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1: Queria cantar uma canção especial, uma música que fala da família, dessa raiz tão forte que é a nossa família, né? Essa coisa tão boa. Feliz aquele que tem uma família do seu lado, né? Pra te dar apoio, pra te dar conforto, estrutura. Essa aqui é uma família de origem simples, mas com o principal e o essencial: o amor.
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0: algumas canções que marcam a vida da gente. E eu tenho certeza absoluta que essa música marcou a vida de muita gente que está presente aqui hoje. Então aquele ou aquela que sofreu por amor pelo menos uma vez na vida, vai abrir o coração e cantar essa canção junto com a gente.
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0: algumas canções como esta realmente marcam a vida da gente. Mas tem outras que, além de marcar, machucam demais.
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0: Obrigado, gente.
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0: 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E com licença, patrão celestial, vou chegando enquanto servo amargo de minhas confidências. Porque ao romper da madrugada e ao descambar do sol, preciso camperear por outra invernada e repontar do céu a força e a coragem para o entrevero do dia que passa. Perdoa-me, Senhor, porque troteando pelas caminhadas da fraqueza humana, de quando em vez eu me solto por ter afora. Eita, potrilho, chucro e cabordeiro, mas eu te garanto, meu Senhor, quero ser bom e direito. E para fim de conversa vou te dizer, meu Deus, que a tua vontade leve a minha de acabresto para todo sempre, até a querência do céu.
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1: 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Tem um cheirinho.

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1: Não.
0: Te liga, Gaudêncio, tu não prefere usar uma alpargata, com meia, é claro, e uma dessas bombachas skinny?
1: Oxê, eu nem sei do que tu tá falando. Gaúcho raiz usa bota e bombacha larga.
0: 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Ajuda o bagulho a emagrecer. Tem gengibre, anis estrelado, canela.

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1: 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Pai nosso que estais no céu, escutai nossa oração.

0: Que a paz do Senhor esteja com todos para um novo amanhã junto ao Reino da Glória. Se existe uma força que muda a história, desato as esporas e saco o chapéu. Pela luz infinita de amor e bondade, seja feita a vossa vontade, assim na terra como no céu.
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1: 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Aqui quem fala é Regis Marques, do Grupo Rodeio, tchê. Escutem a nova música dos meus afiliados do Grupo Floreio. Um novo sucesso que chega abaixo de tempo feio.

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0: aberto aqui pra começar a prosa de novo. Tô adorando. Eu acho que deleitei tudo aqui, ó.
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0: Sistema Bruto, que os nossos amigos do Grupo Rodeio estão chegando para cantar conosco essa canção. Capricha, Regis Marques.
1: É uma alegria muito grande para nós do Grupo Rodeio, nesse Sistema Bruto, cantar conosco.

0: e do Espírito Santo. 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Perdoa-me, Senhor, porque troteando pelas caminhadas da fraqueza humana, de quando em vez eu me solto porteira fora. Eita, potrilho, chucro e caborteiro, mas eu te garanto, meu Senhor, quero ser bom e direito. E para fim de conversa vou te dizer, meu Deus, que a tua vontade leve a minha de acabresto para todo sempre, até a querência do céu.
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0: coisa é séria, a doença é pavorosa. 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
2: 6:30.
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Alô! Alô, alô, bom dia! Bom dia! Bom dia, bom dia, meu irmão, bom dia, minha irmã! Bom dia, meu amigo, bom dia, minha amiga! Bom dia pra quem não faz guerra, bom dia pra quem acordou feliz, bom dia pra quem está de bem com a vida, bom dia, minha gente, bom dia, Arroio do Silva! Bom dia, Mãe Natureza! E um bom dia mais que especial ao nosso Pai Salvador, ao Deus Pai Todo-Poderoso que nos abençoa, que nos protege e que nos dá mais um lindo, maravilhoso e abençoado dia de vida. Bom dia, minha gente! Vamos lá, gurizada, vamos que vamos! Vamos chegando para um novo dia, vamos chegando para esta manhã maravilhosa, vamos chegando por aqui, então, nesta é terça-feira, é dia 12 de maio de 2026. São 6 horas, 40 minutos e meio desta gelada terça-feira, hein? 5 graus de temperatura por aqui, minha gente. Mas pra você que tá aí acompanhando o nosso programa, já chego aqui transbordando a alegria de viver e desejo um bom dia maravilhoso e abençoado pra você aí. Bom dia, minha amiga dona de casa, meu amigo dono da casa, que Deus abençoe teu lar, a tua família, a tua vida nesta terça-feira e todos os dias da tua existência. Também quero aproveitar e já mandar um bom dia maravilhoso e especial. Eu vou mandando aí para os meus amigos da coleta de lixo que estão trabalhando, hein? Tá frio, mas a gurizada tá aí se aquecendo e trabalhando para deixar a nossa cidade limpa. Bom dia aos coletores, os recicladores, as recicladoras. Pessoal do Caminhão do Lixo, bom dia e bom trabalho para vocês. Chegando por aqui também, desejando bom dia para quem tá ligadinho aqui no nosso programa, né? Eu vou mandando para os pescadores e pescadoras.

do SAMU, os meus amigos e minhas amigas do SAMU, do Arroio do Silva e da região. Alô, SAMUzeiros de plantão, bom descanso para quem fez o seu plantão, bom trabalho para quem trabalha ao longo desta terça-feira. Alô, gurizada da Secretaria de Obras, alô, minha gente, bom dia para vocês todos aí da Secretaria de Obras, uma abençoada terça-feira de trabalho. Bom dia também para os professores e professoras da Rede Municipal, Estadual e Particular de Ensino. Bom dia para todos dos Centros de Educação Infantil, sempre ensinando e cuidando bem das nossas criancinhas. Bom dia para quem tem papel importante na área da educação, as minhas amigas merendeiras, pessoal dos serviços gerais nas escolas, aos motoristas e monitores dos ônibus escolares. Também quero aproveitar e já mandar um bom dia nesta terça-feira. Eu já vou mandando aqui, né, para quem tá ligadinho com a gente. Alô, meus amigos que trabalham na área da saúde, nos postos de saúde, hospitais e clínicas. Bom descanso para quem fez o seu plantão. Bom trabalho para quem trabalha nesta terça-feira. Bom dia para todos das farmácias e drogarias. A todos dos laboratórios e também aos socorristas e motoristas das ambulâncias. Também quero aproveitar e já mandar um bom dia maravilhoso. Eu aproveito e desejo aqui, né, para os meus amigos taxistas e motoristas de aplicativo que nos dão carona, que nos acompanham. Deus acompanhe vocês nesta jornada de trabalho. Também mandando aquele bom dia especial. A gente vai mandando aí então para as minhas amigas diaristas, domésticas e faxineiras desta profissão maravilhosa que merece nosso respeito e carinho. Aquele bom dia também para as minhas amigas cozinheiras e os meus amigos cozinheiros que fazem a nossa alimentação. Pessoal da costura, os costureiros e as costureiras que fazem as nossas vestes, que nos aquecem no inverno. Também aproveito para mandar um bom dia nesta terça-feira para quem tá ligadinho com a gente aqui. A nossa gente, os nossos heróis de farda, os meus amigos e minhas amigas da Polícia Militar, da Polícia Civil e do Corpo de Bombeiros, os verdadeiros heróis de farda. Um bom dia para vocês. Bom dia também aí para todos da segurança pública e da segurança privada. E para nossa gente trabalhadora, toda a minha gente trabalhadora, os meus amigos trabalhadores, as minhas amigas trabalhadoras, os comerciantes, as comerciantes do Arroio do Silva e da região, de todos os segmentos, de todas as profissões. E aquele bom dia para quem tá ligadinho já com a gente, tomando o seu cafezinho para aquecer, tomando o seu chimarrão, amigo, ou ainda no quentinho da cama, mas o radinho tá ligado na Verdes Mares FM para nossa oração da manhã. Os meus amiguinhos e minhas amiguinhas da terceira idade, bom dia para vocês aí, minha gente. E nós vamos orar, né? Nós vamos mais uma vez abrir as portas da nossa casa. Bom, quando a gente fala que o dia frio chega, né? Muitas vezes nós estamos assim também diante de Deus. Estamos frios, estamos congelados, estamos com o coração duro, não queremos abrir as portas da nossa casa, ou não queremos ouvir a voz de Deus, ou até mesmo ouvimos a voz de Deus, mas não queremos que seja feita a sua vontade em nossa vida. Mas hoje vai ser diferente. Nós precisamos nos aquecer, e muitas vezes quando a gente precisa aquecer o nosso corpo, o nosso coração, o nosso corpo físico, nós procuramos muitas vezes agasalhos, cobertores, mas agora nós vamos nos aquecer com a luz de Deus. Esta luz que vai brilhar em nosso caminho, esta luz que vai nos aquecer muito mais do que o sol. Vamos abrir as portas da nossa casa, vamos receber a luz do Senhor e vamos deixar Deus iluminar a nossa vida, minha gente. Vamos deixar a luz do céu entrar, meu amigo e minha amiga. Abre primeiro as portas do teu coração, dentro da tua casa física, o teu coração que pode estar gelado, o teu coração que pode estar duro, pode estar empedrado, que você não deixa mais Deus moldar a tua vida, independente da idade que você tenha. Abre bem as portas do teu coração. Deus tem muito a fazer na tua vida enquanto você respira. Deixa a luz do céu entrar. Sinta a presença do Senhor neste momento, a luz que traz o calor que nos aquece. Aleluia, que alegria poder sentir a luz do Senhor, Pai. Neste momento eu também abro as portas do meu coração, junto com o meu amigo e a minha amiga ouvinte. Nós estamos te recebendo, nós precisamos nos aquecer contigo, Pai. Nós precisamos que o Senhor aqueça o nosso coração, aqueça a nossa fé, aqueça a nossa vida por completo, Pai. Nós abrimos as portas da nossa casa e pedimos que o calor desta luz que vem com o Espírito Santo possa mudar a nossa vida, possa trazer a alegria de viver de volta, possa trazer o ânimo da vida, possa trazer amor e compaixão com outras pessoas também, Pai. Deixamos a luz do céu entrar, meu amigo e minha amiga, e recebemos o calor poderoso do aconchego que vem do Senhor nosso Deus. Abriu bem as portas do teu coração, abriu bem as portas da tua casa física, do teu íntimo. Ótimo, agora nós vamos abrir as portas da nossa casa material, da nossa família, do nosso trabalho, da nossa empresa.

0: E vamos deixar Deus entrar também, vamos deixar Deus aquecer a nossa vida sentimental, aquecer a nossa vida familiar, vamos deixar a luz de Deus aquecer a nossa vida financeira, vamos deixar Deus aquecer o nosso comércio, vamos deixar Deus aquecer a nossa vida por completo. Além de aquecer, a luz de Deus brilhará em nosso caminho e o Senhor será a luz que guia os nossos passos. Deixe a luz do céu entrar, meu amigo e minha amiga, permita que a luz de Deus brilhe em teu caminho, permita que Deus aqueça a tua vida por completo e ainda seja o escudo protetor. Meu Deus querido e amado, nós deixamos a luz do céu entrar, nós sentimos a presença maravilhosa do Senhor, nós aquecemos o nosso coração contigo, meu Deus, abrimos bem as portas da nossa vida por completo e agora nós estamos prontos para orar ao Senhor. Deixou a luz do céu entrar na tua vida? Deixou o calor de Deus aquecer o teu coração e a tua família? E agora nós vamos juntos então fazendo o sinal da cruz, pois vem chegando a oração do Pai Nosso.
1: Pai nosso que estás no céu, santificado seja o vosso nome. Venha a nós o vosso reino. Seja feita a vossa vontade, assim na terra como no céu. O pão nosso de cada dia nos dai hoje, perdoai as nossas ofensas, assim como nós perdoamos a quem nos tem ofendido. E não nos deixeis cair em tentação, mas livrai-nos do mal. Amém.
0: Amém, Pai. Amém, meu Deus. Não nos deixes cair nas tentações e armadilhas do inimigo e livra-nos do mal, pois teu é o reino, o poder e a glória para sempre. Pois louvado seja o nome do Senhor, nosso Deus, em nossas vidas, para sempre seja louvado. Querido Deus e amado Pai, nós te pedimos que o Senhor não nos deixe cair nas armadilhas do inimigo. E é por isso que agora nós vamos juntos agradecer ao Senhor, nosso Deus, um coração grato, um coração alegre, um coração que o Senhor se alegra também. Você agradece daí, eu agradeço daqui. Vamos juntos? Obrigado, meu Deus! Obrigado, meu Pai. Muito obrigado, Senhor, pelo lindo, maravilhoso e abençoado dia de vida que vai nos dando. Ó Deus querido, obrigado pela oportunidade que nos dá de poder levantar depois de uma noite quentinha e abençoada de sono, de descanso e de repouso. O Senhor nos permite viver e nós damos a graça do Senhor de poder levantar da cama e sair para contemplar as obras de tuas mãos, o canto e o voar dos pássaros, o quebrar das ondas, o nascer do sol. Obrigado pelo ar puro que respiramos deste paraíso, Senhor, pelo dom da vida. Nós te agradecemos por mais um dia maravilhoso. Quantas e quantas pessoas gostariam de poder levantar da cama, gostariam de sair, não interessa se tá frio, se tá calor, se tá chovendo, se tem sol. Quantas e quantas pessoas gostariam apenas de levantar da cama? E nós temos este privilégio que Deus nos dá a oportunidade e nós agradecemos. Nós não deixamos de reconhecer esta bondade do Senhor. Meu Deus, obrigado por nos dar também, Pai, um novo e maravilhoso dia de trabalho. Que alegria, meu amigo e minha amiga, você tem e deve sair para o teu trabalho, agradecendo a Deus, louvando ao Senhor, falando com Deus e fazendo o teu trabalho como se estivesse fazendo para o Senhor. Você que trabalhou por muito tempo e também muitas vezes reclamou, não fez o teu trabalho como era para fazer, agora você ainda tem um dom, ou você tem condições financeiras a mais para glorificar o nome de Deus e ajudar as pessoas em forma de gratidão. Então, não reclame, agradeça ao Senhor. Nós estamos aqui, Pai, felizes por agradecer por nos dar um dia de trabalho maravilhoso. Obrigado pelo nosso dom, obrigado pela oportunidade que nos dá de poder tirar o sustento para nós e para nossa família, o que já é muito mais do que merecíamos e merecemos. Mas o Senhor é tão bondoso e tão misericordioso que nos permite sonhar e conquistar. E aí nós te agradecemos pelo conforto da nossa casa, né? O conforto do nosso trabalho, a comodidade do nosso carro, da nossa moto, das nossas vestes que nos aquecem. Mesmo sabendo que tudo isso seja supérfluo em nossa vida, nós não te agradecemos pelo valor das coisas. Por mais simples que seja, nós te agradecemos por nos permitir sonhar e conquistar. Obrigado por abençoar e prosperar a vida do meu amigo trabalhador, da minha amiga trabalhadora. Obrigado por abençoar e prosperar o comércio do Arroio do Silva e da região. Obrigado por abençoar e prosperar a nossa rádio em mais um dia de atividades. Nos dê a alegria de ser glorificados contigo, Pai, de ter o nosso dom, o nosso trabalho, as condições financeiras que o Senhor já nos deu a mais, sendo usados por ti, Pai, para o Senhor falar, para que o teu nome seja glorificado. Então, Pai, nos dê sabedoria para entender e saber quem devemos ajudar para glorificar o santo nome do Senhor. Obrigado, meu Deus, pelo novo e maravilhoso dia de alimentação. Nós não podemos esquecer também, olha só, a mesa farta que você tem aí para você, para sua família. Nós não podemos esquecer de agradecer a Deus, mesmo sabendo que o Senhor Jesus Cristo tenha dito: não é só de pão que vive o homem, não é só o alimento do corpo físico que vive o ser humano, mas de toda a palavra que sai da boca de Deus, da palavra do Senhor. Nós devemos alimentar, sim, o nosso corpo físico, porque ele dá sinais de que precisamos alimentar, mas o Senhor também nos dá sinais de que devemos alimentar o nosso espírito. Por isso, meu amigo e minha amiga, nós agradecemos a Deus primeiro por toda alimentação e fartura e por nunca deixar faltar nada, absolutamente nada em nossa mesa. Obrigado, Pai, por todo o alimento que coloca na mesa dos meus amigos e minhas amigas ouvintes e cada um de seus familiares. Obrigado por toda alimentação e fartura na mesa das pessoas que fazem, que não fazem mais parte do nosso convívio, que gostam ou que não gostam da gente, mas precisam receber a bênção deste alimento. Obrigado pelo alimento dos nossos amigos, dos nossos familiares. Não queremos apenas o alimento do nosso corpo físico, não, Pai. Nós te agradecemos também pelo alimento do nosso espírito. E como fizemos todos os dias de manhã, aqui cedinho, alimentar-nos da tua palavra, que o Senhor nos dê sabedoria e coragem para alimentar também o nosso espírito ao meio-dia e à noite, em nossa casa, no nosso trabalho, com a nossa família, para glorificar o teu nome. Pois assim como o nosso corpo físico dá sinais de que tem fome, o nosso espírito também precisa alimentar-se e estar sempre dando sinais de que precisamos alimentar o nosso espírito. Obrigado, meu Deus, pelo alimento do nosso corpo físico e pelo alimento do nosso espírito. Olha, Senhor, agora nós queremos te agradecer pelo outro alimento que nos traz, o outro alimento que nos traz vida, o outro alimento que nos traz saúde e o outro alimento que traz a tua bênção. Oh, meu Deus querido, como é bom sentir, antes mesmo de te pedir em oração, a presença do Espírito Santo em nossa oração. Aleluia. Pai, obrigado por nos dar a água maravilhosa que mata e sacia a sede do nosso corpo físico. Agora iremos te pedir em oração, juntos, eu com os meus amigos e minhas amigas ouvintes, te pediremos, Pai, a bênção do copo com água, porque o Senhor Jesus Cristo disse: se não duvidares no teu coração, o que pedir em oração, crendo, receberás. Nós não temos nenhuma dúvida que todos os dias, cada vez mais, o Senhor tem nos abençoado. Obrigado por abençoar o nosso copo com água, obrigado por abençoar a nossa garrafinha d'água e obrigado por inundar as nossas vidas com o teu amor, Pai, pois é disso que precisamos, inundar os nossos corações e aquecer a nossa vida com o amor do Senhor, que é isso que nós queremos e precisamos. Obrigado por abençoar o nosso copo com água e nos trazer sabedoria para entender os sinais de oração que o Senhor nos manda e fazer aquilo que te agrada. Obrigado por fortalecer a nossa fé e nos trazer força para aceitar que aquilo que o Senhor nos traz de resposta é melhor do que queremos, é o que precisamos. E ainda a paciência para aguardar o teu tempo, meu Deus, com paz no nosso coração. Obrigado por atender o pedido dos meus amigos e minhas amigas ouvintes, e obrigado por ser o Rei dos Reis, o Pai dos Pais, o Juiz dos Juízes, o Doutor dos Doutores e o Médico dos Médicos. És tu, ó Deus querido, o único que pode nos julgar, o único que pode nos defender, o único que pode e realiza milagres em nossa vida. Por isso, meu Deus amado, obrigado pelo bem mais precioso e valioso, que não há dinheiro no mundo que possa comprar. Obrigado por abençoar, cuidar e curar a nossa saúde, Pai. A saúde dos nossos amigos, dos nossos familiares. Obrigado por abençoar, cuidar e curar a saúde dos meus amigos e minhas amigas ouvintes e cada um de seus familiares. Obrigado por abençoar, cuidar e curar a saúde daqueles que fazem ou que não fazem mais parte do nosso convívio, que gostam ou que não gostam da gente. Obrigado por abençoar a minha saúde e a saúde daqueles que te pediram a bênção do copo com água. O Senhor, que é o amigo dos amigos, está presente em nossa vida em todos os momentos.

Por mais que a gente sofra, meus amigos e minhas amigas, diga obrigado, Senhor. Mesmo que a gente chore, meus irmãos e minhas irmãs, diga obrigado, meu Deus. Mesmo que você esteja se sentindo fraco, desanimado, mesmo que você esteja passando por momentos de angústia, de tristeza, ou está vivendo momentos de alegria e de felicidade, nós devemos continuar seguindo e encontrando forças e consolos no Senhor Jesus Cristo. A palavra de hoje é 2 Coríntios capítulo 1, versículo 5. Pois assim como os sofrimentos de Cristo transbordam sobre nós, também por meio de Cristo transborda a nossa consolação. Nas palavras inspiradoras de 2 Coríntios capítulo 5, capítulo 1, versículo 5, somos lembrados de que, assim como compartilhamos nós sofrimentos de Cristo, também experimentamos consolo e conforto por meio dele. Essa nossa jornada de fé, podemos enfrentar, sim, dificuldades, tristezas e desafios. E pode ser o que você esteja passando neste momento, mas essas aflições não são em vão, não, tá? Assim como Cristo sofreu por amor a nós, nossos próprios sofrimentos podem encontrar significados e até propósito na sua graça. Quando enfrentamos momentos de dor, não estamos sozinhos. A consolação de Cristo flui em nosso coração, acalmando as nossas dores e nos lembrando de que Ele está conosco em cada passo do caminho. Que possamos encontrar conforto na verdade de que, assim como os sofrimentos de Cristo transbordam por nós, a consolação também transborda em nossa vida. Que essa promessa nos inspire a enfrentar cada desafio com coragem, confiando que em Cristo encontramos forças e a certeza de um consolo eterno. A presença de Deus é o nosso melhor consolo, gente. Significado nos desafios, sofrimentos trazem crescimento espiritual. A presença na dor, Cristo consola as nossas tristezas e ainda nós encontramos forças nas tribulações. Querido Deus e amado Pai, que nossos desafios encontrem significados no Senhor Jesus Cristo. Que nossa consolação nos fortaleça na dor, né? E que nos inspire a enfrentar tribulações com coragem, confiando no Seu amor eterno, meu Deus. É o que nós te pedimos em nome do Senhor Jesus. E pedimos que o Senhor retire e afaste toda a maldade, todas as coisas ruins, todos os pensamentos negativos, as brigas, as invejas, as intrigas, a maldade deste mundo e do coração das pessoas, todas as doenças, os cânceres, as depressões, as aflições, as angústias, as armadilhas do inimigo. Repreenda o inimigo, afaste ele, toda esta maldade da nossa casa, do nosso trabalho, da nossa cidade, da nossa família, do lar e da vida dos meus amigos e minhas amigas ouvintes e seus familiares, do comércio, do Arroio, do Silvio e da região, de perto da nossa rádio. Afaste toda a ação do inimigo da nossa vida e coloque em algum lugar onde nenhum ser vivo possa ser tocado, que possamos viver em harmonia, em alegria, no mais lindo e abençoado dia de vida. Muito obrigado, meu Deus. Nós iremos fazer agora a oração do Salmo 46 e o Senhor fala com você agora. Aquietai-vos e sabei que eu sou Deus.

refúgio e fortaleza, socorro bem presente na angústia. Pelo que não temeremos, ainda que a terra se mude, e ainda que os montes se transportem para o meio dos mares, ainda que as águas rujam e se perturbem, ainda que os montes se abalem pela sua braveza, há um rio cujas correntes alegram a cidade de Deus, o santuário das moradas do Altíssimo. Deus está no meio dela, não será abalada. Deus a ajudará ao romper da manhã. As nações se embravecem, os reinos se movem. Ele levanta sua voz e a terra se derrete. O Senhor dos Exércitos, Deus de Jacó, é o refúgio. Vinde, contemplai as obras do Senhor, as desolações que Ele tem feito na terra. Ele faz cessar as guerras.

0: até o fim da terra. Quebra o arco e corta a lança. Queima os carros no fogo. Aquietai-vos e sabei que eu sou Deus. Serei exaltado entre as nações. Serei exaltado sobre a terra. O Senhor dos Exércitos está conosco. O Deus de Jacó é o nosso refúgio.
1: O Senhor nosso Deus é o nosso refúgio. Aquiete-se, saiba que o Senhor é Deus. Pai amado, agora te pedimos a proteção dos teus anjos da guarda. Sim.

Amém, Pai. Amém, meu Deus. Sempre nos guarde, nos governe, nos ilumine, nos abençoe e nos proteja com os teus anjos da guarda, protegendo assim, Pai, os nossos filhos, os nossos pais, as nossas mães, os vovôs, as vovós, os bisos e as bisas. Protegendo também, Senhor nosso Deus, aqueles que nos protegem e que enfrentam o perigo para a nossa proteção. A Polícia Militar, a Polícia Civil e o Corpo de Bombeiros, proteja eles e seus familiares também, Paizinho. Proteja, meu Deus, as criancinhas, os estudantes, o futuro do nosso planeta, os motoristas e viajantes que enfrentam os perigos das estradas. Proteja com os teus anjos da guarda todos os trabalhadores, as trabalhadoras, o comércio do Arroio do Silvio e da região, a nossa rádio, Pai, proteja todas as famílias, todos os lares com os teus anjos da guarda, proteja os meus amigos e minhas amigas ouvintes e seus familiares, proteja também as pessoas que gostam ou que não gostam da gente, mas precisam da tua proteção, nesta linda e abençoada terça-feira, 12 de maio de 2026, agora são 7h04 e o nosso programa da Verdes Mares FM está entrando no ar. Alô, minha gente, muito bom dia, tá frio por aí, hein? Aqui tá friozinho, não tá tão frio assim, né? Vem com essa, não vem dizer, ai, que frio, não consigo, não, tá fresquinho só, tá? Tá fresquinho, esqueceram só o freezer aberto, mas é uma aragizinha que tá vindo aí, tá? Coisa pouca, mas vamos que vamos, minha gente, quem aproveita e tá debaixo das cobertas aí, um bom dia pra você, quem já tomando seu cafezinho pra aquecer, quem tá trabalhando também, tá de bom dia, tá com alegria e nós agradecemos a Deus pela oportunidade. O que seria de nós sem o frio, sem o calor, sem a chuva, sem o sol, tantas e tantas coisas, pra que reclamar, né? Agradeça a Deus, mete o pé e vai na fé, vambora! Bom dia pra você, o nosso Cidade Alerta começando daqui a pouquinho, destaques e informações do plantão de polícia. Também vamos trazer pra vocês aqui todos os destaques e informações do setor esportivo. Vamos falar de esportes, vamos trazer também os destaques do nosso bate-papo de hoje, o vereador Clailton de Oliveira. Ele vem conversar com a gente aqui, fazer um apanhado geral com todos vocês. Vamos trazer destaques aqui, minha gente. Também vamos falar do Diário Catarinense da Zero Hora de Porto Alegre. A previsão do tempo, a gente confere agora e em seguidinha, ao vivo direto da Epagre-Siram. O órgão que monitora o tempo no estado de Santa Catarina. Também vamos trazer as notícias do Arroio do Silvio da região. Hoje tem convite para a sessão da Câmara de Vereadores. E junto com a gente tem aquele time de anunciantes, aquele time de comerciantes. Os melhores do sul de Santa Catarina. Vem com a gente. Antes de começar o nosso programa aqui, a gente segue agradecendo a Deus. Nos deu a oportunidade de morar neste paraíso. Nós vamos com a execução do hino municipal de Balneário Arroio do Silva, louvando a nossa pátria municipal na voz da Associação Coral.

Alô, Balneário Arroio Silva, nos teus braços queremos e estamos descansando. Pela misericórdia do Senhor, e é nosso orgulho dizer, sendo nativo ou adotivo, somos filhos deste lugar maravilhoso. São 7:08, 7:08. Começamos informando para você a hora certa, a temperatura e a previsão do tempo neste lindo, maravilhoso, espetacular dia geladinho. 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Aqui são 7:09. Nos parâmetros da Epagre Serã em Araranguá, 5 graus a temperatura. Timbé do Sul está com 3, pessoal. Jacinto Machado com 4. Vacaria, menos 2. Bom Jesus, menos 1. É São Joaquim, menos 5. Tá? Urubici, Bom Jardim da Serra, tudo com temperaturas negativas. Acreditam nisso? Menos 2 graus lá. Se nós estamos com 5 aqui, já estamos com frio. Imagina lá em Vacaria, lá nos nossos amigos. Com certeza é só com fogão a lenha, né? Umidade relativa do ar é de 99%, tá bem úmido também. O vento soprando numa média aí, então, agora, minha gente, de 7 km por hora. Rajadas que variam aí, então, entre 9 e 11 quilômetros por hora. Bom, o acúmulo de chuva, para vocês terem uma ideia, né? O vento que sopra agora é daquele sentido, o oeste, né? Aquela brisinha que vem da serra. Acúmulo de chuva das últimas 24 horas, não tivemos precipitação. As máximas ontem ainda chegaram à casa dos 21 graus. Ficou agradável, tava entre 19 e 20, então 21 ficou mais ou menos naquela média. Hoje mais um dia ensolarado, pouca variação de nuvens, mínimas entre 4 e 5 graus aqui para nós, foi o que a gente registrou então. Bastante frio, as máximas devem ficar aí pelos 20 e 21 graus também, tá? O vento vai predominar hoje do sentido oeste, depois vai mudando mais para nordeste, praticamente nada, né? Média de 10 km por hora, rajadas que variam aí entre 15 e 20 km por hora. Praticamente nada. Bom, os próximos dias serão ensolarados, hoje também não vai ser diferente. Amanhã, quarta-feira, tem um pouquinho mais de nebulosidade, as temperaturas mínimas já vão aumentando um pouquinho mais, né? Quinta também com sol, sexta também, sábado e a previsão de chuva, há uma mudança no tempo aí para domingo. Pelo menos é o que está apontando aqui os dados da Central de Meteorologia. O nascer do sol hoje foi lindo, espetacular, há 20 minutinhos atrás, às 6h51 da manhã. Às 6h51 da manhã nós tivemos o nascer do sol. O pôr do sol acontecerá às 17h35, que também foi lindo. Ontem era uma pintura de Deus o entardecer ontem em Balneário Arroio do Silva, tá? Às 17h35 nós teremos o final da tarde, começo da noite aqui na nossa cidade. 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

0: 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Informando e reforçando a hora certa e a temperatura, 7 horas 12 minutos e meio, agora 7:12. Temperatura de 5 graus, hein? Tá saindo de casa, bota um agasalho aí, tá? Bota um casaquinho, bota uma jaquetinha, a gurizada que tá indo pra escola também, né? Os mais pequenos podem botar uma luva, uma touca, porque realmente tá bastante frio aí, gente. Não tem previsão de chuva, será um dia ensolarado e a temperatura vai subir ao longo do dia, podendo chegar em alguns pontos aqui. Máximas de 22 graus. Vento vai predominar aí um pouquinho mais do oeste no começo da manhã, depois vai virando para leste e nordeste, com rajadas que possam chegar a 20 km por hora, praticamente nada. São os destaques, as informações e a movimentação aqui para vocês, meus amigos e minhas amigas. A previsão do tempo. Já já eu retorno anunciando os destaques dos jornais. O Diário Catarinense, a zero hora de Porto Alegre. 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Obrigado, meu irmão, valeu pelo carinho da sua companhia. Então, daqui a pouquinho nós estaremos de volta, o intervalo por aqui e a gente volta já já, minha gente.
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0: Alô, minha gente! Estamos de volta, então, 7 horas e 17 minutos. Vamos nessa, então. Vamos conferir os destaques e informações do Diário Catarinense da Zero Hora de Porto Alegre, anunciando para você. 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Chegando os destaques dos jornais, hein? Vamos começar com o Jornal do Estado de Santa Catarina, o Diário Catarinense. A gente vai conferir. E a capital do estado amanhece ensolarada. A temperatura neste momento é de 9 graus lá em Florianópolis. Nem tá tão frio assim quanto nós aqui, tá? 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
0: 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Destaques aqui, então, e a gente está chegando com as informações do Diário Catarinense. Confere com a gente, exclusivo, hein? Documento mostra como funcionava cartel de obras que operava em Blumenau. Um relatório de investigação do GAECO traz conversas entre empresários e o então secretário de obras de Blumenau, além de minuciosos detalhes do esquema milionário. A prefeitura, a investigação sobre o cartel de obras formados aí em Blumenau e região, movimentou quase R$ 600 milhões em contratos com prefeituras e desviou 117 milhões, rendeu um documento de quase 250 páginas pelo GAECO, o Grupo de Atuação Especial de Combate às Organizações Criminosas. O Diário Catarinense teve acesso a este relatório e vai detalhar, né, as principais situações e também os envolvidos no esquema e como funcionava, tá? Vamos aguardar como é que vai ser o desenrolar aí dessa história, deste esquema de superfaturamento de obras e aquele esquema tradicional em que acabam envolvendo os políticos também, né? Olha, pessoal, em destaque aqui para você, você pode conhecer e até votar. Quem deve ser a rainha da 25ª FESMATE de Canoinhas? O evento, que está na sua 25ª edição, deve ocorrer próximo ao aniversário da cidade, celebrado no mês de setembro. E tem aqui 10 meninas que estarão aí, então, representando

A rainha e as princesas da FESMATE, que é a Festa Estadual da Erva Mate de Canoinhas. Olha, Canoinhas aí entrando na parte, então, é de, como Santa Catarina, da Erva Mate. Legal, né? Nem eu sabia que tinha aqui uma cidade que tinha essa festa, a Festa da Erva Mate em Canoinhas. Coação. PGR pede condenação de Eduardo Bolsonaro a ministros do Supremo Tribunal Federal. E vocês acham que alguém não vai acolher isso aí? Procurador-Geral da República, o Paulo Goné, ele enviou as alegações finais ao ministro Alexandre de Moraes. Logo pra quem, né? Bom, será que ele vai ser condenado? Hã? Será que ele vai ser condenado, o ex-deputado federal Eduardo Bolsonaro? Vamos aguardar aí, então, meus amigos, ao que tudo indica, né? Ele já não tem uma boa relação com o ministro Alexandre de Moraes. Então, se estão pedindo uma condenação e o ministro vai julgar, é brincadeira. Olha, IP rebate imagens assustadoras e mostra a fábrica limpa após a inspeção da Anvisa. Isso se tornou um jogo político agora, tá? Isso aí realmente, em época de eleição, se tornou um jogo político, porque a IP é uma apoiadora bolsonarista, né? E aí o pessoal acabou fazendo com que, né, as pessoas não utilizem os produtos, que dê uma diminuição na venda desses produtos e que eles não possam, quem sabe, ser apoiadores na campanha política do Flávio Bolsonaro. Porque há 4 anos atrás, a IP foi uma apoiadora de Bolsonaro, do Jair Bolsonaro, o ex-presidente, tá? Acabou fazendo a doação. E isso aí se tornou uma guerra política agora. Você pode acompanhar aí, porque virou literalmente uma guerra política. E aí tem outros, né? Outras fabricantes também. Por exemplo, de detergente, né? Que é o Lava-Louças. Que são proprietários que são apoiadores da esquerda. Então o pessoal faz isso aí, joga na mídia e tenta ver qual é o resultado. E você pode até pensar, Evandro, mas será que isso acontece mesmo? Minha gente, é o que mais acontece, é o que mais acontece. Olha, seguindo por aqui, os 100 anos da velha senhora, como a revolução da engenharia entrou em colapso. Falando aqui, com o crescimento da população, a ponte Ercílio Luz passou a ficar obsoleta por não suportar o aumento do fluxo de veículos. Fez com que novas soluções para a mobilidade urbana da capital fossem criadas. Ao mesmo tempo, isso trouxe um descaso na manutenção da estrutura, sendo um patrimônio histórico. Infelizmente ficou por muito tempo, né? O pessoal não pôde utilizar aí a ponte Ercílio Luz. Eu tava acompanhando o mapa de Florianópolis e o mapa ali próximo da BR, né? Que a gente observa ali que tem Enseada de Brito, que fica em Palhoça. Se o pessoal fizesse uma outra ligação na ilha, no lado sul da ilha, entrar ali próximo ao aeroporto, alguma coisa, poderiam fazer uma ponte, mesmo que fosse de uma via só, entrada e saída. Eu acho que iria ajudar e muito a entrada, né, e a saída na capital. Iriam entrar lá pelo sul da ilha, quem iria chegar mais próximo lá, já da região ali de Campeche, né, da Joaquina. E claro, obviamente, ali do próximo do Havaí, lá do aeroporto, a Ressacada. Então acho que seria interessante, mas nunca ninguém se interessou em fazer isso, né? Mobilidade ali seria, eu acho que seria ainda muito melhor. Olha, dupla é presa 12 horas após sequestro e morte de empresário em Balneário Camboriú. Que triste isso, né?
Que tristeza essa situação. A Polícia Militar prendeu dois homens envolvidos no sequestro e assassinato de um empresário em Balneário Camboriú. A sequência de crimes começou por volta das 6h30 da manhã de ontem e a dupla foi identificada, localizada e detida apenas 12 horas depois. Um dos presos, 26 anos, é ex-funcionário da vítima. Ele foi detido quando desembarcava no aeroporto de Campinas, em São Paulo. Outro

0: De 20 anos foi preso em Blumenau. Ele teria dito à PM que foi convidado pelo amigo para um roubo e acabou surpreendido pelo assassinato do empresário. A polícia disse que os dois confessaram o envolvimento nos crimes. Alfredo Fraga dos Santos, de 53 anos, ele era dono de uma empreiteira e prestava serviços na área da construção civil. Que triste, né, gente? Agora o caso passa a ser investigado aí pela Polícia Civil, mas segundo a vítima, ela foi obrigada a fazer, segundo informações, né, a vítima foi obrigada a fazer pelo menos 3 transferências bancárias para a conta do ex-funcionário. Os valores são na casa dos 15 mil reais. Coisa séria, uma vida perdida aí, uma vida ceifada por isso. Olha, quem era o homem que foi encontrado morto em ponto de ônibus após frio abaixo do zero em Santa Catarina? Essa é a tristeza do frio, né, gente? Com o calor não tem isso. Por isso que muitas pessoas que falam, ah, eu adoro o frio, eu adoro essa época do ano, não podem pensar em si mesmo, porque adorar o frio é quem tem aquelas condições, né, de ter uma boa casa, de ter uma boa coberta, de ter aí um aquecedor, de ter um fogão a lenha, de ter roupas, entre outras coisas, mas e muitos que não têm essas condições, né? No calor, você dá um jeito, é muito quente, ah, você tenta de alguma maneira, você dorme, você consegue. Agora, no frio, minha gente, quem não tem condições é complicado. A vítima foi encontrada debaixo do ponto de ônibus por moradores que passavam pelo bairro Cruzeiro em São Bento do Sul. É, foi identificado como Paulo Feliciano, de 54 anos, um homem encontrado morto em um ponto de ônibus. Os termômetros na madrugada de ontem chegaram a 0 grau na cidade. Ah, ele era natural de Campo Alegre, mas vivia em São Bento do Sul. Em situação de rua, ele foi localizado já sem sinais vitais, com manchas roxas pelo corpo e pele fria. Não havia sinais de violência, segundo os socorristas. A causa da morte será concluída a partir da necrópsia, mas a hipotermia não foi descartada como possível motivo. Triste, né? Por isso que eu digo que as pessoas falam muito, ah, frio é vida, frio é alegria, frio traz conforto, frio traz elegância, mas a gente não descarta disso, né? A gente sabe que é importante o friozinho, aquela coisa toda, mas e nós não podemos deixar de pensar, e aí, claro, vem aquela questão da consciência de cada um. Opa, eu tenho um cobertor, eu vou ver se tem uma pessoa de rua aí e eu vou entregar pra ele. Sem questionamento, porque muitas pessoas vão, ah, não, eu não vou levar lá pra ele, senão ele vai trocar. Não interessa, primeiro você faz a tua parte. Depois, o que ele vai fazer é coisa dele, que vai se entender com o coração dele, com Deus, mas você vai ficar em paz. Informações que a gente traz aqui, são 7 horas e 30 minutos. Você vai conferindo os destaques do Diário Catarinense e a gente vai informando aqui em nome das lojas Santa Helena, colchões e estofados. 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Olha, vamos destacar, vamos tirar aqui e trazer as últimas informações. Empresário do transporte coletivo cobra decisões urgentes para a Grande Florianópolis. Está aqui na coluna do Anderson Silva. Cidades de Santa Catarina têm novas regras para licenciamento ambiental. Por que Ciro Gomes recusou o convite para concorrer a presidente pelo PSDB? Interdição da IP expõe bastidores da Anvisa e indicação de Bolsonaro. Ah, são os destaques aqui que a gente tem, as informações e a movimentação que você conferiu. E para finalizar, olha, bactéria resistente a antibióticos leva a maternidade, o Hospital Materno Infantil, tá, de Santa Catarina, a bloquear a UTI neonatal. Segundo o IDEAS, que é responsável pela gestão do Hospital Materno Infantil de Santa Catarina, medida foi adotada após a identificação de casos de bactérias multiresistentes do tipo KPC, né, em pacientes da unidade. E cada vez mais, eu tenho acompanhado, eu tenho lido, cada vez mais tem ficado essa situação aí das superbactérias de um modo geral. 7 horas e 32 minutos, nós vamos seguindo por aqui agora, vamos finalizando o Diário Catarinense, vamos começando a Zero Hora de Porto Alegre, os destaques do Jornal do Rio Grande do Sul, a gente traz para você em nome de lojas Quero Quero.
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0: 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Lojas Quero Quero, os destaques aqui então. 7h34, a capital gaúcha amanhece ensolarada, 6 graus a temperatura lá em Porto Alegre agora, tá? E os destaques da Zero Hora: ação da Polícia Civil foca em grupo apontado por lavar dinheiro obtido com roubo de cargas. As agentes estão cumprindo 12 mandados de prisão preventiva, 15 de busca e apreensão em 5 cidades. É a operação Via Ápia. É uma nova operação da Polícia Civil aí, cumprindo então os mandados por lavagem de dinheiro, roubos de cargas, dezenas de roubos de cargas aí que aconteceram no Rio Grande do Sul. Em ano eleitoral, o que esperar do TSE sob o comando de Nunes Marques? O pessoal tá assustado agora, sabe por quê? Porque ele, né, ele foi uma indicação do ex-presidente Jair Bolsonaro, tá? Então ele tem aí o Cássio Nunes Marques. Ele toma posse como presidente do Tribunal Superior Eleitoral, TSE, nesta terça-feira, para um mandato de 2 anos, substituindo a ministra Carmen Lúcia, que antecipou a saída do comando da Justiça Eleitoral. Vamos ver como é que vai ser aí, então, o desenrolar agora. E o pessoal vai esperar, né, sobre o que, que vai acontecer no TSE desta vez. Patrimônio histórico, olha só, hein? Exumação de restos mortais de Bento Gonçalves entra em debate em meio às tratativas para recuperar monumento em Rio Grande. Lá no patrimônio histórico, então, o pessoal está tentando mexer. A família do líder Farroupilha defende estudos científicos no túmulo da Praça Tamandaré. A comissão recém-criada inicia discussões sobre futura revitalização. Há uma possibilidade aí de exumação dos restos mortais de Bento Gonçalves da Silva e voltou a ser debatida lá em Rio Grande, no sul do estado. Após o avanço, então, das tratativas da recuperação do monumento que abriga o túmulo do líder Farroupilha. Seguindo por aqui com 7 horas e 36 minutos, frente fria, hein? Olha só, 3 cidades do Rio Grande do Sul registram temperaturas negativas nesta terça-feira. Rio Grande do Sul, 3 cidades. Eu acho que Santa Catarina passou aí, deve ter sido umas 10 cidades que registraram temperaturas negativas, com certeza. Rivalidade, fazer mais com menos. Os caminhos do Grêmio para desafiar a supremacia do Flamengo. Inter e Atlético onde assistir o jogo da Copa do Brasil. Daqui a pouquinho a gente vai falar então, né? Nós estamos aí já na quinta fase da competição da Copa do Brasil e eles se enfrentam hoje, a partir das 19h30 no Beira-Rio. É a partida de volta e a gente vai falar de esportes já já com vocês aqui também, tá? Olha, em Guarulhos, Kleber Mendonça Filho é parado pela Polícia Federal em aeroporto ao retornar do México. A diretor de O Agente Secreto passou por inspeção de rotina e ganhou parabéns dos agentes pelos troféus trazidos na mala. O cineasta vinha do México, onde recebeu 4 troféus nos prêmios Platino. Acabou sendo investigado, né? Independente de quem seja, tá certo o trabalho da Polícia Federal. Independente de quem seja, né? Independente de que lado esteja também, porque hoje nós estamos num país dividido entre a esquerda e a direita. Então, independente da situação. Sete horas e 38 minutos, vamos seguindo por aqui com mais destaques então para vocês em Jaguaré, tá? Após a explosão com morte em São Paulo, a Sabesp e a Congás anunciam ajuda a famílias atingidas. Situação que aconteceu lá em São Paulo. No noroeste do Rio Grande do Sul, na cidade de Três Passos, homem morre em colisão frontal entre carro e caminhão na BR 468. Foi uma colisão assim frontal, tá? É um homem de 54 anos que acabou morrendo na noite de ontem em Três Passos, no noroeste do Rio Grande do Sul. Tá? A colisão frontal ocorreu por volta das 11h30 da noite. Tá? A vítima fatal era o motorista do Fiat Uno, que acabou batendo. O passageiro do carro, de 20 anos, foi socorrido e encaminhado ao Hospital de Caridade de Três Passos. Já o motorista do caminhão não acabou se ferindo, mas as causas do acidente não foram informadas. Olha, vamos seguindo por aqui com mais informações. Na coluna da Giane Guerra, gigante de energia planeja parque eólico com quase 4 bilhões de reais e 90 turbinas para o Rio Grande do Sul, hein? Em parceria com a empresa gaúcha, o empreendimento ficará na Campanha, geradora de energia que está retomando os projetos eólicos no país. A Casa dos Ventos prepara a instalação de um parque em Dom Pedrito, na Campanha gaúcha, para trazer aí então um investimento de quase 4 bilhões de reais. Olha a quantidade de investimentos, né? Olha a quantidade de investimentos. Olha, seguindo por aqui, no Centro Histórico, cabeça é arrancada de monumento na Praça da Alfândega, em Porto Alegre. E com certeza, né? O pessoal vai investigar, ainda mais no centro. Figura da República, que é parte de obra inaugurada em 1916, foi alvo de furto. A estátua de bronze, ó, olha só, hein? De bronze, do político, diplomata, jornalista Barão do Rio Branco, na Praça da Alfândega, foi alvo de furto. Arrancaram a cabeça, então, da estátua de bronze. Em segurança, violência contra a mulher. Família relata dor após feminicídio em Porto Alegre. Enterrei minha filha no Dia das Mães. Isabela Borges da Rosa Pacheco, de 22 anos, foi assassinada pelo próprio companheiro. Jovem tinha um bebê de 1 ano e 4 meses. Isso aconteceu no bairro Santa Teresa, lá em Porto Alegre. Uma dor, uma revolta, com certeza muito grande, mais um caso de feminicídio no Rio Grande do Sul. 7h41, os destaques aqui da Zero Hora de Porto Alegre que você vai conferindo com a gente em nome de lojas Quero Quero, lá em frente ao Center Shopping Araranguá. 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Definido de onde sairá dinheiro para recuperar.

Liberar aeromóvel do trem ao aeroporto de Porto Alegre. Para finalizar, fecha a rede de lojas, alvo de operação que apreendeu 270 quilos de doces

0: Visão do tempo e do plantão policial. Você aguarda aí, o intervalo é rápido e nós voltamos em seguida, 7:42. Voltamos já.
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1: Bora, minha gente, 7 horas e 48 minutos, estamos com 6 graus de temperatura aqui no Arroio do Silva. 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

0: Pessoal, vamos conferir então as informações da previsão do tempo aqui com a hora certa e a temperatura. A gente já passou aqui para vocês e agora a previsão do tempo com a Gilsânia, meteorologista da Epagri-Sirã, ao vivo da capital do estado, trazendo as informações da previsão do tempo desta terça-feira. Gilsânia, minha amiga, bom dia, tudo bem contigo por aí?
1: Tudo bem, bom dia, Evandro, a você, bom dia a todos.
0: Muito bom dia, terça-feira ensolarada, um dia lindo, mas aquele dia tradicional que você já tinha falado também, um dia gelado, né, Gilsânia? A previsão é essa mesmo, né?
1: É essa, mas durante o dia fica bem mais agradável também, né? Então, sim, aí o dia é ensolarado e aí vai subindo um pouquinho a temperatura, fica bem mais agradável à tarde. À tarde ali a previsão de máxima é em torno dos 21 graus aí para vocês, então assim... é aquele dia que se desse, eu pelo menos ia ficar só no sol, lagarteando,
0: comprando as bergamotas agora que chega essa época, né?
1: E
0: ficar numa boa.
1: É, e assim, ó, e os próximos dias seguem ainda com a condição de tempo estável, tá? De forma gradativa também, vamos tendo uma elevaçãozinha da temperatura, mas é gradativo durante os próximos dias mesmo, assim, não,
0: sim,
1: é uma coisa assim, ah, sai do frio e vai pro calor, não. Vai subindo um grauzinho durante a madrugada, um grauzinho à tarde,
0: uhum,
1: e vamos indo, né, em direção ao fim da semana, assim, com a temperatura subindo um pouquinho.
0: Exatamente. Bom, a gente percebeu que deu aquele vento sul, né? O mar ainda continua bastante agitado, mas a partir de agora ele tende a se acalmar um pouquinho mais, Gilsânia?
1: Hoje ainda fica, tá? Mais, uhum, agitado, mas no fim do dia de hoje já começa a diminuir, tá? Então a tendência para os próximos dias é ficar mais tranquilo.
0: Certo. Alguma mudança no tempo ou não? Semana completa aí com tempo firme, né?
1: Vai mostrando isso aí, né? Vai mostrando só mesmo uma gradativa elevação da temperatura. Mudança no tempo que mostra só pro fim de semana mesmo, né? Então, provavelmente mais... tem um indicativo, assim, de alguns modelos dizendo que ali no sábado a gente já teria uma possibilidade de chuva a partir da tarde,
0: uhum,
1: depois no domingo com chuva, né? Porque a outra frente fria que estará em formação no sul do Brasil. E tem modelo que fala que é só domingo. Então vamos conversando aí os próximos dias. De repente, livro sábado e fica só o domingo mesmo e a segunda-feira com condições para chuva.
0: Tá certo então, Gilsânia. Muito obrigado mais uma vez pelo carinho de nos atender. Uma ótima terça-feira e um bom dia de trabalho também, tá bom?
1: Para vocês também, igualmente, aí um ótimo dia.
0: Muito obrigado. Tá aí a Gilsânia, meteorologista da Epagri-Sirã, gentilmente nos atendendo e trazendo as informações aqui com a previsão do tempo, minha gente, que você conferiu em nome aqui do Laboratório Marista, que retornou o atendimento, como a gente já falou, aquele atendimento pelo SUS do município. 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

0: 2614, 7 horas 57 minutos e meio, 7h57. Temperatura agora segue entre 5 e 6 graus aqui no Arroio do Silva. Os destaques do plantão policial estão chegando. 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Chegando aqui os destaques, então, do plantão policial.
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0: 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Olha, não deixe o frio pegar você de surpresa. 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

8:02, 8:02, vamos chegando com os destaques e informações do plantão de polícia aqui da Verdes Mares FM. Vamos começando com os destaques e, a movimentação na região e cidade de Criciúma. Em seguidinha, a região da MESC, Araranguá e Balneário, Arroio do Silva. Olha, uma edícula localizada nos fundos de uma residência foi atingida por um incêndio na tarde de ontem, segunda-feira, no bairro de Costa, na cidade de Morro da Fumaça. Segundo o Corpo de Bombeiros, o fogo atingiu o imóvel após o morador tentar dar a partida em uma motocicleta por volta das 5 horas da tarde. Quando a guarnição chegou no local para prestar o atendimento na ocorrência, as chamas estavam restritas à estrutura anexa, com área de aproximadamente 20 metros quadrados, não havendo propagação para o restante da residência, que possui aproximadamente 80 metros quadrados. A ocorrência não deixou feridos, somente danos materiais. No local, testemunhas informaram que as chamas iniciaram durante a tentativa de dar a partida em uma motocicleta que estava no interior da edícula. Segundo o Corpo de Bombeiros, o local foi isolado e os moradores foram orientados a preservar a cena para a inspeção dos bombeiros. Um motociclista de 51 anos ficou ferido após uma colisão entre uma motocicleta e um automóvel na noite de ontem, segunda-feira, por volta das 19 horas, em Morro da Fumaça. O acidente aconteceu no bairro Monte Verde. Conforme o Corpo de Bombeiros, o condutor da motocicleta foi encontrado com dores na região lateral direita do tórax e apresentando escoriações na mão direita. Ele foi conduzido ao Hospital São Roque para avaliação médica. Já a condutora do automóvel não sofreu ferimentos e permaneceu no local prestando informações à Polícia Militar, que atendeu a ocorrência. As causas do acidente não foram divulgadas. Um acidente entre uma caminhonete e uma motocicleta deixou um homem de 20 anos ferido. O caso aconteceu na tarde de ontem, segunda-feira, na SC-108, no bairro Vila São José, em Uruçanga. Segundo o Corpo de Bombeiros, o condutor da motocicleta, o jovem de 20 anos, relatou à guarnição dores no joelho e no tornozelo esquerdo. Após o atendimento pré-hospitalar, a vítima foi conduzida ao Hospital Nossa Senhora da Conceição. O motorista da caminhonete, um homem de 59 anos, não se feriu e as causas do acidente também não foram divulgadas. Um homem de 35 anos, acusado de estuprar a amiga da enteada, foi preso pela Polícia Civil no último sábado em Balneário Rincão. As informações sobre a prisão só aconteceram ontem, segunda-feira, dia 11. Segundo a Polícia Civil, os policiais cumpriram um mandado de prisão preventiva em desfavor do investigado por estupro de vulnerável ocorrido no dia 2 de maio, na cidade de Sara. Ele foi preso e conduzido ao Presídio Regional de Criciúma. As investigações continuam sob sigilo. A Polícia Militar prendeu no dia 2 de maio um homem de 35 anos, acusado de estuprar uma menina de 11 anos no bairro Barracão. Ele confessou o crime e informou a PM em boletim de ocorrência. O homem confirmou aos policiais militares que abusou da criança, que é amiga da sua enteada e que havia ido dormir na casa dele. O crime aconteceu durante a madrugada e o caso chegou ao conhecimento da polícia horas depois. A vítima e testemunhas confirmaram a versão apresentada pelo investigado. Ele foi levado para a delegacia para prestar o depoimento e depois foi liberado. O inquérito policial por estupro de vulnerável foi instaurado pela Polícia Civil para investigar mais detalhes do caso, mas agora ele foi encaminhado ao presídio de Criciúma. Um homem de 49 anos foi detido após tentar furtar motocicletas no estacionamento de um estabelecimento comercial no bairro Presidente Vargas, em Içara, na noite do último domingo. O fato aconteceu por volta das 19 horas. Segundo a PM, populares relataram que o suspeito tentou furtar uma motocicleta, sendo contido por pessoas que presenciaram a ação. Quando a guarnição chegou no local, encontrou o homem caído no chão com ferimentos leves no rosto. Ainda conforme a Polícia Militar, durante a abordagem, os policiais localizaram um objeto utilizado para romper ignições de motocicletas. Segundo relatos, houve luta corporal no momento em que ele foi contido por populares, o que teria causado as lesões. Ainda no estacionamento, a PM encontrou outra motocicleta com a ignição danificada, indicando uma possível tentativa de furto anterior. Um segundo proprietário informou aos policiais que o seu carro também havia sido alvo da ação criminosa.
De acordo com a PM, em consulta ao sistema, a guarnição constatou que havia um mandado de prisão ativo contra o homem. Os militares também receberam informações de que ele já teria ido apontando em outras ocorrências recentes de furtos e arrombamentos de motocicletas no mesmo estabelecimento. Segundo a PM, na delegacia de polícia civil, o homem tentou fugir após desembarcar da viatura, mas foi novamente contido pelos policiais e acabou sendo preso e encaminhado ao presídio. 8 horas e 7 minutos, seguimos aqui com os destaques agora da cidade de Criciúma e você vai conferindo com a gente em nome de Loja Ramage do Arroio do Silva, Monitoramentos Guardiã, Supermercado MSC, Loja Ramage 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Um estabelecimento comercial foi alvo de furto no último domingo, dia 10, no bairro Imigrantes, em Criciúma. Conforme a Polícia Militar, um homem de 49 anos relatou que os funcionários chegaram para trabalhar e encontraram a porta de vidro do local quebrada. Segundo a PM, ao verificarem as imagens do sistema de monitoramento, foi possível identificar um suspeito usando capacete, moletom e calça vermelha. E ainda, de acordo com os policiais, o homem forçou a porta até conseguir quebrá-la. Entrou no estabelecimento e furtou aproximadamente R$400 em dinheiro. O boletim de ocorrência ficou registrado e a Polícia Civil agora passa a investigar o caso. Um homem de 30 anos foi preso após agredir a companheira de 29 anos em via pública e fugir logo em seguida na área central de Criciúma. A ocorrência foi registrada na noite do último domingo por volta das 8h30 da noite. Conforme a PM, durante o patrulhamento, a guarnição percebeu uma confusão envolvendo uma mulher e foi até o local. Uma testemunha informou que o suspeito havia agredido e fugido dali. E ainda durante as buscas, os policiais localizaram um homem que desobedeceu às ordens de abordagem e tentou fugir diversas vezes. Segundo a PM, após nova tentativa de evasão, foi necessário o uso de arma de eletrochoque para contê-lo e em seguida ele foi algemado. A vítima compareceu no local acompanhada de uma criança e relatou ter sido ameaçada e agredida com um soco pelo companheiro. Apesar de não apresentar lesões aparentes, a mulher e os relatos e da testemunha também confirmaram a situação de violência doméstica. A mulher recusou o acompanhamento até a delegacia e informou que retornaria para casa com apoio de familiares. O homem foi preso e foi encaminhado até a delegacia de polícia civil. 8 horas e 9 minutos. Vamos agora aos destaques do plantão policial aqui da Verdes Mares FM. Região da MESC, Araranguá e também de Balneário Arroio do Silva. Mulheres são conduzidas à delegacia após ocorrência de dano e lesão corporal no município de Sombrio. Polícia Civil identifica motorista envolvido em atropelamento fatal na SC-285 no município de Turvo. Polícia Civil recupera veículo de locadora e apura golpe aplicado em Balneário Arroio do Silva. E ainda, mãe denuncia e filho é preso por furto em Balneário Arroio do Silva. Os destaques, a movimentação e as informações que você vai conferindo com a gente. Os destaques do plantão policial. 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

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Olha, uma ocorrência de dano e lesão corporal leve e dolosa no âmbito da Lei Maria da Penha mobilizou a Polícia Militar na noite do último domingo no bairro São Luís, em Sombrio. Segundo informações da PM, a guarnição foi acionada por volta das 19 horas para atender a ocorrência em uma residência no bairro. No local, os policiais conversaram com uma mulher de 30 anos que relatou que sua ex-companheira teria ido até a sua casa com a intenção de reatar o relacionamento. Conforme o relato, durante a conversa, a situação teria saído do controle e a autora passou a agredi-la. A vítima informou ainda que a ex-companheira danificou o portão da residência e quebrou um aparelho de TV. A outra envolvida, uma mulher de 22 anos, também foi ouvida pelos policiais. Ela relatou que teria sido chamada pela ex-companheira para conversar e negou ter causado os danos nos objetos da residência. De acordo com a PM, ambas apresentavam escoriações aparentes no momento da ocorrência. Diante dos fatos, ficou lavrado um boletim de ocorrência e as duas mulheres foram conduzidas até a Delegacia de Polícia Civil para os procedimentos cabíveis serem tomados. A Polícia Civil, por meio da Delegacia de Polícia de Turvo, identificou o motorista envolvido no atropelamento fatal de um ciclista na rodovia SC-285 no município de Turvo, ocorrido na madrugada do último sábado. A vítima, um homem de 43 anos, morador de Rodeio da Areia, no interior de Turvo, é que chegou a ser socorrida, mas infelizmente não resistiu aos ferimentos e foi a óbito no Hospital São Sebastião de Turvo. As investigações realizadas pela Polícia Civil, conforme adiantou o delegado Adriel Alves, identificar o suspeito de 30 anos, não fugiu imediatamente sem prestar o auxílio à vítima, como teria sido inicialmente divulgado. Ao contrário, ele parou o veículo, prestou socorro à vítima e efetuou uma ligação telefônica ao Corpo de Bombeiros solicitando resgate. No entanto, o condutor deixou o local antes da chegada das guarnições para o registro da ocorrência. Diante dos fatos, foi instaurado um inquérito policial para apurar as responsabilidades criminais. O motorista responderá pela prática de homicídio culposo na direção de veículo automotor e também pelo crime de se afastar do local do sinistro e fugir da responsabilidade penal, conforme previsto no Código Brasileiro de Trânsito. A Polícia Civil, por meio da Delegacia de Balneário Arroio do Silva, recuperou um veículo pertencente a uma locadora do estado de São Paulo e apura crimes de estelionato, falsidade documental e apropriação indébita relacionada ao caso. De acordo com o delegado Lucas Fernandes da Rosa, conforme os boletins de ocorrência registrados nos estados de São Paulo e Santa Catarina, o automóvel teria sido locado no mês de abril deste ano, com previsão de devolução em maio deste ano. Segundo o proprietário do veículo, após o vencimento do prazo contratual, o locatário não realizou a devolução do automóvel e deixou de manter contato. Após receber denúncias de que o veículo estaria circulando em Balneário Arroio do Silva, a Polícia Civil realizou diligências e conseguiu localizar o automóvel na posse de um morador da cidade. Durante os procedimentos, o homem relatou aos policiais que havia negociado a compra do veículo após visualizar o anúncio na plataforma do Facebook. Segundo informado no boletim de ocorrência, o suposto vendedor teria se apresentado como proprietário do automóvel e firmado contrato na compra e venda utilizando uma identidade de terceiro. Ainda conforme o relato registrado, a vítima informou ter realizado o pagamento parcial do valor negociado e posteriormente perdeu o contato com o vendedor. Após a abordagem policial, o morador reconheceu por fotografia o homem apontado como responsável pela locação do veículo em São Paulo, como sendo a mesma pessoa que realizou a negociação aqui em Santa Catarina, no Arroio do Silva. O caso segue sob a investigação para apuração completa dos fatos e eventual responsabilidade criminal dos envolvidos. Para fechar os destaques do plantão de polícia, um homem de 24 anos foi preso pela Polícia Militar na tarde de ontem, segunda-feira, em Balneário Arroio do Silva, após furtar uma bicicleta em frente a um estabelecimento comercial. Segundo a vítima, o furto ocorreu na noite de sexta-feira. Ela relatou que havia deixado a bicicleta em frente a um bar e, ao sair do local, percebeu que o objeto havia sido levado. A Polícia Militar chegou até o suspeito após a denúncia feita pela própria mãe do autor,

que acionou a guarnição através do 190. O homem e a bicicleta recuperada foram encaminhadas até a central de flagrantes de Araranguá para os procedimentos cabíveis serem tomados. 8 horas e 18 minutos. Eram estas as informações e os destaques do plantão de polícia que vocês conferiram com a gente na Verdes Mares FM nesta manhã de terça-feira, 12 de maio de 2026. 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Amanhã, quarta-feira, estaremos de volta com mais destaques do plantão policial.

0: Muito bem, pessoal, agora 8 horas, 18 minutos e meio. Em seguida, nós estaremos aqui com vocês, batendo um papo com o vereador Clailton de Oliveira. Ele vem falar aqui sobre as ações do governo estadual, governador Jorginho Melo, e vem falar também do seu trabalho como vereador. Ele que tem aí se colocado à disposição da comunidade. Hoje tem sessão da Câmara de Vereadores, a gente faz o convite. O vereador Clailton vem bater um papo aqui com a gente, trazer informações importantes com vocês aqui, meus amigos. Também vamos destacar para vocês informações aqui, minha gente, do setor esportivo. Hoje tem rodada da Copa do Brasil, tem jogos aí para a gente falar com vocês. Também vamos destacar aqui as notícias do Arroio do Silva e da região. E o nosso time de anunciantes, o nosso time de comerciantes, os melhores do sul de Santa Catarina. E claro, os amigos que estão tomando aí o seu cafezinho, seu chimarrão, estão com a gente no fogãozinho a lenha. Quem é que tá por aí, hein? Quem é que tá se aquecendo no fogão? Hoje já dá pra ir pro fogão a lenha mesmo, né, gente? Convenhamos que tá... Aqui tá, né? Amanhecemos aí entre 4 e 5 graus, hein, gente? Fresquinho, fresquinho. E a gente vai destacando aqui com todos vocês, então. O bom dia é para minha amiga a Ana Cardoso. Ela, o seu esposo, a família estão sempre acompanhando aqui a nossa programação em oração com a gente. O meu amigo, o Negão, o Jeberson. Alô, meu irmão, como é que tá aí, meu querido? Antes era o Negão Pescador, agora é o Negão do Drone. Sabe aquelas imagens lindas que vocês acompanham às vezes nas nossas redes sociais aqui? Ou o pessoal que marca Visite o Arroio, ou a Prefeitura? Sabe aquelas imagens do nascer do sol? Principalmente o nascer do sol aí? Se você ainda não procurou, procura lá. É Facebook e Instagram de Jeberson, tá? Jeberson, com G. Jeberson. G-E-V-E-R-S-O-N. Jeberson, você vai ver cada imagem. Segue ele lá, que ele tá com um drone assim e faz cada momento do nascer do sol espetacular. Ele também vai fazer imagens aí do pôr do sol. Tenho certeza que vai ser maravilhoso aqui no Arroio do Silva. Ele é um parceiro nosso e logo, logo teremos novidades aí, tá? Logo, logo teremos novidades. Bom dia pro meu amigo, o da Cor, também tá ligado com a gente. A minha amiga Pirica e o meu amigo Miguel mandando bom dia, gratidão pela vida. A Keia e o Vando, que todo o seu dia tem o cuidado de Deus. A minha amiga Tita tá mandando bom dia aqui pra nós. O seu Antônio e a dona Elizabeth mandando bom dia. O meu amigo gerente Jack falando aqui, né? 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Muito bom dia, meu amigo Pique, Dani, ouvintes, um excelente dia para nós. O nosso amigo aqui que tá ligado também com a gente, tá mandando o seu bom dia, o tal da carroça, tá ligadinho aqui no nosso programa, mandando o seu abraço e o seu alô. Bom dia para dona Cilda ali da Rua Guanabara, os guris da roçadeira estão mandando um abraço aqui para nós e um abraço pro vereador Clailton. Valeu, minha gente, obrigado pelo carinho aí, um forte abraço, depois a gente manda aí a hora que o vereador Clailton chegar, vocês me lembrem novamente, tá? Rapaziada da roçadeira aí da Secretaria de Obras. É, quem mandou bom dia pra nós aqui é o meu amigo, o seu Amauri Pires. Ah, o seu Amauri falando aqui, bom dia, Pique. Eu nasci em Canoinhas e lá já foi considerada a capital nacional da erva mate. Pois é, e eu nem sabia, né? Vai ter aí a 25ª FESMATE. Eu tava falando que acontece em setembro, a festa da erva mate em Canoinhas. Eu não sabia, não tinha essa, mas já foi considerada a capital nacional da erva mate. Vamos fazer um intervalo, depois a gente volta para o nosso bate-papo por aqui, as nossas informações, os nossos destaques, minha gente, que vocês vão conferir aqui na Verdes Mares FM. Vamos fazer o seguinte, o intervalinho é rápido e já já nós estamos de volta aí com a continuidade do nosso programa e trazendo todas as informações para esta manhã, então, de terça-feira. Aguarde aí, intervalo rápido, nós voltamos já.
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2: Sempre valorizar, eu sempre falo aqui, valorizar aqueles que estão juntos com a Verdes Mares FM, e não só com a Verdes Mares FM, mas com o Balneário Arroio do Silva. E a gente sabe que tem obras aí que são importantes para a nossa cidade e que a gente tem que destacar aqui com todos vocês, né? Sempre falando sobre isso, as obras, né, os recursos, né, de deputados, senadores, governo do estado também. Então nós não podemos deixar de falar, né, desses momentos, disso que acontece aqui em Balneário Arroio do Silva.

0: Pessoal, vamos fazer o seguinte então, deixa eu só fazer um intervalinho aqui, já colocar a nossa live no ar e vocês vão estar acompanhando com a gente o nosso bate-papo de hoje, então com o vereador Clailton de Oliveira. Rapidinho aqui, intervalo, e nós voltamos na sequência. Fique com a gente agora, 8h37, 3 minutinhos, nós estamos de volta.
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Muito bem, pessoal, agora estamos de volta então a 8 horas e 40 minutos. E você que está ligado aqui no nosso programa, seja muito bem-vindo. Muito obrigado pelo carinho da sua companhia. Vocês que estão chegando aqui pelo nosso Facebook, quem já estava no rádio, estávamos anunciando, iríamos receber o vereador Clailton de Oliveira. Agora que vocês chegam por aqui nesta manhã de terça-feira gelada, iniciamos com 5 graus de temperatura. E a gente vai estar trazendo todas as informações para vocês. Aqui o vereador Clailton vem fazer um apanhado geral do que a gente tem aí, né, de convênios com o governo do estado. E a boa notícia é que nós estamos a todo vapor agora com a tão sonhada ciclovia, que vai ajudar muitos trabalhadores, muitas pessoas, aqueles que são adeptos ao ciclismo também, não só pelo meio de locomoção, mas por hobby, né, por esporte. 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

0: bem, meu amigo?
1: Bom dia, Pique, né? Bom dia a todos os ouvintes aí da Rádio Verdes Mares, né? Nosso querido Balneário Rodrigo Silva, né?
0: Exatamente. Prazer receber novamente aqui o amigo para fazer um apanhado geral aí e trazer informações importantes, né, Clailton? Eu sempre falo aqui, estava comentando anteriormente, eu acho que semana passada, e conversava aqui com o pessoal do rádio, na 87.9 ou no aplicativo do portal verdesmares.com.br, que o trabalho do vereador ele é importante para o desenvolvimento do Arroio do Silva, não só de um vereador, mas de todos os vereadores. São 11, né? E todos, de uma maneira ou outra, têm um recurso que adquiriram ao longo do seu mandato e trouxeram para o Arroio do Silva. Só que, a partir do momento que traz esse recurso, tem alguém, um deputado, um senador, um governo do estado, alguma coisa, que manda esse recurso. E que eu acho que é importante a gente valorizar esses nomes, valorizar essas pessoas que são apoiadoras do Arroio do Silva de um modo geral, porque senão, de que maneira que a gente vai valorizar essas pessoas, não é verdade, Cleiton? Acredito que seja mais ou menos isso, né?
1: Então, Pique, eu fui um cara que eu sempre falei isso, né? As pessoas, onde eu iria buscar o recurso que eu consegui, né? Que a gente conseguiu, eu sempre procurei valorizar elas.
0: Claro.
1: É, um deputado ele tem uma quantia X de recursos para destinar para os municípios, deputado estadual e deputado federal. Desse valor, ainda tem que ser parte para a educação, parte para a saúde e o restante, pavimentação e outros, né, outras coisas. Quando o vereador vai lá e consegue 150, 200, olha, 300 mil, ele já tem que agradecer, porque é
0: demais.
1: Dinheiro.
0: Bastante.
1: Então, assim, ó, a gente traz, então tem que valorizar, porque além de ter o esforço, às vezes o pessoal fala, mas estão lá, porque é a diária, porque não sei, mas se a gente não for buscar... Outros, né, legisladores, outros, né, pode ser prefeito, vice-prefeito, vão lá, vão levar para o seu município. Quando a gente traz para cá, por isso que eu sempre disse uma coisa para os vereadores, vamos nos valorizar. Porque os vereadores juntos trouxeram mais de 40 milhões de emenda para o município, né, ao longo desses 6 anos aqui que a gente está aí também. Então, assim, ó, é bastante recurso. Tem muitos que estão por vir, muitos já foram aplicados. Então, assim, ó, mas é o dinheiro do povo que retorna para o nosso município. Né? Isso que é importante. Mas é um conjunto de fatores, né? Que já começa no funcionário da Câmara que faz os ofícios, dentro da prefeitura, o pessoal que faz o projeto, que licita, né?
0: Sim.
1: E depois quem está lá também, né, executando as obras. Então é importante, é um trabalho executivo, legislativo e o próprio funcionário que trabalha com a gente.
0: Exatamente. É importante falar, né, que existe, eu sempre gosto de falar para as pessoas que nos acompanham, existe sim a parte da oposição, que é uma oposição que tem que fazer uma fiscalização, que tem que exigir alguma coisa, que não estiveram ao lado do prefeito que foi eleito e aí se torna uma oposição. Mas eu acompanho principalmente, né, Clailton, é que, vamos colocar hoje, seriam 3 vereadores de oposição que não participaram da eleição para prefeito, foram com outros candidatos a prefeito, né? Mas eu reparo que não é uma oposição para engessar o município, muito pelo contrário, a gente vê todos os vereadores trabalhando para que os recursos cheguem e que ajudem a comunidade de um modo geral, não é verdade?
1: Nós somos uma oposição consciente. A gente nunca travou um projeto, né, que pensando em eleições futuras, coisa que já aconteceu no nosso Arroio do Silva.
0: Sim,
1: a
0: gente
1: sabe
0: recente,
1: disso,
0: né?
1: E as pessoas não podem esconder isso.
0: Sim.
1: Foi o Finisa, foi o Avançar Cidades, foi o plano de cargos e salários dos funcionários, a água que foi levada para a caçamba, que foram tudo, né, buscando a justiça para travar. Só que esqueceram que eles travaram as pessoas que pagavam o salário, né?
0: Uhum.
1: E pagam o nosso salário.
0: Uhum.
1: Então, ou seja, foi aquela política... que não é a boa política.
0: Sim.
1: Porque independente tem que deixar o povo escolher lá na frente. Então, assim,
0: exato,
1: olha quantas
0: exato.
1: Obras, né, que a gente já poderia ter sido implantada se não tivesse acontecido isso.
0: Uhum.
1: De repente nós estaríamos buscando outra, o Arroio estaria mais evoluído. Mas
0: exato.
1: Por pensar desse jeito, o nosso Arroio está do jeito que está.
0: Exato.
1: Falta geração de emprego, né, a gente vem perdendo para outros municípios, por quê? É como eu falei, uma má política. Isso não se leva a nada. Então, assim, ó, essa oposição ela sempre foi consciente. A gente aprovou os projetos importantes. Agora, aquilo que a gente acha que não foi tão importante, a gente abriu uma discussão.
0: Uhum.
1: Né? Abriu uma discussão.
0: Sim.
1: Tá?
0: Sim,
1: foi igual
0: sim.
1: O projeto no final do ano. A gente aprovou a emenda na qual falava da causa animal e dos monitores.
0: Sim.
1: Né? O antigo prefeito aí depois pediu. Não, recusa isso aí também. Então tem que vir, a gente tem que falar aqui, não tem. Os monitores era para ter aprovado e a causa animal. Esperamos que vá agora, né? Os monitores já foi, agora que a causa animal vai para a Câmara de Vereadores. Mas é como eu falei, a gente tem que trabalhar, eu sempre falo uma coisa, política e políticos passam. Né? O povo do Arroio,
0: claro.
1: O Arroio continua aqui.
0: E as obras que são colocadas, né? Os próprios políticos irão usufruir de um modo geral, não é verdade, Clailton? As pessoas falam assim, pode ser uma obra eleitoreira ou alguma coisa assim,

0: mas os próprios políticos vão usufruir dessas obras. Olha, quantas pessoas utilizam a Avenida Getúlio Vargas, que eu falo que para mim é a avenida mais moderna e a mais qualificada que tem no município hoje, né? E quantas outras obras que os próprios vereadores e próprios políticos que não estão mais na Câmara que usufruíram ou estão usufruindo também, né?
1: Sim, a Avenida Getúlio Vargas, para mim, é uma das avenidas mais bonitas do Arroio, né? Inclusive está ali, ela não dá alagamento, uhum. Ela é uma avenida que o pessoal faz para fazer também, né? Caminhada, um monte de lazer com a família. Aí eu vou assim, olha a Cantuário, quando foi aquela questão que foi feito o empréstimo, sim, eu sempre favoreço assim, ó, vai ali, vai favorecer, olha hoje o quanto ela é importante para o nosso município.
0: Sim, sim.
1: Então assim, ó, quando foi aprovada essa questão desse aumento do valor dos 10 milhões, que eu votei a favor também, mas desde que seja aplicado de forma correta, e a gente vai estar olhando agora o valor.
0: Exato.
1: Que ao meu ver poderia ter sido parte dela também para terminar a pavimentação do acesso norte. Quem sabe, de repente, o atual prefeito, de repente, faça isso, dá uma programada, ou mande para casa para a gente finalizar aquele pedaço lá e terminar mais um parte lá do lado sul. Né, de repente, mandar, porque a gente tem orçamento para poder fazer mais um empréstimo.
0: Uhum.
1: Isso aqui também, né? Quem paga o próprio empréstimo vai ser a própria pavimentação que sair, que vai vir mais moradores, mais comerciantes.
0: Claro,
1: e assim
0: claro,
1: vai indo.
0: Claro.
1: Então, a gente precisa pensar grande.
0: Como você estava falando, o Arroio, pessoal que está nos acompanhando, né? O vereador Clailton falou sobre mais um empréstimo, mas é porque o Arroio tem aporte para solicitar mais um empréstimo, né? Então tem condições de que essas obras possam sair aí do papel, que são obras importantes, como já falamos, acesso sul, acesso norte, né? Que tem 1 quilômetro agora, quem sabe mais um pouquinho e depois só depender, né, do município vizinho que é Araranguá, mas aí com uma conversa tudo vai se entendendo. Nós vamos falar sobre isso, gente, sobre os recursos que vieram, né, que o vereador conquistou, algumas indicações que ele colocou aqui, mas também vamos falar sobre o trabalho que foi desenvolvido pelo governador do estado, Jorginho Melo, que está fazendo aí então obras aqui, e agora a gente vai falar da grande notícia que eu comecei no início da nossa live aqui falando sobre seria a ciclovia, muito importante. Eu moro no Golden Park, venho do Golden Park cedo, né? Aí por volta já das 6 da manhã, e são muitos e muitos trabalhadores, muitas e muitas pessoas, homens e mulheres, inclusive, que vão com as suas bicicletas para trabalhar em Araranguá, que usam a bicicleta como meio de locomoção. Nós vamos fazer um apanhado geral com vocês aqui, falando sobre isso. 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Daqui a pouquinho o recadinho de vocês que estão no Facebook ou no nosso WhatsApp, eu já mando para vocês aqui. Vereador Clailton, a excelente notícia, eu acho que muito aguardada pela comunidade, eu falei aqui que são pessoas que utilizam a bicicleta para trabalho, como um hobby, de uma maneira geral aí, né, a bicicleta, e vai se tornar ainda mais um meio de locomoção para as pessoas quando tiverem mais segurança, e a partir de agora é uma realidade, as máquinas estão trabalhando e graças a Deus e ao trabalho também aí, né, de muitas mãos, essa ciclovia vai sair então, vereador Clailton, e a realidade está sendo no atual governo também, né?
1: Isso, então ela não é que ela vai sair, ela já está saindo, né, as máquinas já estão no trecho. Ô Pique, eu lembro muito bem, comecei o meu mandato, eu comecei a batalhar em cima nessa questão dessa ciclovia.
0: Lembro bem.
1: Fiz vários vídeos, fui na infraestrutura, fomos atrás de secretários, Porém, hoje eu vejo as pessoas falando, ah, uma obra eleitoreira. Pessoal, tudo gira em torno da política. Sim. Nosso dia a dia está na política. O alimento que está no, né, no mercado está na política. Dentro da nossa casa a gente vive política.
0: E a cada dois anos tem política, tem também, política, né? Então vai ser, sempre vai ser obra eleitoreira, né?
1: Bem assim, só que eu quero falar uma situação. Essa obra já era para acontecer, ter acontecido lá atrás.
0: Sim.
1: Lá atrás. Mas forças ocultas, elas atrapalham. Elas atrapalham o crescimento, infelizmente. Uhum. E as pessoas sabem disso, tá? Então, depois eu lembro muito bem quando o Moisés esteve aqui no Hotel Escaína e prometeu essa obra, bem como a revitalização. Isso sim era uma obra eleitoreira. Veio aqui, pediu, né, falou que ia sair e não saiu. Essa obra ficou travada na justiça.
0: Uhum.
1: Veio o governador Jorginho, foi lá, falou que ia fazer, destravou ela. Tá? Depois ela teve todo o movimento, pessoas tiveram que perder a vida também. Tá? Tiveram que perder, teve que ter um movimento, uma luta, uma união de todos. Porém, como eu falei, ela ficou travada na justiça quase 3 anos, tá? O governador destravou, teve que arrumar o projeto, licitar a obra novamente e vai ser aplicado 10 milhões ali. Tá? Uma obra que vai ter do lado esquerdo de quem vai para Aranguá, tá? De quem vai para Aranguá vai ser a ciclovia, uma ciclofaixa para o pessoal caminhar, tipo uma ciclofaixa para o pessoal caminhar.
0: Sim.
1: E também, né, o acostamento. Aí nós tínhamos...
0: Vai ser feito toda essa,
1: questão.
0: Caminhada, ciclovia e isso o acostamento.
1: Aí, isso daí. Vai ser feito assim. Ó, tá?
0: Muito boa.
1: Do lado direito de quem vai. Nós tínhamos solicitado pro Grando. Eu tinha feito um vídeo pro Grando. Falou que ia colocar um materialzinho. Ela vai ser feito asfalto também. 2 metros de asfalto. Porém, ali vai ser tipo um acostamento. A ciclovia é do lado esquerdo de quem vai e o acostamento. E vai ter um acostamento também.
0: Sim.
1: É pro pessoal não estar pedalando aí, né?
0: Acostamento asfaltado. E eu falo sobre isso, Cleiton. Eu já falei sobre isso aqui, várias oportunidades, quem acompanha a gente, porque hoje a gente tem o SAMU, gente, e o SAMU precisa ser rápido. Se a gente já trouxe o SAMU para ser ágil e ter e prestar esse atendimento de emergência, você imagina você indo com o seu automóvel ali num dia de chuva, o SAMU com a sirene ligada, como é que você faz para sair para o acostamento hoje com um desnível de acostamento e asfalto na pista de rolagem, 10, 15 centímetros às vezes. Pode causar outro acidente, né, Cleiton?
1: Sim, aquilo ali é muito perigoso, né? Tem local ali que ela dá sempre mais ou menos isso. Uns 10 centímetros de altura. Imagina as pessoas que estão, ou um veículo, né, de emergência, ou um pessoal também pedalando, tem que sair ali.
0: Exato.
1: Então, só, é muito complicado, mas graças a Deus que ela está saindo. É uma obra que, né, é o dinheiro do povo retornando para cá novamente. Eu sempre digo uma coisa, o dinheiro não sai do bolso do político, mas a gente tem que reconhecer quem está no momento no poder, porque são eles que destinam para onde vai.
0: Sim.
1: Então, está aqui, eu até trouxe uma planilha do que, né, do que o nosso município está sendo contemplado, que muitas vezes as pessoas não falam também.
0: Verdade.
1: Só faltaram colocar uma estátua do Moisés quando o Moisés era governador aqui.
0: Uhum.
1: Porque o Moisés. Porém, quem pagou foi o governador Jorginho Melo.
0: Sim.
1: Tá? Foi o governador Jorginho Melo. A gente também tem que reconhecer, e como eu reconheço os deputados,
0: claro.
1: Como tem, eu tenho meu partido, tá? Mas eu tenho que reconhecer o Júlio Garcia, que tem várias emendas dele.
0: Verdade.
1: O Zé Milton, do Thiago Zilli, como também tem dos meus deputados, e tem dos outros deputados de outros partidos.
0: Sim.
1: E por que não reconheceu o trabalho do governador, então?
0: Verdade.
1: É
0: porque, queira ou não queira, são obras que teve convênio com o governo do estado.
1: Sim.
0: E assim como tem obras com governo federal, mesmo as pessoas não gostando, algumas obras podem chegar. Não estou dizendo que aqui no Arroio do Silva esse ano teve governo federal com obras, mas... Tem também, né, Cleiton? E tem que ser valorizado, né?
1: Não, sim, Pica. É igual a primeira etapa do Acesso Sul. Começou no Moisés, ele pagou, foi a parte do Pix, mas o Pix depois estava tudo errado, tiveram que refazer. Mas ele pagou uma pequena coisa, mas tem que ter que pagar o restante.
0: Sim.
1: Governador Jorginho, Praça Central, Calçadão, mesma coisa. E
0: sim.
1: Quem é que está liberando agora? Diga, aí a gente parece que tem medo de falar pensando em eleição. A eleição em outubro, deixa o povo decidir. Agora, reconhecer quem está trazendo não é desmérito.
0: Exato.
1: A gente não sabe qual vai ser o resultado da eleição. Não é desmérito reconhecer nada. E eu sempre digo uma coisa: quem vai decidir que se vai dar continuidade ou vai mudar é o povo.
0: É o povo, ele agora, tem o poder de voto.
1: Agora,
0: né?
1: Nós não podemos esconder o que está sendo entregue.
0: Sim.
1: Tá? Não podemos reconhecer. Né? E isso está faltando muito, principalmente no nosso município. Eu vejo as obras do governo do estado aqui chegando e não é reconhecido muitas vezes. Então a gente precisa também, né?
0: Verdade.
1: Como precisamos também reconhecer os deputados que estão trazendo.
0: Sim.
1: Precisa
0: sim.
1: também ser.
0: Ô Clayton, falando de governo do estado, né? Falando aí do governador Jorginho Melo, o que, que a gente pode destacar aí agora desses praticamente 4 anos, 3 anos e meio aí, que foi o mandato dele que veio aqui para o Arroio do Silva, né? Você trouxe uma planilha aí. O que, que pode ser destacado aí entre os recursos que foram, os convênios que foram realizados? Dentre eles, a gente também tem a Estrada Boa, né? Estrada Boa, que também é um outro programa do governo estadual, é isso?
1: Sim, nós temos autorizado 40 milhões e 300 mil reais para cá já. Então, assim, ó, fora a escola...
0: 40 milhões.
1: Fora a escola...

0: fora a ciclovia.
1: Sim.
0: Tá? Fora, e fora também, que eu trouxe aqui assim, ó, isso, né, autorizado entre revitalização da ordem central, pavimentação asfáltica aqui também da Avenida Santa Catarina, eu trouxe tudo aqui. Então, assim, ó, são várias demandas, não tem? Então, assim, ó, mas nós temos mais uma escola de 22 milhões que vai ser colocado, nós temos mais a ciclovia, que são 10 milhões a ser aplicada também, pertence ao município também.
1: Uhum.
0: Né? Nós temos também outras demandas que foram entregues aqui, né, que está aqui, que são o programa, né, PET levado a sério, aquisição de material no seixo rolado aqui, ó, 350, R$800 mil, tudo isso veio do governo do estado.
1: Sim.
0: R$250 mil.
1: Seixo rolado também veio do governo do estado?
0: Tudo que tiver aqui que não tiver emenda, que não veio através de deputados, foi do governo do estado. Revitalização da Praça, né, Central, trecho da Orla da Praça Central, 3 milhões, pavimentação aqui da Energia Serafim Araújo, R$500 mil.
1: Manuel Costa também,
0: Manuel,
1: né?
0: Manuel Costa, pavimentação da... Né? Então, assim, ó, mais 500 mil que a gente conseguiu junto ao governo do estado para a rua LM, já está aqui também aplicado, a rua Araucária, que é 300 mil do Lima.
1: Uhum.
0: Então, assim, ó, são várias demandas que estão chegando aqui. É o dinheiro do povo. Então, assim, ó, o Arroio do Silva vai ser contemplado na gestão do governador com mais de 80 milhões de recursos. Então, é o dinheiro do povo retornando para cá. Então, por que não reconhecer também?
1: Exato.
0: Ah, então,
1: exato.
0: A gente não sabe, como eu falei, a gente não sabe o resultado da eleição. Quem vai decidir é o povo, isso é uma democracia.
1: Uhum.
0: Mas reconhecer o trabalho que é feito, reconhecer o trabalho dos vereadores também,
1: que
0: muitas vezes
1: vão
0: lá na capital ou vão no Distrito Federal trazer o recurso, tá? Isso não é desmérito. Né? Isso é uma parceria que a gente tem.
1: Sim.
0: E, acima de tudo, né, reconhecer que esse dinheiro é do pagador de imposto. E que, muitas obras que estão saindo também saiu de dentro da prefeitura através de uma licitação, através de um projeto, reconhecer o trabalho das pessoas que ali trabalham, reconhecer todo o trabalho da Secretaria de Obras, que lá está fazendo a limpeza, que está fazendo isso. Então, são várias mãos construindo
1: isso,
0: as melhorias do município, do estado ou da União. Então, a gente tem que reconhecer. É, temos o Catarina levado a sério, que eu até quero falar agora, vou estar falando isso na tribuna hoje e vou estar
1: Rede Catarina?
0: Rede Catarina, porque tem as casas ali, né?
1: Sim.
0: Eu vi que o Mano conseguiu algumas para Aranaguá. A gente tem que tentar aplicar aqui no Arroio do Silva. O nosso arroio precisa crescer.
1: Verdade.
0: De forma assim, um pouco mais organizada, deixando de lado as indiferenças políticas.
1: Sim. Tá? Que sempre vão existir, né, Clarito? Isso aí não adianta.
0: É
1: adversário político e não inimigo político.
0: É o que eu sempre digo.
1: É o que eu sempre falo também aqui, né?
0: Posso não concordar com tudo que foi feito, mas tenho que respeitar as pessoas que estão ali. Desde lá, desde lá de trás, quando começou o Arroio do Silva, estava falando com o Paulo do Marinho ontem, fui lá pegar uma redinha que ele ajudou também a questão do Eve ali. Nós estávamos falando quando ele foi presidente da Câmara, o quanto foi difícil lá atrás, as construções e as coisas. Então, assim, ó, é valorizar, é reconhecer o nosso passado.
1: Exato.
0: Se a gente tem um presente... Existia um passado árduo, então a gente tem que reconhecer também.
1: Verdade.
0: Como eu digo, reconhecer também quem está nos ajudando.
1: Exatamente. Não podemos esquecer. 9:01. Já vamos ler o recadinho de vocês aí que estão participando aqui com a gente na Verdes Mares FM. Muito obrigado pelo carinho da sua companhia. Você que está aqui no nosso Facebook, você que está no nosso WhatsApp. Já eu vou passando o recado de vocês aí, minha gente, meus amigos e minhas amigas. Nós estamos batendo um papo, fazendo um apanhado geral aqui com vocês, então, de obras importantes. Eu acho que dentre elas, né, todas têm a sua relevância, mas nós não podemos deixar de negar, né, toda a revitalização, porque a nossa SC447 aqui era horrível de andar, era horrível, muitos e muitos buracos, acidentes, motoristas. Hoje eu não vejo mais motoristas em dias de chuva com problemas nos seus automóveis, né? Pneu estourado, alguma coisa assim. E era frequente, nós mesmos fizemos vídeos aqui na Verdes Mares FM e que foi colocado porque o perigo era muito grande. A revitalização, ela deu certo, né, Cleilton? Aparentemente não vemos mais problemas de buracos, né?
0: Olha, Pique, quando a gente começou a falar daquilo ali, o pessoal falava, não vai durar dois meses.
1: Eu também que estava como São Tomé, aquele só esperando para ver mesmo, né?
0: É igual o pessoal que está na rede social, mas a ciclovia é uma obra eleitoreira, é um elefante branco. Primeiramente, um elefante branco é quando é uma obra, é um ginásio, é uma outra coisa, o pessoal, parece que é elefante branco. Olha o tamanho dessa obra, ela vai começar aqui na Polícia Militar, vai até o Menino Juiz de Praga, vai ser feito um lado e vai ser feito outro lado também, né? Um lado ciclovia também, com ciclofaixa, com, né, com acostamento, o outro lado vai ser feito também um acostamento, serão 10 milhões aplicados, o pessoal acha que é só chegar ali, joga um asfalto, tem que preparar uma base, sim, tem que preparar todo, sim, vai ter que tirar um parte daquele morro ali, porque ela vai passar por ali, tem que fazer um negócio para aquela ponte.
1: Tem então, a ponte seja, também, né?
0: Tem todo um projeto, assim, às vezes é uma obra grande, pessoal, o pessoal está achando que é uma obra que ela vai iniciar, vai ser um quilômetro, são mais de, são quase... Vai dali até lá, vai dar quase 10,
1: 7, 8 quilômetros.
0: 8 quilômetros,
1: né?
0: E pouco, é. Não tem. E do outro lado também, então assim, ó, mas vai sair. São 8 meses que eles têm, né? De, é o contrato, porém, precisa das condições climáticas. E agora, eu estava até conversando com o engenheiro, até a gente falou um uhum. pouco e está um pouco meio assustado, porque essa questão do El Niño, que pode vir muita chuva.
1: Muita chuva.
0: Então o pessoal.
1: Acaba atrapalhando,
0: que,
1: né?
0: E o pessoal tem que entender uma coisa, até eu vou pedir uma situação. Eu estava olhando, muita gente passando em alta velocidade, as pessoas estão ali trabalhando, o pessoal verdade. Tem que ter consciência que está em obra. Então toda reforma ela gira um transtorno até ela ser aplicada. Isso não é também diferente na nossa casa, né? Se a gente sim, vai mexer numa reforma, sim, vai ter o transtorno e depois ela vai, né, ela vai ser útil. Então o importante é que ela está saindo.
1: Exatamente. 9 horas e 4 minutos. 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Pois bem, vamos achar aqui, antes do pessoal, se não pode cair no filtro aqui, a Margarete Barpe tá mandando bom dia para nós aqui, bom dia pro vereador Clailton, é a mãe,
0: minha
1: né?
0: Minha mãe.
1: Dona da casa ouvinte. Aí, sempre ouvinte, mãe é mãe, não adianta. Bom dia, Pique, bom dia, vereador Clailton, José Gonçalves, tá mandando bom dia aqui.
0: Bom dia, José.
1: Ele que trabalha com jardinagem, com limpeza de lotes aí também, pequenos reparos também tá aqui com a gente. Jéssica Farina, bom dia, Pique, vereador Clailton, parabéns pelo trabalho sobre a Rua LM, tem previsão para o calçamento, saudações gremistas, tá falando aqui, Deus abençoe.
0: Opa, bom dia.
1: Boa.
0: Então, são 500 mil reais que a gente conseguiu, esse valor ele não consegue contemplar ela toda, deixa bem claro.
1: Uhum.
0: Que ela tem que
1: toda
0: fazer
1: a Rua LM.
0: Toda a rua, certo. Mas de repente a parceria com a prefeitura, que a gente também está conseguindo, a prefeitura finalizar o restante ali, mas parece que ela vai começar a ser liberada a partir de junho aí, tá? Esse valor, então.
1: Certo, então possivelmente já, a partir do mês que vem.
0: Mas já está aqui, só deixa eu olhar aqui onde é que está, pavimentação com lajota, né, seja rolado, tal, são 500 mil reais, tá? Então,
1: sim.
0: Aqui já está até na planilha do governo do estado. Já tá.
1: Certo, então é claro que daí tem todo o trabalho de licitação, tem todo o trabalho, o tempo ali, né? Para liberar o recurso, acredita-se que em junho, mas a obra deve começar ali depois de 60 dias ainda, então, né? Vamos colocar lá para agosto, mais ou menos,
0: ela,
1: né?
0: Tem que entrar o recurso, depois tem que fazer o projeto, licitar. Isso. Então, assim, ó, o importante é que esse recurso já está garantido junto ao governo do estado.
1: Tem um prazo para ser licitado agora ou não?
0: Não, Clailton, se o recurso já tiver orçado, acho que não tem
1: daí, não. Né? Tem essa questão, principalmente da parte do ano eleitoral. A Clari Casagrande, a mãe do Dimas e do Cassiano, bom dia pra vocês, parabéns pelo lindo trabalho que faz, continue assim, te admiro muito, Deus te abençoe, abraços. Tá mandando
0: dona
1: abraço.
0: Clari, dona Clari é pessoa da melhor qualidade, né?
1: Exatamente. Esse vereador faz, parabéns, é aqui é Linda Mar. A Lindamar Minato tá mandando um abraço aqui para você.
0: Obrigado, Lindamar.
1: É, a Margarete Barbie, bom dia, vereador Sargento Clailton, ótimo trabalho pelo que faz pelo nosso balneário Arroio do Silva.
0: Mamãe.
1: A Débora Machado, bom dia a todos, tem previsão para a rua Serafim Inácio Pérez para calçamento, tá parabenizando pelo trabalho aí a Débora Machado.

0: tem que ver o que, que tem ali de. Se tem alguma coisa que eu não sei, teria que olhar na planilha o que tem ali também. Mas é só. É, por isso que a gente fez essa, esse, também, essa, essa indicação ali na Câmara de Vereadores na última sessão, para ter uma parceria com a Prefeitura e também os moradores, porque assim, ó, o Arroio ele tem 25 km de extensão. A gente tem que ser justo também, por 5 de largura, são vários bairros, diversas ruas.
1: Muitas ruas,
0: então,
1: muitas
0: assim, ó,
1: ruas.
0: Muitas ruas, a gente coloca uma, ó, mas a minha rua, mas é assim, ó, é muita, são muitas ruas. Então, a gente precisa que, de repente, né, é, o prefeito atual ou o próximo que entrar, fazer uma parceria, como tem os outros municípios, com aquela, aquela, né, uma parceria com aquelas usinas de asfalto, começar a fazer, os outros outros municípios estão aderindo a essa questão aí também. Então, a gente olha Maracajá, tá vendo Maracajá agora, está asfaltando bastante, bastante pasto de torres também. Então, de repente, uma parceria, a gente consegue, né, agregar mais ruas aí dentro dos seus bairros.
1: Exatamente. 99. É, a Rosinei Shelley está aqui. Bom dia, Pique, vereador Clailton. Parabéns pelo trabalho e pelo empenho.
0: Opa, pastora Shelley.
1: Está mandando um abraço aqui. Obrigadão. O vereador Elvio Zoc. Bom dia, Evandro. Bom dia, vereador Clailton. Vereador Clailton vem fazendo um excelente trabalho aqui. Está parabenizando também o vereador Elvio.
0: O grande Elvio, né? Pô, daí ele está falando dele. Fez um baita trabalho na Câmara de Vereadores.
1: Exato,
0: hoje a gente
1: como
0: tem,
1: presidente, né? Também,
0: a gente,
1: né?
0: É, a gente tem, né? Como presidente, a gente tem os gabinetes hoje. Tem uma ampliação da Câmara. Comprou o carro. Um cara que trabalha nessa questão da casa do animal também, incansável. Então é um grande parceiro nosso.
1: Vereador Márcio Macan, vereador com um ótimo trabalho, está mandando um bom dia aqui para nós.
0: Daí é o nosso professor, né?
1: Enciclopédia, né?
0: É,
1: ele,
0: o nosso professor.
1: Fala, fala... Não, eu, assim, sempre quando... analisando ali,
0: não,
1: né?
0: Ele fica quietinho.
1: Espera quando... o tempo dele.
0: Quando ele vai falar, eu, assim, eu até separo a cadeira, cruzo as perninhas para escutar.
1: Exatamente.
0: Porque sabe que vai sair coisa boa.
1: É, o Clóvis Oliveira Serafim. Bom dia, Pique. Bom dia, meu amigo Clailton Oliveira. Como ficou a situação do término da obra do ginásio de esportes, Escola Jaira Vieira Borges? Alguma novidade? Nós íamos falar sobre isso aqui. Ia perguntar para o vereador Clailton. O senhor andou fazendo algumas indicações, foram conversados, foi feito um vídeo também, principalmente na questão lá da, do ginásio, daquela parte lá onde tem a pracinha também, né, que a gente fala que é o playground da, da escola. Conta para nós aí o que está que tá acontecendo lá, qual a reivindicação dos moradores.
0: Então, olha, Pique, eu fiz uma indicação sobre fechar, né, fazer o cercamento ali. Aí, quando eu fiz, eu lembro o dia que o ex-prefeito estava na Câmara ainda, né, até quando eu fiz, daí teve um vereador que falou que já tinha essa licitação, depois o prefeito usou a palavra para dizer dessa licitação.
1: Que seria feito do mesmo modo da Secretaria de Obras aqui, do terreno do lado ali da prefeitura.
0: Porém,
1: lembro
0: não,
1: bem.
0: Não vai ser, não vai resolver, porque ela vai ficar aberta. Ali, aquele colégio lá, ela tem um campo aberto, então vai entrar animal peçonhento, como a gente teve uma reunião agora, mães relataram que cobras já foram retiradas de lá, matadas, criança pisou em cima de cobra, vai continuar entrando cachorro, a gente precisa cercar de uma outra forma. Daquela forma que vai ser ali, ela vai ficar aberta, ela vai ficar
1: tem
0: aberta.
1: Tem os vãos.
0: Tem os vãos, vai entrar, não, então assim, mas ela precisa cercar, a gente, né, eu fiz essa indicação, depois falaram, só que deu problema na licitação. Aí quando, né, o prefeito atual assumiu, o Pedro falou que conversaram e tal, foram lá, iriam fazer um mutirão para cercar no final de semana.
1: Sim.
0: E depois disso, se passaram alguns dias aí, foi feita uma reunião com as mães agora na prefeitura e novamente ficou aquele negócio e tal. Aí eu tinha ido lá, eu tinha olhado que tinha alguns combos, não eram alguns, né, eram várias caçambas de areia que foram jogadas lá com material ruim. Eu ainda falei no dia da reunião. O prefeito tem que retirar aquilo ali. Até eu quero agradecer, ele teve lá no final de semana.
1: Sim, foi sábado agora,
0: foi,
1: né?
0: Teve retirando. Porém, as mães estão pedindo socorro e eu não tiro a razão delas, tem que cercar aquilo dali. Se vai demorar um pouco mais a licitação, nós temos mão de obra na prefeitura, nós temos um material que é as telas que faz o cercamento lá da corrida de caminhão e temos moerões. Então faz provisório até sair a licitação
1: para
0: o
1: completo. Porque não vai ter um custo de trabalho.
0: Isso, nós,
1: né,
0: temos tudo. Assim, o Pique, nós temos que tirar os obstáculos da frente. Volto a falar, nós estamos ali para ajudar.
1: Claro.
0: A Câmara de Vereadores está ali para ajudar. E muitas vezes, né, o Executivo ele tem que entender que a gente está mais lá na linha de frente, escutando, vendo.
1: Está, né, mais na rua mesmo, né?
0: Chama para fazer umas reuniões com coisas assim, ó, veja, tal. Esse trabalho, esse diálogo, eu sempre pedi ali, diálogo Executivo e Legislativo ele tem que ter.
1: Sim.
0: Então,
1: a gente
0: foi eleito...
1: Mais próximo.
0: É,
1: né?
0: Mais próximo. E assim, às vezes a coisa é simples, a gente faz ficar o difícil. Aí depois tem o quê? Tem aquele bate-boca, desnecessário. Mas por quê? Porque a gente mesmo causa.
1: Exatamente.
0: Mas a gente vai continuar também nessa cobrança.
1: O Fabiano Alex, o Fabiano do Conselho. Bom dia, Pique, vereador Clailton. Parabéns pelo trabalho e pelo desenvolvimento na nossa cidade.
0: Grande, Fabiano do Conselho. Faz um grande trabalho. Pessoal que merece também ter uma valorização um pouco melhor. Não é fácil o trabalho que eles fazem, tá?
1: Verdade.
0: Todos os tipos de problemas eles estão ali acarretando e muitas vezes não tem a valorização necessária.
1: O Milton Nunes

0: Honório, um abraço aí pro nosso amigo Clailto do Mirteira.
1: Nosso Picasso é o pintor, né? Nosso Picasso faz um grande trabalho. Quem tiver precisando de um pintor bom, ó, recomendo.
0: Gente nossa, o Mirtão. É, a Gabriele Pereira manda bom dia aqui pra nós.
1: Minha filha.
0: Isso, tá ligado aqui com a gente. João Sobrinho, grande vereador, seria um bom prefeito. Clailton, 2028, prefeito. Tá falando aqui o João Sobrinho.
1: Sobrinho é meu vice-presidente lá da Praça, que até quero parabenizar o trabalho que ele faz junto à direção da Praça, uhum. Incansável, junto com as pensionistas, com os nossos RE, com o pessoal da Ativa, toda a diretoria da Praça, né, nosso executivo, nosso jurídico, vem trabalhando de forma incansável, buscando as melhorias, então tenho o meu respeito e admiração.
0: A vereadora Grace Copete, bom dia, meus amigos. Um abraço especial ao meu amigo Clailton, que vem realizando um grande trabalho. Nome forte para a majoritária 2028 também.
1: Sim, Grace, grande, né, grande legisladora, vem realizando um grande trabalho aí, vem se destacando bastante. Eu vou dizer assim, Pique, a nossa Câmara de Vereadores, a gente pode ter as nossas divergências, né, políticas e partidárias, que é normal, mas é assim, ó, a gente olha a última sessão agora. Todos no mesmo propósito, nas Sim. melhorias, reconhecendo que algumas coisas precisam ser resolvidas Verdade. Com urgência e buscando o melhor. Isso é importante.
0: Sim.
1: Discordar faz parte da democracia. Porém, reconhecer e saber que a gente precisa dessas melhorias é importante. Isso a gente tem esse diálogo aí. Podemos lá discordar lá, mas né, a gente sai dali e reconhece que precisa ser melhorado, quando não também esse reconhecimento ali na tribuna. E eu quero também, assim, da Grace aí, do Macan e do Elvio, né, que estão aí trabalhando também, incansável, nessas buscas de melhorias. Sei que vai vir muito recursos agora através deles, a gente estava conversando. E quem vai ganhar com isso aí é o nosso município.
0: Verdade. O Johnny Mota, nosso amigo secretário de obras, está mandando um abraço aqui, está mandando um bom dia, mandou um áudio, não consigo acompanhar, por isso que eu olho o meu WhatsApp particular, que às vezes o pessoal manda um abraço aqui para nós. Ele que estava fazendo a limpeza ali da Renata Costa com a Cantuária do Santos Vieira, ali que o pessoal estava largando resto de móveis, coisas. Pô, ali praticamente na frente da prefeitura, os caras largarem, é complicado isso aí também, né, Clailton? E o que mais me chama atenção é que nós temos, claro, eu falo aqui, nós temos que fazer investimentos em monitoramentos para pegar esse tipo de situação, de ação que acontece muito, né? Mas principalmente os moradores também não têm um celular, ninguém vê ali alguém largando um sofá, né? Um sofá de 2 e 3 lugares ali, eles largaram aqui, gente, aqui, praticamente 2 quadras da prefeitura em direção ao lado sul, e ninguém viu, ninguém fez uma filmagem para essa pessoa ser punida pela fiscalização daí, né, Clailton?
1: O Pique, assim, ó, eu sempre digo uma coisa, que a gente tem que melhorar em algumas questões, que é esse recolhimento desse material, precisa, isso já foi debate também ali na tribuna.
0: Sim, sim, sim.
1: Porém, eu sempre digo uma coisa também, o arroio é nosso. O arroio não é de partido político, não é de político nenhum. O arroio é do povo. E o povo também tem que ajudar a manter.
0: Claro.
1: Tá, ali não é depósito de lixo. Outra fica feio para nós. Como, por quê? Até porque também dia de chuva, né? Se for muito forte, você vai para um bueiro, vai trancar, daqui a pouco vai dar uma. Vai causar coisas piores. Uhum. E a gente precisa, né, aprender a cuidar do que é nosso.
0: Exato.
1: Não podemos só colocar toda a responsabilidade em cima também ou do executivo, legislativo, ou da nossa polícia militar, que muitas Sim. vezes o cara sabe onde é que a pessoa está traficando, ou muitas vezes a pessoa vê o cara até tarde da noite com uma televisão, ou um botijão nas costas, ou um micro-ondas. Não, tarde da noite não vai estar levando para lugar para arrumar. Não, então,
0: tá pessoal, de mudança, né?
1: O pessoal tem que ligar,
0: Sim.
1: liga, denuncia. Eu,
0: Verdade.
1: Porque muitas vezes a gente consegue o quê? Nesse trabalho, ajudar a prevenir, a fazer as coisas. Não tem, isso também é um trabalho de prevenção. Agora precisamos Exato. Fazer a nossa parte.
0: Bom, vou tentar passar rapidinho aqui todos os comentários, senão não vai dar tempo aqui, gente. A Miriam Almeida, bom dia, Pique. Bom dia, vereador Clailton. O Gelson Santos, bom dia, Pique. Um abraço, Clailton. A Claíra Marantes, bom dia a todos. Gosto muito de assistir os seus vídeos, os vídeos do vereador, mas vejo que seu empenho é mais pelo lado sul. Será que estou equivocada? Sou moradora do lado norte. Temos muitas reivindicações de melhorias, inclusive uma pracinha para as nossas crianças. Fala sobre
1: então,
0: isso.
1: Então, vamos lá. Lado norte nós temos, né, eu já tinha falado, lembro, quando eu falei para o Pedro, pede para o ex-prefeito falar, que nós já tínhamos falado com o governador para pedir lá o acesso do lado norte.
0: Uhum.
1: 2 milhões foram aplicados lá agora.
0: Sim.
1: A gente vem batendo sempre naquela tecla lá, porque a gente não consegue sozinho.
0: Sim.
1: Mas a prefeitura tem tem recurso para isso também. A questão de a gente fazer um deck bonito naquele lado, na plataforma da vida, naquela questão. Tá? Mas a gente já conseguiu recurso para o lado norte, pavimentação, 2, 3 ruas ali já estão indo para lá. Né?
0: Sim.
1: A pracinha que tem lá, ali perto do Lei ali, quem conseguiu foi a gente, está lá naquela pracinha. Falei com o Dudu agora.
0: Tá na Rua das Cabanas, isso. Eu acho.
1: Não,
0: próximo,
1: pra
0: né?
1: cá, pra cá.
0: Antes. Um pouco antes?
1: É, antes. Tá. Ali na. Falei com o Dudu agora. Levamos o deputado Gessé. O Gessé vai destinar um recurso para fazer uma pracinha lá na Areias Brancas também. Então, assim, ó, legal. Algumas coisas a gente está fazendo, mas também tem os vereadores e a gente respeita os vereadores do lado de lá também, não tem?
0: Sim.
1: Porque assim, ó, até porque eu, né, eu. Como tem vereador lá também, a gente respeita, mas por mais que a gente também ajuda a buscar.
0: Sim.
1: Entendeu?
0: Sim.
1: A gente também está
0: ajudando. Aí se forma uma parceria também.
1: Forma uma
0: né,
1: parceria, entendeu? Claro. Então, assim, ó, isso é o respeito que a gente também um com o outro, não tem? É, né, e também, como eu falei, buscar a gente busca.
0: Sim.
1: Entendeu? Aos poucos vai chegando.
0: Exatamente. O André Daniel, ele fala aqui, bom dia, Pique, bom dia, vereador Clailton, bom dia aos ouvintes da Verdes Mares, amigo vereador atuante no Arroio do Silva.
1: Obrigado, André.
0: André, lá do Paraná.
1: Do Paraná.
0: A Dilcineia, bom dia, Clailton, fala sobre os fogos de artifício, a lei que foi aprovada agora também pela Câmara de Vereadores, era uma lei que era estadual já, né, e que agora foi aprovada também pelos vereadores.
1: Sim, isso é uma, essa lei foi aprovada esse ano na LESC, né, eu estava lá por um outro motivo. Eu estava aguardando o deputado Gessé e o Lima para a gente conversar, quando eu vi a aprovação. Aí eu peguei para o Júlio, que é um guri que trabalha na LESC, que é meu amigo lá, eu pedi assim, me manda isso aí para mim. Aí eu falei com o Pedro para a gente dar a entrada ali.
0: Sim.
1: Tá, demos a entrada, foi aprovado. É uma coisa que, como eu falei assim, até falei no grupo ali, não vai se resolver do dia para a noite, o pessoal tem que entender isso daqui. Até porque assim, a gente
0: é
1: não
0: costume,
1: consegue.
0: Né? É tradição, também.
1: A gente não consegue ter controle das pessoas que estão vindo aqui.
0: Que vão entrar.
1: Mas temos que fazer o quê? Um trabalho de fiscalização no comércio, um trabalho de conscientização junto com a prefeitura, fazer, né, foderzinho, dizer assim, ó, Arroio do Silva tem essa lei, tal, tal, tal, tal.
0: Eu acho que o principal, e eu acredito que seja uma ideia, como você falou, desculpa te interromper, né, vereador, mas é um folder na entrada da cidade,
1: botar
0: já
1: uma,
0: botar de carro em carro ali, parando, e no verão, principalmente, com a polícia militar, alguém ali fazendo a divulgação, olha, não é, aqui nós temos uma lei que proíbe, né, e claro, a fiscalização no comércio para aqueles que não vão vender, né.
1: Até a prefeitura, de repente, botou um outdoor ali, fazer uma coisa, tem recurso para isso. Mas, acima de tudo, não colocar a responsabilidade dessa fiscalização em cima da Polícia Militar.
0: Uhum.
1: Porque o Arroio do Silva tem uma extensão enorme.
0: Mas
1: e ela
0: a
1: tem
0: tendência
1: que fazer,
0: vai ficar, né?
1: Mas a gente também tem que, né, conscientizar. É, quem fiscaliza também a prefeitura, botar essa questão, uma ouvidoria dentro da prefeitura.
0: É que a partir do momento que soltar os fogos, eu acho que a tendência é chamar a Polícia Militar.
1: Mas,
0: né?
1: mas o povo também tem que entender assim, ó, vai lá, né, denuncia. Verdade. Através da ouvidoria, tal.
0: É, a Ana Paula Nails, ela fala aqui, bom dia Pique, bom dia vereador Clailton, como estão as obras para o Acesso Sul, Praia da Caçamba e a Santa Catarina, aquela região ali?
1: O Acesso Sul, a segunda etapa, né, está sendo finalizada. Eu tive ali agora, falta um pedaço, que é alguma coisa, que porque tinha o solo...
0: Desapropriação então, também de terreno, se não me falhar a memória, o prefeito pelo menos falou aqui.
1: Tem essa questão. Aí tem aquela outra parte, aí depois cabe a prefeitura, né? Por isso que eu tô falando, a gente vai precisar do governo do estado agora. Por isso que não é desmérito reconhecer como tá vindo. Porque a gente, para terminar a nossa parte, nós vamos precisar do atual governador.
0: Sim.
1: Entendeu?
0: Sim.
1: Do atual governador. Então, reconhecer também ir lá, porque agora a gente vai. Agora, como é que a gente vai lá se a gente não consegue reconhecer o que ele vem mandando? Aí se torna difícil também, né?
0: Sim, se não dá os créditos que tem que ser dados, né? Pelo menos o crédito, porque como você falou, quem vai definir a eleição de governador, de presidente, de prefeito, de vereador, sempre, deputados, enfim, sempre será o povo, mas o crédito tem que ser dado.
1: Tem que ser dado.
0: Eu acho que é a valorização, né? É um ato de humildade reconhecer a gratidão, né? Um ato de humildade reconhecer a gratidão de quem fez.
1: E só para finalizar, tem mais 3 milhões e pouco que vai ser agora da Caçamba em direção ao Arpoador. Já tem até a empresa vencedora que ganhou, que é a JR. Então, como é que faz? Se licita, né? Se faz o projeto, licita. Agora, né, o governo do estado vai mandar o recurso do que foi, que era 4 milhões.
0: Uhum.
1: Mas como a empresa ganhou com 3 milhões e pouco, vai ser repassado 3 milhões e 600 para a prefeitura.
0: Seriam ali da Caçamba
1: até o Arpoador.
0: O Vilmar Vieira, bom dia a todos. Parabéns, Clailton. Felicidades no segmento do seu trabalho.
1: Obrigado, Vilmar.
0: O Jonas Cruz está lá em Lagoa Vermelha na audiência acompanhando a gente. Obrigado pelo carinho. Um abraço.
1: Obrigado,
0: Lagoa
1: Jonas.
0: Vermelha, no Rio Grande do Sul. Vamos seguindo por aqui. Sandra Policarpo, bom dia, Clailton. Gratidão pelos esforços aí sobre os fogos de artifício. Mas para mim, o melhor presidente da Câmara está sendo o Pedro. Está mandando um abraço aqui falando sobre essa questão da presidência. É que cada um, na realidade, né? Eu acredito, né, vereador? Cada um que passa na presidência faz o seu trabalho, né? Cada um deixa o seu ser a sua marca, eu acredito que seja assim.
1: Sim, o Pedrinho é um cara que escuta bastante a gente também, por isso que eu falei, a gente
0: sim,
1: levou.
0: Sim, tem acesso fácil,
1: tem, a gente tem um bom, a gente, assim, ó, a Câmara de Vereadores, como eu falei, a gente tem um bom diálogo.

0: pro pessoal, né? Então, assim, ó, todos que passaram ali deixam o seu legado. Uhum. Querem deixar, né, fazer uma coisa, fazer outra. Então, assim, ó, uns é mais, uns menos, mas todos deixam. E não é diferente também no executivo, todos que passaram deixaram Exato. Também a sua assinatura ali.
1: Exato.
0: Então,
1: Exato.
0: E vão vir outros, né, tanto na Câmara de Vereadores como na Prefeitura, e vão tentar deixar o seu melhor.
1: Presidente da Câmara, vamos. Depois tem mais abraços aqui rapidinho. Não tem pretensão de ser um presidente do Legislativo, vereador, agora, nesses próximos dias aí? A gente tem esse ano ainda, né? A gente fala próximos dias, mas é no final do ano que tem a votação para os próximos 2 anos de presidente. Tem pretensão, não tem pretensão? Como é que está aí a questão? A vereadora Gleice Copete falou aqui em outras oportunidades que o grupo, né, de oposição, entre aspas, estaria colocando uma chapa aí para concorrer à presidência da Câmara. O que que o senhor me diz sobre essa questão aí a nível futuro político da presidência da Câmara?
0: Pode acontecer, tudo pode, a política tudo pode, né?
1: Mas o teu nome?
0: Não quero.
1: Não quer?
0: Não quero.
1: Já abriu espaço, então, para outro nome.
0: Outro nome. Não quero. Certo. Eu quero terminar o meu mandato de vereador ali e tentar buscar o melhor para o município.
1: Segue com a pretensão para prefeito.
0: Sim.
1: Esse é o trabalho. Daí.
0: Para o executivo, né? Para o executivo, a gente vai estar colocando o nosso nome à disposição do grupo.
1: Sim, sim.
0: A gente tem conversa também com outras pessoas e vamos estar conversando, né? Dialogando. Se for, né, da vontade de todos, em comum acordo desse projeto, por que não, né? Como eu falei, a gente conversa com outras pessoas.
1: Sim, sim, sim.
0: Temos que aguardar
1: outros
0: também
1: partidos,
0: isso,
1: também,
0: né? Com outros partidos, com outras pessoas, aguardar o posicionamento. Mas o futuro a Deus pertence, mas o momento hoje é ajudar o atual prefeito, né? Ajudar a Câmara de Vereadores a buscar o recurso, né? Que é o que o povo quer. O povo, a política nossa para prefeito é daqui 3 anos, bem dizer. Mas então até lá a gente tem que trabalhar o momento, viver o momento, né?
1: Sim.
0: E pedir a Deus sabedoria, né, e saúde.
1: Mas já tem um nome em mente aí para a presidência da Câmara?
0: Temos.
1: A gente vai aqui conversando aos pouquinhos, vai tentando sair, a gente vai apertando. Então tem um nome já?
0: Temos.
1: Tem um nome de oposição?
0: De oposição, situação, vamos ver?
1: O Carlos Alberto Santos está mandando bom dia e parabéns. A doutora Roseli Beatriz Rossi, boas colocações, Sargento Clailton, responsabilidade e dedicação. O Valdeci Pietkatoski, deixa eu não errar aqui o sobrenome aqui, né? Bom dia, meu amigo Clailton, um abraço para você.
0: Dona Roseli, porque né, todos ali no mesmo ligado, né? A dona Roseli, que faz um trabalho também incansável junto com as meninas, né, do combate ao câncer de mama ali. E também, né, o seu Valdeci mora ali perto do bairro do Neném, naquela rua
1: isso.
0: ali.
1: O Johnny, nosso amigo Johnny, já estamos secando a quadra da Praia da Caçamba.
0: Show, eu iria
1: Acho
0: falar
1: que
0: do
1: secando ou cercando. Cercando? Eu acredito que é cercando, saiu isso, secando, mas é cercando.
0: O Johnny, eu quero deixar aqui dar um abraço em especial ao Johnny, ao Dudu, aos meninos da obra, né?
1: O pessoal da roçadeira também mandou um abraço aqui pra você, que já falou.
0: O guisado da roçadeira ali é o...
1: Turma boa, né? Turma boa.
0: Essa turma, eles fazem um trabalho de suma importância. Não tem dia, não tem hora, não tem, né? Não tem tempo bom, ruim. Estão lá trabalhando na linha de frente. Muitas vezes não são reconhecidos, lavados, né? Levam o sarrafo desnecessário, né, das pessoas, porque assim, ó, fazem muito pelo pouco que tem, de muitas vezes de mão de obra, muitas vezes disso, muitas vezes daquilo, não tem? Então, assim, ó, tem que dar o chapéu, tirar o chapéu pro Johnny, pro Dudu e para todo o pessoal da obras ali, né, que merecem nosso respeito e admiração.
1: Não tem gente, né? Eu até tava falando aqui, não sei se isso seria constitucional ou não, mas que a prefeitura pudesse pegar, né, Clailton, uma parceria, eu acho, que com os microempreendedores individuais, né, os MEIs, que trabalham com corte de grama, alguma coisa assim, com limpezas de pátio, que pudesse fazer, ó, vamos contratar aí 5 pessoas do lado norte, na Areias Brancas, na Meta, e que eles pudessem contemplar esse trabalho, né? Que pudessem ajudar a Secretaria de Obras. Ó, vocês vão ficar trabalhando aí diariamente como contratados da Prefeitura, prestando serviço para a Prefeitura, que pode, inclusive, né, os MEIs, e aí vocês fazem a limpeza das ruas aí nos bairros, porque é difícil o número de trabalhadores que temos na Secretaria de Obras, não dá conta de todo o município, não é verdade?
0: Não tem como. E até, como eu falei, o arroio ele é muito grande, né? Principalmente na época do verão, que daí começa... É uma outra coisa que assim, até o vereador McKenna já tinha feito uma indicação para essas calçadas, em vez de ser grama, ser PV. Uhum, você já consegue dar uma controlada.
1: As avenidas,
0: porque,
1: assim,
0: ó,
1: né?
0: Os meninos da roçadeira. Até eu quero ver, tomara que eles, a gente fez, parece que vai ser feita agora a compra do IPI deles, e eles precisam com urgência, tá? Mas eles começam lá no loteamento.

0: Natureza,
1: Sim.
0: depois vem para Florianópolis, depois vem para Cantuário, vem para Avenida Getúlio Vargas, né? Aliás, a Santa Catarina, Getúlio
1: Uhum.
0: Vargas, mas daqui a pouco já tem que botar tudo de novo, fica naquele negócio. É assim, ó,
1: não
0: vai
1: dá
0: dar
1: tempo,
0: conta,
1: não
0: é
1: dá
0: enxugar
1: conta.
0: gelo,
1: Não tem
0: é
1: como,
0: enxugar
1: não.
0: gelo.
1: Não tem.
0: Então, assim, ó, a gente fez também, né, que a prefeitura faça também, contrate uma outra empresa, bota do lado sul, uma do lado norte. Faça uma parceria com a Secretaria de Segurança Pública, tem aqueles
1: Sim,
0: apenados que
1: sim.
0: eles também fazem. Então, a gente consegue fazer o quê? Deixar o arroio mais bonito.
1: Exato,
0: Vai chamar
1: exato.
0: mais atenção, porque uma cidade limpa chama. Mas volta a falar, não adianta o executivo, o legislativo fazer a parte se a população também não ajudar. Precisa se
1: Verdade.
0: ajudar.
1: 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Pessoal, não vou conseguir falar todos os recados aqui, tá? O presidente do Legislativo, Pedro Eugênio Coelho. Bom dia, Pique. Bom dia, Clailton. Um abraço ao vereador incansável.
0: Ah, o Pedrinho aí. O Pedrinho é trabalhador pra caramba.
1: Trabalhador.
0: Eu trouxe uma
1: mesmo.
0: Penca
1: Gente
0: de recursos.
1: Boa
0: eu trouxe, ó, ajudou bastante a meta. Entendeu?
1: Sim.
0: Às vezes as pessoas falam assim, ah, não tá indo nada pra meta. Pô, eu vejo o trabalho
1: tem,
0: que ele faz.
1: Tem,
0: eu
1: tem.
0: Vejo da busca. Muitas vezes também trouxe recurso e não foi aplicado ainda, tem que fazer justiça
1: uhum.
0: também, e ele está brigando para isso, entendeu? Então, a gente tem que reconhecer essas questões.
1: Exato.
0: Faz um grande trabalho, os vereadores vêm fazendo um grande trabalho. Eu sempre digo lá assim, ó, vamos nos valorizar, porque se a gente não se valorizar, pessoal, é difícil. Ah. Né?
1: O Angelino Borges está mandando um abraço aqui para o nosso futuro prefeito de Balneário, Rui do Silva, Sargento Clailton.
0: Xerife da caçamba.
1: Exatamente. A Jane Costa mandando bom dia, parabéns pelo trabalho também. O Rafael Jesus, parabéns Clailton pelo excelente trabalho. Rafael de Jesus, colorado aqui, tá com o símbolo dele aqui colorado, tá mandando um abraço aí.
0: Filho do seu Caxias, né? Tirador de minhoca.
1: Isso. Quem tá mandando bom dia aqui também aos ouvintes da Rádio Verdes Mares FM é o Edson Teixeira. Ele fala aqui, vereador, possível um recurso para a continuação da Rosane Pereira, próximo ao mercado do Zenk, parada de ônibus aí, alguma questão sobre isso?
0: Sim, a gente tem um valor para ser aplicado ali, R$300 mil também.
1: Deixa eu passar pro WhatsApp agora aqui, a professora Lena Borges, bom dia, Pique, bom dia, Clailton.
0: Bom dia, Lena, grande parceira nossa aí também, né? Lena,
1: sim.
0: Que a família que ajudou muito a construir... Ajudou a construir o nosso município e ajuda ainda, né? Então foi, né, parente do nosso saudoso Juca.
1: Exato.
0: Para mim foi um dos melhores prefeitos que a gente teve, né? As obras, começou do zero, as obras que, né, abriu a Santa Catarina, foi um cara que teve uma visão. Né? Então, assim, grandes obras também saíram na gestão dele, né?
1: Exatamente. A Kellen, bom dia, Pique. Um bom dia especial para o meu marido, Sargento Clailton, uma pessoa dedicada sempre pelo correto. Você é nosso orgulho. Te amamos. Tá mandando um abraço,
0: obrigado,
1: aqui.
0: Obrigado. Família é importante, né?
1: Muito importante, com certeza, né? O Neném lá do bar do Leandro. Bom dia, Pique. Um abraço ao nosso amigo Clailton, pessoa da melhor qualidade. Tá frio, ele falou aqui.
0: Ah, o neném é. O Neném falando assim até... porque, pô, que essa turma gosta desse rapaz ali... O Neném era um cara que tem que pensar futuramente, Neném.
1: É,
0: futuramente, tu ser alguém lá. Porque
1: só,
0: assim, ó, faz um grande trabalho junto ali na região dele. Eu
1: Sim.
0: sei o quanto ele ajuda as pessoas, não tem? É uma, não só ele, como a família dele num todo, né? Então é um cara que futuramente pode pensar em, né, um algo, porque tenho certeza que o Arroio vai ganhar bastante também.
1: 9h32, deixa eu correr aqui então. Bom dia, Pique. Bom dia, vereador Clailton. Por que não fazer um ponto de depósito desses materiais que a gente já falou aqui sobre essa questão? Inclusive, o vereador Maicon Viana, eu acredito que ele venha na quinta-feira aqui para conversar com a gente, falar sobre essa indicação que ele falou. E até o vereador Vandrei Barreto, eu repito isso aqui porque eu também falei, trouxe um ponto muito interessante nessa indicação, fazer uma parceria com as empresas que são desses entulhos, dessa questão, para colocar as caçambas, para que tenham pontos para a comunidade, ao invés de largar em terrenos baldios ou em algum lugar, largar nesses locais aí, né, Clailton?
0: Sim, eu acho, salvo engano, tá? É por isso que eu estou falando, eram muitos obstáculos colocados na frente.
1: Uhum.
0: Graças, né? E eu tenho que reconhecer o trabalho do seu Jorge nessa questão agora que ele vem fazendo, ele está destravando algumas coisas. precisamos, né, evoluir em outros, mas algumas coisas ele já está destravando.
1: Sim.
0: Eu já estou sabendo que ele parece que ele vai fazer uma parceria para que, né, para que tenha essa, um local para a gente depositar.
1: Muito bom, muito bom.
0: Porém, volto a falar, nós precisamos fazer a nossa parte também como munícipe.
1: Sim.
0: Não adianta ter, não adianta fazer e continuar jogando, porque vai chegar uma hora, a gente, né, a natureza está vindo aí. A previsão esse ano é de muita chuva, uhum. pelo que, e se eles já estão alarmando, até eu tenho uma reunião agora com, sim, a Defesa Civil Estadual, eu vou lá buscar informações para tentar trazer para cá também, já estou com a agenda já preparada para isso, né? Então a gente já tem que dar um passo, né? Isso, claro, é prevenção,
1: claro.
0: Então fazer a nossa parte também.
1: É, quem tá ligado aqui com a gente, bom dia aqui em Bento Gonçalves, tá muito frio, estamos tomando um chimarrão, é a Silvi, tá mandando bom dia aqui pra nós, a Ivonete Ortiz também tá mandando bom dia, a Dona Edith, o seu Oswaldo, gurizada da Roçadeira, tá mandando um abraço aqui pra você, vereador Clailton.
0: Essa gurizada tem meu respeito, aí, né? Pode perguntar, né? A gente tá direto ali conversando com eles, porque também conversando tu aprende também, né? Tu aprende a necessidade, tu aprende, claro, o que eles precisam, né? E aí tu tenta ir atrás, né? Tu tenta levar, a gente leva, né? Agora vamos ver se vai dar certo. Mas eu tenho certeza que tudo vai dar certo.
1: O Marcos Arende, o Marcos do Campo aqui, tá mandando um abraço para o vereador Clailton, mandando um bom dia para nós.
0: Quero dar meus parabéns pro Marco, que, né, faz um grande trabalho ali no nosso, né, nosso campo de futebol, sempre, né, zelando, tá bem cuidado, né? E quem joga futebolzinho sabe.
1: Exatamente. Bom dia, Pique. Estou muito feliz porque vou trabalhar de bicicleta. É a Tita, tá mandando um abraço.
0: Opa, que bom.
1: Pela,
0: que
1: ciclovia.
0: Bom. Vai sair, se Deus quiser. É mais uma segurança. Pessoal, eu falo isso porque, assim, ó, eu perdi o meu sobrinho naquela rodovia. Eu atendi diversas ocorrências. Por isso que eu levantei essa bandeira desde o início do meu mandato. Hoje, não, foi o vereador Clailton que conseguiu, só não foi, mas a gente começou a falar lá atrás, não tem, porque isso é uma obra de vocês, é o dinheiro de vocês, e o governador Jorginho está mandando para cá. Quero agradecer o Anísio, né, aqui também, o Ademir do Deinfra, que é vereador hoje, sim, em Criciúma, que a gente é lá, o André, que é o coordenador do PL aqui, né, os deputados, né, da nossa região, o deputado Gessé também, o deputado Sargento Lima, que é lá de Joinville, uhum, mas veio nessa rodovia aqui, verdade, ao Rony Guimarães, aos prefeitos daqui, né, e de Araranguá, aos vereadores aqui de Araranguá, ao projeto Ciclovia, mas em especial, pessoal, ao povo, tá? Porque, como eu falei, é o imposto de vocês que está retornando para cá. Então, assim, ó, vocês precisam cada vez se valorizar mais, porque eu sempre digo uma coisa: quem coloca a gente ali são vocês.
1: Exatamente.
0: E que tem o poder de retirar ou deixar é vocês também.
1: 9h35, gente, tem mais dois questionamentos, não consigo mais aqui, né? Deu ibope aqui de como se fosse o prefeito falar aqui com a gente, né? O vereador Clailton aí com bastante intimidade aqui com o povo. Bom dia, Pique, um abraço pra ti, parabéns ao vereador Clailton por buscar recursos para o nosso município. É a Miriam que tá mandando um abraço aqui pra você.
0: Eu agradeço a todos. O Pique, só, eu sempre falei uma coisa, eu entrei na política, eu poderia ter me aposentado no bombeiro, do meu resto, né? Mas a má política fez eu entrar na política.
1: Sim.
0: Foi a má política que fez meu pai dar dois infartos. E eu falei, eu vou entrar e quero buscar as melhorias que o Arroio necessita. Claro que não é, a gente não é 100% correto, vai ter erros aqui, acertos ali, entendeu? A gente vai, de repente, né, tropeçar, fazer, mas a gente procura sempre, né, valorizar as pessoas que pagam meu salário aqui.
1: Sim.
0: E eu venho fazendo.
1: Uhum.
0: Foram mais de 10 milhões entre emendas, entre recursos no coletivo, né, que junto com outros vereadores, né, que a gente conseguiu trazer para o nosso município. Então, assim,
1: claro,
0: ó, o dia que eu sair da Câmara de Vereadores, pode ter certeza que eu saio com o meu trabalho, né, assim, ó, com, né, com dever feito ao povo do Arroio do Silva, né, respeitando eles.
1: Bom dia, gostaria de saber do vereador Clailton sobre alguma coisa dos uniformes escolares e também sobre o kit de quem faz tratamento fora do município. Aquele, eu acho que o kit é uma indicação que foi o vereador Maicon Viana que fez, e os uniformes escolares. Para a gente fechar, vereador Clailton, a participação dos amigos aqui e a tua participação também. Tem alguma informação, uhum, sobre isso?
0: Então, o kit, né, os uniformes, a secretária teve ali, a gente fez alguns questionamentos, por isso que eu falei. A coisa ela tem que ser feita antes, para não chegar na metade do ano e ainda está faltando, né?
1: Uhum.
0: Como foi também algumas coisas dos kits escolares, que o que é que ela falou? Foi botado uma foto na entrega, porém foi entregue em outras coisas. Daí foi falado, sim, que falta material a vir aí, bem como a questão do uniforme também. Mas assim, ó, mas a gente vai continuar cobrando. A questão dessa aí do kit, uhum, aí é uma indicação do vereador Maico, e eu quero parabenizar ele também, que teve uma visão lá na frente. Aliás, o Maico tem uma visão boa nessa questão aqui, tem que tirar o chapéu pro menino. Ele é um cara, eu gosto de ver.
1: Tá trabalhando bem, né?
0: Ele tá trabalhando bem.
1: Sim,
0: né?
1: Sim.
0: A Câmara de Vereadores vem fazendo um grande trabalho. Muitas vezes as pessoas também, elas não, falta um pouco da participação da população na Câmara de Vereadores também.
1: É porque, às vezes, eu acredito que a reivindicação do povo, e não é do povo em geral,

0: geral é da pessoa, muitas vezes ela quer a reivindicação dela, né? E às vezes não contempla a comunidade inteira e é por isso que ela fala, ah, não contempla a minha reivindicação, então não fazem nada.
1: Sim, é igual a questão aqui, ó, da última sessão, tu traz lá tudo assim, ó, a gente falou de diversos problemas do arroio.
0: Sim, duas horas levantou, de sessão, né?
1: Agora, uma coisa, o vereador não executa a obra. Execução de obra vem do executivo. Agora, sim, a gente está ali para ajudar, para levar as ideias, para ajudar a buscar recursos. Como eu falei, quantos milhões os vereadores botaram de recursos já no município? Sim. E se não fossem os vereadores, muitas ruas hoje não estão pavimentadas, não tinha dinheiro para a saúde. Ó, R$500 mil a gente conseguiu para a saúde agora para fazer exames. A reforma do posto da Polícia Militar, a viatura que está ali, quem conseguiu esse recurso? O vereador Sargento Clailton.
0: Sim.
1: Então, assim, ó, quantos outros recursos a gente conseguiu para a educação, para a infraestrutura, para o lazer? Então, a gente precisa distrair essas questões, mas a população precisa também estar presente,
0: vai acompanhar, na Câmara dos Vereadores, né?
1: Acompanhar, dizer, saber. Ah, nós já estamos ali porque só a gente está ali, não fazem nada, porque nós estamos, porque só estão ali para ganhar o dinheiro. O pessoal saber que 27,5% daquele recurso ali fica no imposto de renda, 14% do INSS.
0: Sim.
1: E outra coisa, muitos vereadores também, ou quase todos, ajudam no assistencialismo.
0: Uhum. E que tem, né?
1: E que tem
0: muito assistencialismo.
1: Então, assim, ó, mas precisa o povo também estar presente para ver o que é que a gente vem falando diariamente nas sessões.
0: Muito bem, quase uma hora de live aqui, fechando. A Miriam falando aqui, é importante se unirem para um arroio melhor. É o Jacir Garcia, tá mandando bom dia. Pique Clailton está fazendo um ótimo trabalho pela comunidade. A nossa amiga Sônia Fidelis está mandando bom dia. Bom dia ao meu futuro prefeito, também mandando um abraço. A mãe do Testa.
1: Mãe do Testa, nosso opa. Amigo Thiago Testa. Não, tá, se Deus quiser, um, a gente está trabalhando aí. Se for da vontade de Deus, primeiramente da vontade de Deus. Não adianta dizer que eu vou fazer isso, eu vou fazer aquilo, porque a gente precisa da vontade de Deus, né? Se ele nos dá saúde, sabedoria,
0: okay. Exato.
1: Segundo, a gente tem um projeto. Eu preciso também estar conversando com as pessoas.
0: Saber do grupo, né?
1: Saber do grupo ali. Eu converso com pessoas, a gente, né, tem essa análise aqui. Agora, se for da vontade desse tudo aí, né, lá na frente, aí vai depender, depois de todos esses fatores, o povo dá oportunidade.
0: Exatamente. 9h40, Sargento Clailton, muito obrigado pelo carinho, vereador, de ter vindo aqui, conversado com a gente, fazendo um apanhado geral aí, valorizando aqueles que nos valorizam. E hoje à noite tem sessão da Câmara de Vereadores, o pessoal pode acompanhar já aí, né, as indicações, a palavra livre, as reivindicações. Os vereadores estão trabalhando ali, mas de antemão, obrigado pelo carinho, vamos voltar em outras oportunidades, trazendo boas notícias sempre para
1: o
0: Arroio.
1: Sim, eu que agradeço, Pique, como, né, agradecer por trazer aqui as obras que o governo do estado de Santa Catarina está destinando.
0: Isso.
1: Arroio do Silva são mais de 80 milhões que vão estar aí. Araranguá, fora a ponte, foram mais, e a ponte, os outros ali, até agora 105 milhões para Araranguá, fora a ponte, os outros investimentos, eu totalizando quase 200 milhões para Araranguá e o Arroio do Silva, então, ou seja, são quase 300 milhões que o governo do estado destinou para a região de Araranguá e Arroio, fora a MESC num todo. Então, assim, ó, dessa vez tivemos, né, um governador que trouxe bastante recurso para cá. Então é isso.
0: Obrigado, meu amigo Clailton de Oliveira, vereador, conversando com a gente. E vocês que ficaram na nossa companhia aqui, muito obrigado pelo carinho. Um forte abraço para vocês aí pelo Facebook. Amanhã nós temos um resumo da sessão da Câmara de Vereadores. Quinta-feira já vai ficar o convite aí para o vereador Maicon Viana para vir aqui. Na sexta-feira a gente bate papo também aqui com informações importantes. Se não me falhar a memória, o vereador Diran vem aqui, porque ele tem um projeto muito legal. Ele vai doar, né, uma... Se não me engano, é uma cabine TEA lá em Araranguá. Ele estava falando comigo, vai ser muito legal. E ele vem aqui também para divulgar, para falar um pouquinho aí, o vereador Diran, lá de Araranguá, conversando com a gente. Finalizamos a nossa live, 1 hora e 1 minuto de bate-papo por aqui. Agora são exatamente 9h42, eu faço um intervalinho e daqui a pouco a gente volta com mais informações aqui para vocês, tá? Intervalo rápido e nós voltamos já já.
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0: Fala, minha gente, estamos de volta então, você ligado 9h50, antes da gente finalizar aqui o nosso programa, estamos também aqui com o nosso amigo Eduardo, lá do supermercado MSC, afinal de contas hoje tem um feirão de frutas, verduras, legumes e com preço especial, tem muita promoção e tem aquele pinhãozinho que o frio chegou, você quer fazer, tem precinho especial aí no MSC. 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
0: 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Ô pessoal, olha só, tem a minha amiga Dona Maria do Cabite, tá mandando um abraço aqui para nós, né? Daqui a pouquinho a gente traz. A Claudete, ela falou sobre a questão aqui dos kits que foi aprovado. Gente, eu quero falar para vocês aí, e amanhã eu explico um pouquinho mais, já tô quase no finalzinho do nosso programa aqui. Mas é que quando há uma indicação, eu quero que vocês... É por isso que é importante ter conhecimento, porque o conhecimento... ele liberta. O que é uma indicação? Uma indicação é uma sugestão, tá? Quando se faz uma indicação na Câmara de Vereadores do Arroio do Silva ou de qualquer Câmara de Vereadores, uma indicação, ela é uma sugestão para o prefeito fazer ou não. Se ela foi aprovada na Câmara de Vereadores, não dá garantia de que ela vai sair do papel, gente. É por isso que eu sempre falo, acompanhe aqui a nossa transmissão, acompanhe a nossa programação, acompanhe o trabalho dos vereadores e procure saber o que é e o que não é de real ou não. Os kits para a viagem, né, que foi uma indicação, uma sugestão do vereador Maicon Viana, na época do prefeito Evandro Scaini ainda, e agora com o prefeito Jorge, ele fez uma indicação, ele deu uma sugestão, ele sugeriu para que a prefeitura e o prefeito fizesse a distribuição dos kits alimentação para as pessoas que fazem tratamento fora do município. Ele fez uma sugestão, foi aprovado na Câmara de Vereadores. Claro, os vereadores não iam reprovar, mas é apenas uma indicação, uma sugestão. E quem vai fazer ou não, aí vai ser o prefeito, o executivo que faz a execução da indicação, das obras e outras coisas. Então, gente, é importante saber que tem coisas, né, que são aprovadas na Câmara de Vereadores. Por exemplo, a indicação que foi aprovada da construção de uma creche na Praia da Caçamba. Só sai se o prefeito quiser ou não. Ela foi aprovada. A indicação, a sugestão. Os vereadores sugeriram e não foi aprovado por unanimidade, porque o vereador Vandrei, ele acabou votando contra naquele momento, tá? Mas foi aprovado, porém não dá garantia que vai sair. A mesma coisa aconteceu dos kits, né? Aí do vereador, que o vereador Maicon Viana fez. Mesma coisa, todas as indicações que são colocadas na sessão da Câmara de Vereadores, e nós já estamos aí com 50 indicações que foram feitas desde o começo do ano, e desde o começo do ano que eu falo é desde final de fevereiro, teve aí a sessão. Então, uma sessão em fevereiro e agora nós temos março, abril, então são praticamente aí 8, 9 sessões, 10 sessões eu acho que já tem no ano, que eu não lembro exatamente. Então, todas as indicações que foram feitas, elas foram aprovadas, mas só irão se tornar realidade se o prefeito quiser. Não dá garantia de que foram aprovadas e vai ter. Então é por isso que eu digo, conhecimento liberta, conhecimento faz bem. Então não é uma questão, foi aprovada uma licitação, foi aprovada uma emenda, alguma coisa assim veio, tá nos cofres da prefeitura, tem o projeto, a obra vai sair, vai. Por que que ainda não saiu? É uma outra situação, mas a aprovação de indicações não tem garantia de que a obra vai sair. 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

0: 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Pessoal, vamos falar da Copa do Brasil. Hoje a gente tem dois jogos, né? O primeiro jogo vai acontecer, então, do Internacional, 19h30. O primeiro jogo foi contra o Atlético de Minas Gerais. Esse jogo aconteceu no Orlando Scarpelli e o Inter venceu por 2-1. Agora tem o jogo de volta no Beira-Rio, hoje, 19h30. Internacional e Atlético. Jogo válido pela Copa do Brasil. Quinta fase é o jogo de volta. Hoje também tem às 9h30 da noite, mais dois jogos. Empate de 0-0 entre Operário do Paraná e Fluminense. Jogo no Maracanã hoje, às 9h30 da noite, Fluminense e Operário do Paraná. Novo empate, decisão nos pênaltis, quem vencer fica com a vaga. E também tivemos o Goiás e Cruzeiro empatando em 2-2. Hoje, 9h30 da noite no Mineirão, tem o Cruzeiro contra o Goiás. Qualquer empate, decisão nos pênaltis, quem vencer também fica com a vaga. O Flamengo joga na quinta-feira contra o Vitória lá no Barradão. O Grêmio joga na quinta-feira contra o Confiança no Sergipe. O Vasco joga amanhã contra o Paysandu. Quinta-feira o Fortaleza joga contra o CRB fora de casa lá em Alagoas. O Remo, que venceu o Bahia por 3-1 na Fonte Nova, vai jogar amanhã lá em Belém do Pará. Chapecoense, que perdeu por 1-0 para o Botafogo lá no Rio de Janeiro, joga na Arena Condá quinta-feira. O Corinthians, que venceu o Barra de Santa Catarina por 1-0, vai jogar na quinta-feira também lá na Arena Corinthians. Palmeiras venceu o Jacuipense pelo placar de 3-0, faz o jogo de volta no Estádio do Café em Londrina. Esse jogo é amanhã. O Santos joga amanhã no primeiro empate Curitiba e Santos 0-0. Agora tem Curitiba no Couto Pereira contra o Santos amanhã. O Juventude, que perdeu para o São Paulo por 1-0, vai jogar no frio do Alfredo Jaconi amanhã às 19h. Pessoal, a gurizada que não está acostumada com o frio aí, em vez de jogar o Atlético de Minas Gerais também não é tão frio, vai jogar hoje no frio do Beira-Rio. E é frio lá no Beira-Rio, hein? O Botafogo, que está acostumado com o Rio de Janeiro, vai jogar na quinta-feira, pode ser que ainda esteja frio ainda, contra a Chapecoense. Não vai estar tão frio, mas amanhã continua frio e na Serra Gaúcha o São Paulo joga contra o Juventude. São jogos da Copa do Brasil, então. Hoje tem o Cruzeiro e Goiás. Hoje tem Fluminense e Operário do Paraná. Esses dois jogos às 9h30 da noite. E o Inter no Beira-Rio joga contra o Atlético. Jogo a partir das 19h30 desta terça-feira. Fechamos as informações do esporte e, ao mesmo tempo, fechamos as informações do Cidade Alerta de hoje, um pouquinho mais extenso, porque nós batemos um papo com o vereador Clailton de Oliveira. Vamos finalizando aqui a nossa participação. Amanhã a gente está de volta, daqui a pouquinho a gente volta com o Bom Dia Cidade. Aguarde aí, nós voltamos já já.
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Alô, minha gente! Tamo de volta por aqui, você ligado na Verdes Mares FM. Vamos chegando, então, nesta programação. Agora são 10 horas, 8 minutos e meio, 10 e 8. Muito bom dia!

Bom dia, gente. 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Um bom dia para o meu amigo Nelson Fernandes, que está ligado aqui no nosso programa, acompanhando a 87.9. Vamos trazer a nossa mensagem de hoje, pessoal. A mensagem, então, que a gente vai chegando nesta terça-feira para você, meu amigo e minha amiga. Vamos nessa? São 10h11 agora. A gente vai trazer a mensagem desta terça-feira, né? Terça-feira, já tava me empolgando, já tava passando aí, então, a mensagem a mais, né? Já tava passando um pouquinho a mais aí, tava colocando na quarta-feira. Então, vamos fazer a mensagem desta terça-feira, então. Mensagem de hoje, terça-feira, nós vamos falar um pouquinho para vocês, meus amigos e minhas amigas, que muitas vezes, em alguns momentos da nossa vida, nós vamos ter que colocar realmente toda a nossa confiança em Deus e saber que é você e Deus, eu e Deus, seremos nós. Não tem outras alternativas, não tem outras pessoas. Não que Deus não use pessoas para nos abençoar, não que Deus não use pessoas para nos trazer uma palavra de conforto, não que Deus não use pessoas distantes, amigos, conhecidos, ou até pessoas estranhas para nos ajudar a suportar o processo. Mas vai ter momentos em que Deus quer que a gente coloque toda a nossa confiança nele mesmo, no Senhor, no Todo-Poderoso. E é aí onde a gente vai encontrar forças e também consolo em meio às dificuldades. Sim, vamos encontrar luz, vamos estar próximos daquilo que nós precisamos. E muitas vezes, na nossa vida, nós já passamos por isso. Quantas vezes você já se sentiu abandonado ou abandonada? Quantas vezes você, no deserto, na tempestade, se sentiu sozinha, se sentiu sozinho, com dificuldades de continuar, passando pelo deserto, pensando que seria o seu fim, procurando por amigos e acreditando que ninguém lembrou de você. Ali era só Deus e você. Naquele momento, na prova, era Deus e você. Você já pode ter passado por isso. Pode lembrando por isso também. E lembrar que nesse momento da prova, você tem procurado amigos e não procurado parentes. Você tem dado e não fazendo isso. Já fez um sorriso, mas por o peso e a prova. E é nesse momento que você sabe que é entre você e Deus e mais ninguém. E é por isso que a gente começa

com essa nossa mensagem de hoje, lembrando a todos vocês que em meio às guerras, muitas vezes será apenas Deus e você. E é isso que a gente destaca aqui na nossa mensagem de hoje. Uma ótima e abençoada terça-feira. Bom dia, Sarah Evelyn. Era Deus e eu. É Deus e você. Acredite.

Sim, muitas vezes as portas se fecham e aí não tem jeito, não tem mais ninguém. As frustrações chegam e aí você não encontra, mas você segue adorando, você segue orando e Deus vai cuidando de tudo e é pra você cantar sim, tá? Deus e você. Quando as portas se fecham, quando não tem mais ninguém, quando o deserto parece que não acaba mais. E a gente fala nessa questão, né? Quando nós estamos no deserto, é frequentemente um retrato não apenas de um lugar de escassez, não. A gente tem que entender, mas como um ambiente de encontro íntimo. Quando entregamos, encontramos e estamos mais perto do Senhor. É isso que acontece. É um ambiente de encontro íntimo, de provisão e de aprendizado com Deus. Bom, é essa mesma situação que a gente passa, né? Deus vai curando as feridas que estão sobre nós. Ele vai aliviando aquele peso, aquela pressão do dia a dia que aumenta cada vez mais. E nesse momento não tem outras pessoas. Não tem parentes, não tem amigos, não tem colegas de trabalho, não tem festas. Até momentaneamente você se alegra, você consegue se distrair, mas depois retorna tudo de novo, né? Você e Deus. Não tem mais, não tem espetáculos, não tem plateia, não tem ninguém. E é nesse momento, meu amigo e minha amiga, que aí você vai ter um encontro íntimo com o Senhor. É, esse deserto que a gente fala não é realmente um lugar apenas de escassez. É, ele é de escassez, ele é um momento difícil, de dificuldades, de dores, né, de clamar ao Senhor, mas não é apenas disso, não. Ele serve para nós como um ambiente de encontro íntimo. Quando as portas se fecham, quando a frustração daqueles que você procurou e ninguém estendeu a mão para você, Deus foi cuidando de tudo. Deus foi resolvendo tudo. E aí chegou o momento de você cantar, de você glorificar, de você exaltar o Senhor, não é verdade? É por isso que a gente sabe que da palavra de Deuteronômio, no capítulo 1, versículo 31, o cuidado e a presença de Deus no deserto. Também no deserto vocês viram como o Senhor, o seu Deus, os carregou, como um pai carrega o seu filho, como uma mãe carrega o seu filho, por todo o caminho que percorreram até chegarem a este lugar. Olha a palavra de Deuteronômio no capítulo 1, versículo 31. Também no deserto você vai ver o Senhor, o seu Deus, te carregar como um pai e uma mãe carregam o seu filho. E é por isso que vai ter momentos na tua vida que você vai passar por essas dificuldades e vai ser você e Deus. Não vai ter ninguém para estender a mão para você. E pode ser que você, nesse momento, esteja passando por isso. Você esteja enfrentando esse desafio. Você esteja enfrentando esse deserto que não tem ninguém estendendo a mão para você. Não tem ninguém te ajudando, não tem ninguém fazendo com que você possa, ser ajudado, auxiliado. É nessa dor, é você e Deus. As portas se fecham, as pessoas vão embora, as frustrações aumentam cada vez mais e você tem que continuar adorando e orando. E Deus vai cuidando de tudo mesmo, tá? O Salmos 30, 136, no versículo 16, também fala assim: aquele que guiou o seu povo no deserto, porque o seu amor é para sempre. Deus te ama muito, e é onde você vai encontrar o sustento que procura. É isso que nós temos que entender. E às vezes nós acreditamos que estar no deserto, desamparado, sozinho, de pessoas, de coisas, até mesmo dentro da nossa casa, nós não encontramos alguém que nos traga um consolo, que nos abrace, que nos diga. E não é porque as pessoas às vezes não notam, ou notam e se fazem indiferentes,
mas é aquele momento que tem que ser você e Deus. Você tem que aprender isso. É na prova que você vai ter que sim valorizar ainda mais esse momento íntimo com Deus. Eu repito para vocês, o deserto é um retrato não apenas de um lugar de escassez, de um lugar onde a pessoa fica sozinha, onde a pessoa fica abandonada, parece que está desamparada ao seu redor. Mas é um ambiente, é um local, é um momento de um encontro mais íntimo, de um encontro silencioso com o Senhor, de provisão e também de muito aprendizado com Deus. É claro que nós temos que entender. Então nós temos que saber que esse momento, esse deserto, essa passagem que você está enfrentando, sim, é um momento que você vai se apegar ainda mais em Deus. As portas se fecham, não tem mais aonde recorrer e a frustração é grande. E aí você segue orando, segue adorando, segue louvando a Deus porque Ele está a acreditar. Sim, quando as portas se fecham, apenas você e Deus. Deus não vai correr. Quando o momento difícil chegar, os amigos irão embora, as pessoas da família também se distanciarão, todas as coisas acontecerão e você perceberá: opa, é nesse momento em que eu vi a mão de Deus ao meu favor. E é por isso que você tem que continuar orando, adorando, porque Deus está cuidando de tudo. Nessa prova que você vive, é você e Deus, mais ninguém. Não se desespere, Deus está do teu lado. Acredite, tenha um bom dia e uma abençoada terça-feira.

essa música fala muito bem sobre isso, né? Sobre essa questão da prova, né? É, quando as portas se fecham e quando o deserto chega de vez mesmo na nossa vida, porque todos vão enfrentar um deserto na sua vida. Muitas vezes é uma perda, muitas vezes é um problema financeiro, outras vezes pode ser um problema de saúde, algo que tire a sua paz, um problema sentimental, um problema de ordem familiar. Nós vamos enfrentar preocupações, desafios, desertos, nós vamos passar por aflições. Isso é certo. O Senhor Jesus Cristo já nos orientou há mais de 2000 anos, né? Há 2000 anos atrás, ele falou: no mundo tereis aflição. Em outras palavras, no mundo, todos nós, na nossa vida, vamos ter aflições em todas as ordens, em todas as partes. Às vezes, uns vão passar por aflições financeiras e outros não vão. Outros vão passar por aflições a nível sentimental, que outros não irão passar, mas todos, absolutamente todos irão passar. Evandro, mas aqueles que têm condições financeiras não devem passar. Quantos suicídios, quantas pessoas que tiram a vida ou que estão numa depressão profunda e que são milionários. Não é que tem dinheiro, não. Que são milionários, que podem comprar tudo. Tudo que imaginam podem comprar com o dinheiro, mas não podem comprar a felicidade. Não conseguem, tem um vazio dentro do coração. Lembra quando eu falei? Essa frustração, esse vazio no coração, não é para quem tem pouco dinheiro, não é para quem não tem condições financeiras, que tem sonhos e não consegue alcançar. Não, esse vazio no coração, essa frustração, ela chega para todos aqueles, até mesmo aqueles que têm condições, que são milionários. Você já ouviu falar de pessoas milionárias tirarem a vida? Suicídios. Pessoas não milionárias, mas com muitas condições financeiras, tranquila também. Pessoas muito bonitas. Pessoas que são mulheres e homens bonitas e bonitos que também tiram a vida. E é isso que eu falo. Não é uma questão. É que o deserto e as aflições irão chegar para todos. Alguns vão ter aflições na área da saúde, outros não vão ter. Outros vão ter aflições na vida financeira, outros não vão ter. E o vazio só será preenchido com a presença de Deus. E aí é aquela parte, Deus e eu. Era Deus e eu, é Deus e eu e será Deus e eu. Quando você consegue entender que sim, que nesses desertos, nessas aflições, você vai perceber que na prova é você e Deus, você vai começar a entender o que é fé, o que é confiança, o que é segurança em Deus. Porque as coisas podem estar e vão estar acontecendo do mesmo modo, né? As dificuldades estarão ali, mas você vai estar cantando, você vai estar adorando, você está sendo feliz porque tem alguém que você confie que vai te defender. Sabe quando tem uma pessoa, e muito na nossa vida acontece, né, minha gente, da parte... acontece muito isso na nossa vida sentimental, ou quando os filhos com os pais, né? Sabe quando tem aquele abraço carinhoso, aquele conforto? Muitas vezes nós procuramos isso. Um abraço de conforto, um abraço de aconchego. E nós encontramos às vezes assim, de uma pessoa, mas também vamos ter que aprender a ter este abraço de consolo, de conforto do Senhor. Nós temos que aprender a ter este abraço de conforto e de consolo do Senhor. Por quê? Porque vai ser aquele momento em que as portas fecham, não tem mais ninguém do lado, nós não encontramos absolutamente ninguém, todo mundo correu, parece, todo mundo abandonou, todo mundo deixou tudo abandonado, mas Deus estava cuidando. E aí entra aquela parte: você e Deus, Deus e você, Deus e eu. E é assim que tem que ser. E não podemos nos desesperar. Temos que aguardar esse tempo passar, que é o tempo do deserto. Nós temos que passar pelo deserto e não permanência. Lembre só o que eu falei, né? É um tempo de escassez, é um tempo de dificuldade, é um tempo que

0: a solidão aperta, estamos sozinhos, mas é um ambiente, é um local, é um momento, são fases que nós vamos ter um encontro íntimo com Deus, um encontro mais sincero, a provisão e o aprendizado com Deus. É por isso que a gente tem que entender que sim, né? Deus transforma desertos em lugares de aprendizado. Claro que o deserto, esse momento em que está você e Deus, vai ser uma transição para amadurecimento e confiar em Deus também. Não para permanecer, não para fazer morada, não no deserto. E é um tempo de aprender coisas que só podem ser aprendidas longe das distrações. Porque muitas vezes você... Essa frase é muito legal. O tempo de aprender coisas que só podem ser aprendidas longe das distrações. Por quê? Porque se nós estamos procurando o momento do deserto, o auxílio de pessoas, queremos estar rodeado de coisas, de festas e tal, nós não vamos ter tempo para um encontro legítimo, um encontro íntimo com Deus. E aí a gente não consegue fazer com que esse momento íntimo seja de aprendizado. Então é interessante a gente entender, longe das distrações. Então muitas vezes você pode estar se sentindo sozinha, sozinho, na solidão, no deserto, mas não é para você se isolar e não ter mais ninguém. Não, de jeito nenhum. Deus vai aproximar pessoas que vão te auxiliar, que vão te ajudar, como eu comecei no início da mensagem. Só que Ele quer que um momento ou outro das aflições você esteja longe das distrações. Longe daquelas pessoas que não vão deixar você ter um contato íntimo com Ele. É isso que a gente fala pra você. É você e Deus. E tem que ser assim. Não tem como ser diferente em alguns momentos da nossa vida. Mas precisamos ter o quê? Confiança, fé, coragem e principalmente fé. Pois acreditamos que aquilo que Deus está nos trazendo é muito melhor do que estamos passando. É um aprendizado mesmo, né? Esse momento maravilhoso. 10h31, muito bom dia, muito obrigado pelo carinho da sua companhia. Estamos chegando por aqui então. Bom dia, pessoal! Uma abençoada terça-feira. Daqui a pouquinho tem os nossos colaboradores por aqui. Tem as nossas curiosidades do dia, tem previsão do tempo novamente pra você. E olha só, o frio tá chegando, né? E não deixa ele te pegar de surpresa. Alô, gurizada! Alô, meus amigos! 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Aguarde aí, voltamos já.
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0: Vai, então, Romário! Opa! Cadê eu aí, hein? Onde estamos? 10 horas e 34 minutinhos. 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Deixa eu conferir de temperatura agora. Gente, nós começamos com 5 graus hoje, hein? 6 da manhã, 5 graus de temperatura. Agora nós já estamos com 15 para 16 graus, já tá bem mais agradável, bem mais agradável. Vejam bem, hein? A Serra Gaúcha, lá em Vacaria, lá na minha amiga Tere, o pessoal todo lá, o pessoal começou com menos 3 graus, entre menos 2 e menos 3, agora tem 8. Já tá bom, né? Tá bem mais gostosinho. A gente vai trazer a previsão do tempo novamente para vocês aqui ao vivo, como a gente trouxe no início do nosso programa. Confere novamente com a gente. Pessoal, vamos conferir então as informações da previsão do tempo aqui com a hora certa e a temperatura. A gente já passou aqui para vocês e agora a previsão do tempo com a Gilsânia, meteorologista da Epagre-Sirã, ao vivo da capital do estado, trazendo as informações da previsão do tempo desta terça-feira. Gilsânia, minha amiga, bom dia, tudo bem contigo por aí?
1: Tudo bem, bom dia, Evandro, a você, bom dia a todos.
0: Muito bom dia, terça-feira ensolarada, um dia lindo, mas aquele dia tradicional que você já tinha falado também, um dia gelado, né, Gilsânia? A previsão é essa mesmo, né?
1: É essa, mas durante o dia fica bem mais agradável também, né? Então, sim, aí o dia é ensolarado e aí vai subindo um pouquinho a temperatura, fica bem mais agradável à tarde. À tarde ali, a previsão de máxima é em torno dos 21 graus aí pra vocês, então assim... É aquele dia que se desse, eu pelo menos ia ficar só no sol lagarteando,
0: comprando as bergamotas agora que chega essa época, né? e ficar numa boa.
1: E assim, ó, e os próximos dias seguem ainda com a condição de tempo estável, tá? De forma gradativa também, vamos tendo uma elevaçãozinha da temperatura, mas é gradativo durante os próximos dias mesmo, assim, não, sim, é uma coisa assim, sai do frio e vai pro calor, não. Vai subindo um grauzinho durante a madrugada, um grauzinho à tarde, uhum, e vamos indo, né, em direção ao fim da semana, assim, com a temperatura subindo um pouquinho.
0: Exatamente. Bom, a gente percebeu que deu aquele vento sul, né? O mar ainda continua bastante agitado, mas a partir de agora ele tende a se acalmar um pouquinho mais, Gilsânia?
1: Hoje ainda fica, tá? Mais, uhum, agitado, mas no fim do dia de hoje já começa a diminuir, tá? Então a tendência para os próximos dias é ficar mais tranquilo.
0: Certo. Alguma mudança no tempo ou não? Semana completa aí com o tempo firme, né?
1: Semana vai mostrando isso aí, né? Vai mostrando só mesmo uma gradativa elevação da temperatura. Mudança no tempo que mostra só pro fim de semana mesmo, né? Então, provavelmente mais... tem um indicativo, assim, de alguns modelos dizendo que ali no sábado a gente já teria uma possibilidade de chuva a partir da tarde, uhum, depois no domingo com chuva, né? Porque a outra frente fria que estará em formação no sul do Brasil. E tem modelo que fala que é só domingo. Então, vamos conversando aí os próximos dias. De repente, livra o sábado e fica só o domingo mesmo e a segunda-feira com condições para chuva.
0: Muito bem, tá aí as informações então, direto da EPAGRE-Sirão, o órgão que monitora o tempo no estado de Santa Catarina. 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Vamos fazer o seguinte? Vamos tocando mais música? Daqui a pouco a gente volta. Já tem curiosidades do dia também por aqui, minha gente. 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Vamos de música.
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0: Olha aí você que tá com a música. Diego Vitor Hugo, Tubarões, agora 42, nós estamos por aqui. Então, sente dia pra vocês em 8 horas de grande tarde. Dia, tudo bem contigo?
1: Muito bom dia, Pique, tudo bem? Graças a Deus. 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
0: Maravilha, 9 minutinhos faltando para as 11 horas da manhã. 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A gente vai de música e daqui a pouquinho nós estaremos de volta aqui, 10h51.
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1: Olha a música você conferindo com a gente, Ego Tia Chaleira, tocando pra você curtir aqui com a gente. Vamos fazer um intervalinho, daqui a pouco a gente volta. Já já tem curiosidades do dia. 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Vou fazer um intervalinho, tamo de volta já já.
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3: Alô, minha gente! Nós estamos de volta por aqui, então, hein? Agora são 11 horas da manhã. 11 da manhã de terça-feira. Hoje é dia de sessão da Câmara de Vereadores, tá? Tô falando aqui pra vocês, então. Vão se preparando. Sessão da Câmara de Vereadores acontece hoje a partir das 19 horas. Quem quer acompanhar, pode ser ao vivo aqui com a gente na Rádio Verdes Mares FM. E também vai ser pelo Facebook e YouTube da Câmara. A Câmara de Vereadores de Balneário Arroio do Silva, você acompanha aí. A gente sempre coloca o link no nosso Facebook também. Tudo isso que a gente traz aqui para vocês, então. Você vai ligado aqui no nosso programa. Pessoal, olha só, a nossa amiga Rosi Colorada tá mandando bom dia aqui para nós. Bom dia também para minha amiga Renate. Alô, Renate! Ela, bom dia, Pique! A Renate, um grande abraço, obrigado. Encontrei ontem ela, Galega, lá do Bar das Galegas, né? Antigo Bar da Galega. Tá ligado aqui com a gente, acompanhando o nosso programa, sempre ouvindo a gente. Encontrei ela ontem lá na academia, na WB, lá do meu amigo Vandrei Barreto, pessoal todo lá, né? Tem muitas e muitas amigas e muitos amigos que estão fazendo a sua atividade física bem legal. Pessoal, eu chamei a atenção no começo do nosso programa hoje, lá no Cidade Alerta, nas notícias do Diário Catarinense da Zero Hora de Porto Alegre, e eu gosto de chamar a atenção quando a gente fala em frio. Por quê, né? O frio, ele é agradável. As pessoas gostam do frio. Tem muitas pessoas que amam o frio. Por quê? Porque traz elegância. Quem tem condições financeiras aí, né? Traz elegância, traz conforto. As pessoas têm mais sofisticação, parece, né? Algumas optam pelo aquele vinho. Outros vão optando pelo pinhãozinho, fogãozinho a lenha. Algumas coisas assim que traz mais aconchego, para ficar mais em casa. Tem muitas pessoas que utilizam isso. Mas é óbvio que a gente não pode deixar de ter as nossas responsabilidades. E o que seriam as nossas responsabilidades? Para você que ama o frio e que fala que não consegue viver sem o frio, né? Eu acho que você poderia ter uma responsabilidade também, e isso vai para as pessoas que amam o frio e que muitas vezes acreditam que outras pessoas não vão passar dificuldades. Mas, além de agradecer a Deus porque você tem o conforto, as vestes, porque você tem o conforto da tua casa, um aquecedor, uma coberta quentinha, uma casa que não tem umidade, que não tem paredes de madeiras que muitas vezes já estão estragadas e entra aquela aragem fria. Enfim, você também tem uma responsabilidade, tá? Porque, infelizmente, começamos agora com o inverno e acredita-se que um homem foi encontrado morto em um ponto de ônibus após o frio abaixo do zero aqui em Santa Catarina. Foi identificado como Paulo Feliciano, 54 anos, o homem que foi encontrado morto em um ponto de ônibus em São Bento do Sul, após uma madrugada em que os termômetros alcançaram menos de zero grau na cidade. O corpo foi encontrado no início da manhã desta segunda-feira, ontem, portanto, por moradores que passavam pelo local. Paulo era natural de Campo Alegre, mas vivia em São Bento do Sul, no Planalto Norte Catarinense. Em situação de rua, foi localizado já sem vida, né, e com manchas roxas pelo corpo e pele fria. Não há sinais de violência, não havia sinais de violência, segundo os socorristas. Após o atendimento, o corpo da vítima foi recolhido pela polícia científica. De acordo com o órgão, as causas da morte, né? Então, será concluída a partir de uma necrópsia, mas a hipotermia não foi descartada como um possível motivo, né? Então, o que que seria aí? Eu quero trazer para vocês o que que seria, então, a hipotermia. A hipotermia é uma emergência médica definida pela temperatura corporal abaixo dos 35 graus, ocorrendo quando o corpo perde mais...

0: mais calor do que consegue gerar. Os sintomas incluem tremores intensos, confusão, pele pálida, fala arrastada, evoluindo para o risco de vida se não ser tratada. O reaquecimento rápido e gradual é essencial. Então, as causas e fatores de risco, né, são principalmente exposições ao frio, permanência longa em ambientes frios ou água gelada, roupas inadequadas para não se proteger o suficiente do frio, entre essas outras coisas. Bom, é por isso que eu falo que as pessoas que amam o frio, e que tá tudo bem em gostar do frio, não tem problema nenhum, mas tem que ter também um pouquinho de consciência e de responsabilidade social. Porque, e não só as pessoas que amam o frio, aquelas que não gostam também, né? Todos nós devemos ter, porque é muito legal quem tem o conforto da casa, tá no quentinho, quem tem as suas vestes, aquele cobertor bem quentinho, aquele sofá agradável para ficar, mas tem muitas pessoas que não tem. Não tem tudo isso. Ou não tem nada disso. Ou às vezes tem muito pouco. Então, é importante a gente dar uma olhadinha aí no teu guarda-roupa. Dá uma olhadinha aí na tua, no teu local onde você guarda as tuas cobertas, teus edredons, teus cobertores. E veja se não tem um que você não está usando. Algum que está lá e que você diz assim, poxa, esse aqui eu não estou usando. Esse aqui faz tempo que está, né? Pô, essa jaqueta, essa blusa de lã, essa pantufa, essa touca, esse tênis, essa meia, enfim, alguma coisa no seu roupeiro. Gente, hoje nós temos, acredito que em torno de aproximadamente 17 mil habitantes. Vamos dizer que desses 17 mil habitantes, 10 mil pessoas não precisem e tenham uma peça de roupa, uma peça apenas de roupa, quente. Porque não adianta você fazer uma doação de camiseta de manga curta, de shorts, de bermuda. Porque daí não dá, né, gente? No inverno ninguém vai usar isso. Tudo bem, no verão pode servir, beleza, dá pra fazer uma outra doação. Mas no inverno a gente cria expectativa de roupas quentes. E eu não acredito que não tem uma roupa no teu roupeiro, no teu guarda-roupa, que você não use pelo menos há uns 2 anos. Que você não usou. Tem pessoas que compraram, tá na etiqueta e nem compraram, nem usaram. Que não dá para fazer uma doação. Que não tem condições de pegar um edredom, um cobertor que foi comprado e que agora já não é mais utilizado. Então, acredito que sim. E se você ver, conhecer, porque tem muitas pessoas passando dificuldades, gente. Muitas e muitas pessoas passando dificuldades aí. Grandes, grandes, grandes, grandes, grandes, grandes. Pessoas que perderam tudo na enchente do Rio Grande do Sul e vieram para cá e estão se reconstruindo. Outras pessoas que já não tinham muitas coisas e o frio vem aumentando, roupas de criança. Então, se você tem, eu não vou nem dizer para trazer aqui na Verdes Mares FM, tá? Leva, não sei se seria o caso de levar ali para as entidades públicas, né? Tipo o CRAS, não sei, cara, mas sei lá, tenta achar alguém que esteja precisando aí, né? Tenta ver quem é que... Vê se você conhece alguém, vê se você sabe. Às vezes a gente tem aí uma pessoa que não demonstra, mas está passando dificuldades, está precisando, não tem condições. Ou se não, converse com alguém aí, o pessoal principalmente aí, às vezes alguém da igreja. Ou vai lá no CRAS e conversa, mas leva você mesmo. O pessoal do Conselho Tutelar muitas vezes sabe quem tem passando dificuldade. Eu acredito que seja isso. Uma oportunidade de vocês poderem colaborar, tá? Então, é difícil, né? E se você estiver passando na rua, andando, caminhando, sabendo que tem uma pessoa morador de rua, cara, não julgue. Primeiro não julgue, tá? Não julgue, não levante comentários, não fala nada. Se você tem no teu coração que é pra ajudar, você vai lá e entrega pra pessoa. Ó, eu vou entregar pra você aqui uma jaqueta, eu vou entregar um cobertor, eu vou entregar um edredom, interessa, o cara é morador de rua. E se você vai dizer assim, ah, mas eu não vou fazer isso porque ele vai trocar por drogas. Não, faça a tua parte. A parte dele, ele vai ter cobrança depois. E se você não fez a tua parte, com condições, você vai ser cobrado. Você vai ser cobrado. Acredite que vai vir a cobrança pra você sim, tá? Então faça isso. Pega, enxergou uma pessoa, poxa, eu posso... Ó, tem uma pessoa ali que tá passando uma dificuldade aí, um cara que tá morando na rua, uma mulher, um homem. É, não, vou entregar lá alguma coisa assim pra ela. Vamos tentar, né? Vamos tentar. Porque o frio chega e ele chega muito dolorido, muito doído pra quem não tem condições. Eu vou tocando música, na sequência nós voltamos então com as curiosidades do dia pra vocês. Pode ser assim? Deixa eu tocar uma do Eduardo Costa aqui no nosso programa. E na sequência nós estamos de volta então na continuidade por aqui.
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0: A você que está acompanhando aqui com a gente, dia D com Eduardo Costa. 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Intervalo dos nossos colaboradores das Curiosidades do Dia. Voltamos já.
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3: 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Nós estamos no 12º dia do 5º mês do ano de 2026, 12 de maio é o 132º dia do ano, representado em números romanos 132, fica assim ó, 1C, 3X e 2 risquinhos, faltam 233 dias para acabar o ano de 2026. Vamos seguir por aqui? Olha, em 1551, no dia 12 de maio, fundada em Lima, no Peru, a capital peruana, Lima, né? A primeira universidade da América, a Universidade Nacional Maior de São Marcos. É uma universidade pública peruana com sede na capital do país, Lima. Atualmente é a principal instituição de ensino do país, tá, gente? A primeira universidade da América. Veja bem, do continente americano, da América. Englobando tudo, foi lá em Lima, no Peru, em 1551. Bastante tempo, né, pessoal? Bastante tempo mesmo. Bom, em 1797, na Guerra da Primeira Coalizão, o general francês Napoleão Bonaparte conquista Veneza para a Primeira República Francesa. A Primeira Coalizão foi um esforço conjunto de diversas monarquias europeias contra a França Revolucionária. A República Francesa formalmente declarou guerra contra a monarquia. Isso lá em 20 de abril de 1792. Mas a primeira coalizão aconteceu em 1797, no dia 12 de maio. O pessoal, em 1847, nos Estados Unidos, a Caravana Donner. Caravana Donner foi um grupo de pioneiros americanos que migraram rumo à Califórnia numa caravana de carroças oriundos do meio oeste. Eles saíram do Missouri, tá? Para a Califórnia, no que se tornará uma jornada de um ano de dificuldades e de canibalismo. Olha só que coisa, hein? Aconteceu em 1847. No dia 12 de maio de 1949, na Guerra Fria, a União Soviética suspende o bloqueio de Berlim. Bloqueio de Berlim tornou-se uma das maiores crises da Guerra Fria, desencadeada quando a União Soviética interrompeu o acesso ferroviário, rodoviário e hidroviário à cidade de Berlim Ocidental. O seu objetivo era forçar as potências ocidentais a sair, de um modo geral, aí então, nessa questão do bloqueio durante a Guerra Fria, 1949. Em 82, no dia 12 de maio, o Papa João Paulo II escapa de atentado em Portugal. Tá? Seguranças dominam Juan Maria Fernandes, um ex-padre católico espanhol tradicionalista condenado por tentar assassinar o Papa João Paulo II antes que ele pudesse atacar o Papa com uma baioneta. Em 2006, atos de violência organizada no Brasil. São Paulo, início de onda de violência pela organização criminosa, o primeiro comando da capital PCC. 20 anos atrás, aí, os atos de violência que foram organizados aí, então, no país. Uma sexta-feira, dia 12 de maio de 2006, né, as forças de segurança e alvos civis, origem no estado de São Paulo.

Em 2017, um ataque de ransomware, né, atinge mais de 400 mil computadores em todo o mundo, tendo como alvo os computadores do Serviço Nacional de Saúde do Reino Unido e também computadores da Telefônica. Que coisa, hein? Mais de 400 mil computadores. Fatos e eventos, gente, tem uma porção de aniversários, de municípios de aniversário hoje no Rio Grande do Sul. É o caso aqui que a gente tem, Amaral Ferrador. Esse eu nem conhecia no Rio Grande do Sul. É um município que está aí próximo de Camaquã, Dom Feliciano, a quase 200 quilômetros da capital. 12 de maio de 1988, a emancipação. Tem 38 anos de história, um município com 5 mil habitantes. Município de Barão também fica ali entre a Serra Gaúcha e o Vale do Caí. Hoje é aniversário do município de Barão, tá? Próximo de Carlos Barbosa, de Bom Princípio, tá a 80 quilômetros da capital, tá completando hoje 38 anos, é um município com 6 mil habitantes. O município de Bom Princípio, também entre a região serrana do Rio Grande do Sul, tá? É um município que faz ali, fica pertinho de São Vandelino, Vendelino, Alto Feliz, o município de Feliz, Barão também, 76 quilômetros da capital. Município com 15 mil habitantes, completando hoje 44 anos de existência. Faxinalzinho fica já lá na região mais perto de Nonoai, tá? Isso, lá pertinho também, lá de Frederico Westphalen, aquela região toda, 430 quilômetros da capital, um município que tem 2.500 habitantes. Morro Redondo também é aniversariante, fica mais ao sul do Rio Grande do Sul, fica lá perto de Pelotas, de Canguçu, está a quase 300 quilômetros da capital gaúcha, completando 38 anos de existência, um município com quase 7 mil habitantes. Palmares do Sul, no Rio Grande do Sul, também fica mais aqui na região litorânea. Fica pertinho ali, que a gente pode dizer, então, de Pinhal, Capivari do Sul, Mostardas, está a 86 quilômetros.

0: da capital, um município com 13 mil habitantes, completando 44 anos de existência. Poço das Antas também é aniversariante, fica mais ali entre a região serrana, tá? Próximo de Teotônia também, Boa Vista do Sul, 120 quilômetros da capital, um município que tem 2 mil habitantes. Santa Maria do Herval, município que também está aí mais próximo da serra, próximo de Porto Alegre também. Santa Maria do Herval fica ali perto de Petrópolis, Três Coroas, Nova Hertz, 65 quilômetros da capital, um município com 6 mil habitantes. Três Coroas também completa aniversário hoje, tá? Também ali nas proximidades do Vale dos Sinos, toda aquela região. Três Coroas hoje completa 67 anos de existência. É um município que tem aí 30 mil habitantes aproximadamente. E Vila Flores, outro município que completa aniversário também mais próximo da Serra Gaúcha. Veranópolis, Nova Prata, tá? Está a 150 quilômetros da capital e é um município que tem 3.500 habitantes. São os municípios de aniversário no Rio Grande do Sul. 11h25, nós temos aqui então, esta terça-feira é lembrado hoje o Dia da Fibromialgia, Dia Nacional de Conscientização e Enfrentamento da Fibromialgia. Pessoas que passam uma dificuldade com isso, né, gente? Com essa doença aí, a fibromialgia. Dia Internacional do Enfermeiro e Dia Internacional da Enfermagem. Um abraço aí, então, a todos que trabalham na área da saúde, os enfermeiros que trabalham na enfermagem. Dia da Mulher na Matemática, hoje também. E Dia Internacional da Sanidade Vegetal. São os destaques. Amanhã é dia do automóvel. Desejando a todos aí que estiveram na nossa companhia, foram as curiosidades do dia. O nosso amigo, o Adriano, do Uber, tá ligado aqui com a gente, tá mandando um abraço. Obrigado, meu amigo, obrigado pelo carinho. Tá mandando um bom dia, que Deus nos abençoe. E a gente destaca aqui pra você, então, nas fases da Lua. Estamos com 22% da Lua visível, segue decrescendo. No dia 16 de maio, nós iniciaremos a fase de Lua Nova, mais precisamente, às 5 horas da tarde. Informações aqui para vocês das curiosidades do dia. 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Finalizando com vocês aqui a nossa programação. Muito obrigado pelo carinho da sua companhia. Amanhã estaremos de volta aqui cedinho com a nossa oração da manhã, a oração do agradecimento. Eu deixo a última do Jorge Matheus. E até amanhã, minha gente. Beijo, beijo no coração.
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1: Obrigado, Bruninho Davi.
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Muito boa tarde. Boa tarde, povo abençoado de Deus. Estamos no ar. Mais uma edição aí do programa Pare e Pense, um programa da Igreja do Evangelho Quadrangular, que tem por objetivo, além de divulgar aqui a palavra de Deus, a oração, a fé, a esperança, o nosso bom testemunho com Deus, também temos aqui o objetivo de divulgar todos os projetos e propósitos que temos ali na nossa igreja, na Igreja do Evangelho Quadrangular, que está a todo vapor. Estamos aí trabalhando firmes e fortes com os grupos familiares na cidade aqui, abençoando as famílias, abençoando as casas, abençoando os lares e acreditando que com Jesus nós podemos mais. Então vamos em frente aí com a nossa programação, fazendo sempre hoje o melhor dia de nossas vidas. E para começar aí em alta a nossa programação, vamos aí então com a palavra de reflexão para você, tá bom? Ouça atentamente o que Deus tem para você. Viver é lutar. Ele já tentara 1000 fórmulas diferentes em sua pesquisa de laboratório, e o resultado, incansavelmente perseguido, não aparecia. Seus amigos motejavam: desista, mestre. Você está enterrando ingenuamente o melhor da sua vida nesse pantanal de experiência.

0: experiências inúteis que não levam a lugar nenhum. Devo estar muito próximo da solução final, explicou o cientista esperançoso, porque jamais queimei 1000 caminhos que não me levaram ao resultado que procuro. Mais um pouco e eu chego lá. Os fortes, otimistas e heróis persistem, enquanto outros desistem simplesmente, tirando o time de campo. Não fuja da raia. Persevere, insista, mesmo quando a vitória se distancia. Você nasceu para triunfar e não para fugir, não para fugir, para capitular. Então, não deixe para trás aquilo que você pode fazer hoje. Vá em frente, olhe para frente. Tentou, não conseguiu, tente de novo. Não conseguiu, tente outra vez. Não conseguiu ainda, não desista. Tente todas as formas possíveis e até impossíveis para você alcançar o teu objetivo. Mas não desista. Se não puder voar, corra. Se não puder correr, caminhe. Se não puder caminhar, vá com uma perna só. Se não puder ir com uma perna só, arraste-se. Vá rastejando, mas não pare. Porque quem para, decreta a derrota. Enquanto você estiver em movimento para alcançar o teu sucesso, alcançar o teu objetivo, você um dia chega lá. Tá certo? Então não desista nunca. Pare e pense. Aí está uma palavra para você meditar e refletir. Só trazendo à memória aqui a história de Thomas Edison, né? O famoso inventor da lâmpada elétrica. Tá? Um cara que tentou só 2000 vezes para acertar o processo e fazer a lâmpada elétrica, aquela lâmpada que acende. Hoje tem as lâmpadas de LED, hoje tem as lâmpadas de todos os tipos aí, né? Mas a primeira lâmpada elétrica, quem inventou, chama-se Thomas Edison. E ele tentou só 2000 vezes. E um repórter perguntou para ele: por que o senhor não desistiu? Por que o senhor não abriu mão e desistiu no meio do caminho? E a resposta dele foi essa: a cada vez que eu errava, era uma forma que eu encontrava de não fazer. Então eu sabia que tinha outras formas para se fazer. E a cada uma que eu fazia e errava, eu eliminava e dizia: bom, então agora eu vou fazer deste jeito. E assim ele foi tentando diferente, né? Foi fazendo cada vez uma situação diferente da outra até conseguir acertar. E hoje ninguém esquece ele. Já morreu quantos anos já, né? Faz 300 anos que Thomas Edison já morreu. Mas ninguém esquece dele. Cada vez que você olha para uma lâmpada acesa, você vai lembrar de Thomas Edison. Pare e pense. Vamos aí, Juninho, com os nossos apoiadores, com os horários de culto, e a gente volta assim. É um pezinho lá e outro cá com vocês.
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5: Muito bem, queridos ouvintes, e na continuidade da nossa programação, queremos também agradecer aqui os nossos mensageiros da fé, a minha sogra, a irmã Salete, a irmã Vilma, a irmã Julie, a irmã Tânia e o nosso irmão Nardelles, que estão aí também colaborando com a nossa programação. Deus abençoe a todos.
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0: Muito bem, estamos de volta aqui com o programa Pare e Pense, queridos ouvintes. Obrigado pela tua audiência. Obrigado por você estar aqui comigo nesta programação de hoje. 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E nós já vamos entrar, Juninho, com o primeiro bloco musical. Já estou dando uma olhada aqui nos aniversariantes de hoje, né? Para a gente poder mandar um parabéns aqui, né? E está de aniversário hoje é 12, né? Hoje é dia 12. Está de aniversário aqui o Fernando Sampaio, filho da nossa irmã Zeli. Está completando hoje mais um ano de vida. E também o Alessandro Alves da Rocha também está completando aniversário. E seriam esses que estão aí aqui do Balneário Arroio do Silva. Vamos então aí, Juninho, com duas lindas canções, Adorando a Deus em primeiro lugar e depois sim homenageando os nossos aniversariantes. Boa tarde.
1: Muito boa tarde, Pastor Gilmar. Muito boa tarde, povo Arroio Silvense. E vamos então aí pro primeiro bloco musical, ok? Contemplando então dois louvores, duas músicas e já nós voltamos com mais conhecimento da palavra, vamos dizer assim, porque aqui a gente fala da palavra de Deus nas suas mais diversas formas, nas suas mais diversas instâncias. Nós temos um momento de reflexão, um momento de oração e estamos sempre comentando de uma forma ou de outra, né? Só reforçando ali, porque, irmãos, tenho toque. Não, eu não tenho toque, mas assim, é jeito de dizer, né? 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Tem ali o Abimar logo em seguida, você tem esse ponto de referência. Mas pra dar o endereço direitinho aqui, porque aqui tem que ser tudo, comigo tem que ser tudo correto. Tem que botar os pingos nos i. Não, brincadeira, eu não sou tão rígido assim, tá bom? E é isso aí, irmãos, pra você que já ouviu a primeira palavra de sabedoria aí, é exatamente isso que o pastor falou, né? Também complementando, não se sabe exatamente quantas tentativas foram que Thomas Edison fez até conseguir finalmente acertar com a lâmpada, né? Com a invenção da lâmpada quando ele estava construindo ela. Mas o que ele falou eu não falhei 10 mil vezes, né? Vamos colocar aí que foram 10 mil tentativas, eu não falhei 10 mil vezes. Ah, eu falhei 10 mil vezes até conseguir acertar. Não, eu não falhei. Eu só descobri 10 mil maneiras que não funcionavam. Então é isso. Cada vez, opa, esse não é o caminho. Vamos tentar com um fio de cobre aqui que é diferente. Ah, não deu certo. Vamos tentar com um fio de cobre mais grosso. Opa, estourou aqui, não deu certo. Então ele via que aquilo como um aprendizado. Opa, isso aqui não vai dar certo por... Muitas vezes descobri o motivo, muitas vezes não. Mas era uma nova descoberta e eventualmente... Porque, né, de tanto errar naquilo, ele ia descobrindo maneiras em que aquilo não ia funcionar. Então, né, por conta de relatos históricos, alguns dizem 1000, outros dizem 10 mil, outros dizem...

0: muito específico, 2.774 vezes, mas o número não interessa. O que interessa aqui, o foco aqui, é o aprendizado que a gente tem a partir do aprendizado alheio, vamos dizer assim, né? A filosofia, vamos colocar, em torno do aprendizado e da invenção de Thomas Edison. Ele que vai fazer 100 anos que morreu. Foi em 1931 a morte dele. Então vamos lá, né? Nós vamos curtir aqui dois louvores. O primeiro aqui, nossa fiel ouvinte Fernanda, tá aqui mais um dia, mais uma terça-feira. Abração, Fernanda. E ela diz assim: boa tarde pra vocês. Peço um louvor com a Aline Barros. E seu pedido é uma ordem, com muito prazer, cara Fernanda. Vamos começar com a Aline Barros junto com a Cassiane cantando Não Há Deus Maior. E depois nós vamos para Eixila com a Liz Lani cantando Meu Abrigo. Né? Esse é o quarteto que vamos começar o programa hoje. Aline Barros e Cassiane, Eixila e Liz Lani. Até rimou, ó. Fechou aí. Então, dedicando a todos os aniversariantes do dia de hoje, 12 de maio. Né? Hoje, dia que também é o Dia Internacional da Enfermagem. Né? É o Dia Mundial da Fibromialgia, para falar então sobre essa doença autoimune tão complexa e que afeta o corpo inteiro, que tem o foco aí em mulheres e tudo mais, mas também é o Dia Internacional da Enfermagem. Vamos focar nisso, né? Não vamos focar tanto na doença, mas vamos focar no tratamento, vamos focar na cura, apesar de que essa é uma doença sem cura, mas muitas doenças têm cura. E é para isso que Deus deixou os médicos, para isso que Deus deixou os enfermeiros. E aí a Bíblia encoraja o cuidado aos enfermos, quando ela diz lá em Mateus 25:40, né? Sempre que o fizestes a um destes meus pequeninos irmãos, a mim também o fizestes. Então é isso, temos aí esses profissionais que cuidam, né, da vida alheia, não no sentido de serem fofoqueiros, mas no sentido de cuidarem da saúde, amém? Os enfermeiros que estão aí, que Deus deixou eles para cuidar, amém, pastor?
1: Muito bem. É o Dia dos Enfermeiros, então?
0: É o Dia Mundial da Enfermagem.
1: Isso. Da Enfermagem,
0: internacional,
1: né? Que envolve aí enfermeiras e enfermeiros.
0: Exato.
1: Né? Que Deus abençoe essa classe linda, maravilhosa, que felizmente existem e que Deus proporcionou a eles o conhecimento para poderem lidar com a dor alheia, né? Com o sofrimento alheio. E 99% fazem com esmero, fazem com dedicação, fazem com amor e carinho. Infelizmente, sempre no meio dos bons, tem aqueles que muitas vezes fracassam no seu propósito. Mas estes a gente deixa de lado e vamos enaltecer aqueles que fazem o bem, que fazem com amor e que estão aí cuidando nos hospitais, nos postos de saúde. Parabéns para vocês. Eu tiro o chapéu para vocês e reverencio vocês pela profissão que vocês escolheram.
0: Exatamente, né? Esses que estão aí na linha de frente, que estão nos hospitais, nos postos de saúde, nas UPAs ali também, né? Sempre cuidando do primeiro que entra ali, daquele que entra na emergência. Então, que Deus venha abençoar todos os enfermeiros hoje, né? E, enfim, dedicando esse louvor, esses dois louvores também a eles. Partiu, pastor?
1: Partiu, vamos lá então. A gente volta em seguidinho aí com vocês.

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4: Muito bem, queridos ouvintes, e na continuidade da nossa programação, queremos também agradecer aqui os nossos mensageiros da fé, a minha sogra, a irmã Salete, a irmã Vilma, a irmã Julie, a irmã Tânia e o nosso irmão Nardelles, que estão aí também colaborando com a nossa programação. Deus abençoe a todos.
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Muito bem, gente amiga, estamos de volta. Vamos aí lembrando a você que hoje à noite temos o nosso Tempo a Sós com Deus ali na Igreja do Evangelho Quadrangular, aqui do Balneário Arroio do Silva. Não é lá de São Paulo, não é lá de Porto Alegre, não é lá de Florianópolis, é daqui, Balneário Arroio do Silva. Não adianta querer, tem gente que está pegando problema que está acontecendo na igreja lá em Porto Alegre, lá no Nordeste. E aí, igreja quadrangular. Não, gente, a igreja quadrangular é daqui do Balneário Arroio do Silva, cujo pastor sou eu, pastor Gilmar de Oliveira. É o pastor que está aqui olhando nos olhos de cada um dos nossos irmãos. Então, não questione se aconteceu, ou se vai acontecer, ou se já aconteceu alguma coisa em algum outro lugar do Brasil ou do mundo, porque sempre vai acontecer, gente. Todas as igrejas que existem no mundo, no Brasil, em qualquer lugar, sempre vai acontecer algum problema ou outro, né? Aqui você tem que olhar é para mim, olhar para o pastor que está cuidando da igreja ali, do qual eu tenho me esforçado para fazer o meu melhor. Então venha estar conosco ali, participando, recebendo a palavra de Deus e sendo abençoado. E também quinta-feira é o grande culto Vivendo as Maravilhas de Deus. Não falte, esteja conosco ali, com certeza Deus espera por você. E quarta-feira, às 19h30, ali na casa da Dona Eulina, da Mimi ali, teremos o nosso grupo familiar. Agora, essa semana,

0: a gente já vai estar batizando com um nome, né? Vamos colocar um nome ali para o nosso grupo e a gente vai estar, então, trabalhando aí, acima de tudo, para ganhar almas, mas também para a gente ter momentos de comunhão, momentos de confraternização com os irmãos da igreja, onde hoje eu estava ouvindo isso, né? Hoje eu estava ouvindo uma palavra ali que dizia assim, a internet, o celular, veio para aproximar as pessoas que estão longe. Ou seja, hoje você fala com uma pessoa, conversa com uma pessoa lá do Japão, dos Estados Unidos, como se você estivesse com ela dentro da sua casa. Mas, em contrapartida, esse mesmo celular, esta mesma internet, está afastando as pessoas que estão próximas. Porque as pessoas estão se fechando nos seus mundinhos e deixando, muitas vezes, aquele princípio de comunhão, de paz, de alegria, de estar juntos, de rir juntos, de conversar, de deixar de lado um pouquinho o celular ali e olhar um no olho do outro ali, bater papo, fazer perguntas, né? Enfim. Então, o grupo familiar, ele tem também esse projeto, esse objetivo, tá bom? Eu espero e conto com você aí.
1: É isso aí, Pastor Gilmar, mais um ouvinte aqui, Valdeci Batista, mandou aqui um boa tarde a todos da Rádio Verdes Mares, 87.9 FM. Esse aqui é outro fiel ouvinte, pastor, tá sempre aqui ligadinho. Maravilha. Na rádio, né? É, que Deus abençoe e proteja a todos, que dê o livramento divino, Jesus Cristo é o caminho, a verdade e a vida. Um forte abraço a todos e fiquem na santa paz de Deus. Opa. Atenciosamente, Valdeci Batista de Carvalho e família de Araranguá.
0: Opa, que maravilha, que bênção de Deus, que... Seja sempre bem-vindo aqui no nosso programa e na programação da Rádio Verdes Mares aqui. Vamos então com um momento de reflexão.
1: Vamos ir, mas pastor,
0: da palavra de Deus
1: aqui. Tu me deu um susto aqui, tu falou já estaremos batizando. Eu pensei, eita glória, já tá assim o negócio? Mas aí eu pensei, quem sabe não tem aqui alguém do outro lado da linha? É assim que fala?
0: Sim,
1: quem, alguém pode aqui ser. Do outro lado?
0: Pode, né? Ser.
1: Eu sou meio velho, nasci lá nos 1900 também, irmãos. Então eu sei o que é bina, eu sei o que é internet discada, eu sei o que é desliga o telefone, senão a internet vai cair.
0: Pegasse então, assim, essa ó, fase aí, né?
1: Por isso que eu não sei se é do outro lado da linha que fala. Mas assim, ó, quem sabe alguém lá ouvindo agora nesse momento, né? Precisa nascer de novo?
0: A gente
1: precisa,
0: tá aí, né? A gente tá aí pra somar.
1: Precisa reconhecer Deus e Jesus como seu Senhor e Salvador? Então fica aí o quem sabe, fica no ar. Bora pro momento de reflexão, pastor.
0: Vamos lá.
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0: Muito bem, gente amiga. Estamos chegando aí na reta final da nossa programação. Mateus capítulo 13. Versículo 22, olha o que diz essa palavra, meu Deus, uma palavra poderosa de Jesus aqui que fala sobre o semeador e a semente, né? Aquele que saiu a semear, e o capítulo 13, versículo 22, fala sobre essa palavra. E o que foi semeado entre os espinhos é o que ouve a palavra, mas os cuidados deste mundo, desta terra, as coisas mundanas e a sedução das riquezas sufocam a palavra e fica infrutífera. Nossa responsabilidade perante Deus. O argumento que muitas pessoas levantam contra a mensagem da Bíblia é: eu não consigo acreditar, mesmo que eu quisesse. Essa, em conexão com isso, vamos considerar a parábola do semeador por um momento. Todos nós somos como uma parcela da terra. O semeador divino espalha a semente da palavra de Deus com a intenção de que produza frutos para ele. Mas nem tudo produz em todas as partes do terreno, como deveria. Influências prejudiciais impedem o desenvolvimento normal da semente após o processo de germinação. Os espinhos da parábola simbolizam as preocupações da vida terrena e a desilusão com o Senhor, como o Senhor Jesus mesmo explica.

0: Isso é comprovado diariamente. Alguém demonstra um interesse na mensagem do Senhor Jesus Cristo. Ele luta com isso, pesa os prós e contras e finalmente tem que tomar uma decisão. Qual a decisão? Trata-se, na verdade, da questão de crer ou não crer, dizer sim ou não para o Senhor Jesus Cristo. Mas então outras coisas aparecem e se tornam o foco da nossa atenção. As inúmeras obrigações, os problemas cotidianos ou a questão de perspectivas financeiras empurram essa decisão de fé tão importante para o segundo plano. Consequentemente, não há progresso. O interesse, alguma vez despertado, é suprimido e finalmente extinto. Depois disso, a pessoa em questão se convence a si mesma que não consegue crer. A verdade é que a responsabilidade de permitir ou não que tais obstáculos para a fé dominem sua vida é somente dela. Aí está algo para você meditar, para você refletir. Será que estamos deixando as coisas deste mundo ocupar mais tempo da nossa vida na presença de Deus, quando precisamos tomar uma decisão fundamental? Pare e pense. Vamos a um momento de oração, vamos falar com Deus.
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0: Muito bem, vamos ao momento de oração. Querido Deus e amado Pai, eu peço, Senhor, a Tua bênção, a Tua graça sobre a vida de cada um dos nossos irmãos ouvintes que estão aí conosco através da Rádio Verdes Mares. Pai, estende as Tuas mãos e toca com poder, com autoridade, quebrando, destruindo e desfazendo, Senhor, toda a ação do inimigo. Destrói, Senhor, toda a enfermidade, toda a doença, toda a opressão do mal. Quebra e destrói, meu Deus, toda a feitiçaria, macumbaria, em nome de Jesus. Abençoa, Senhor, esse que está desenganado pela medicina. Oramos pela vida do nosso irmão Reinoldo, da nossa irmã Sônia e de toda a sua família. Nosso irmão que está lá no hospital, Pai, acampa teus anjos ao redor da vida dele, trazendo para ele, Senhor, a cura, o milagre, em nome de Jesus. Oramos por esses cujos nomes estão aqui em minhas mãos e os que estão aí também representados em peças de roupa, documentos e fotografia. Senhor, abençoa este copo com água que está aí diante do rádio também. Que a pessoa que beber dessa água seja, meu Deus, impactado pelo teu poder e pela tua graça, no nome de Jesus. Amém e graças a Deus. Muito bem, hoje não vamos ter o louvor no final aí, mas amanhã, né, dando tudo certo, a gente faz o nosso louvor. Boa tarde para todos, boa tarde, Juninho.
1: Muito boa tarde a todo o povo arroio silvense, espero que vocês tenham um ótimo dia, né? Um ótimo fim de tarde, não, meio de tarde, vai, ainda são 2 horas. E uma ótima noite a todos vocês, esperamos vocês hoje lá na Igreja do Evangelho Quadrangular, né? Às 19h30, e se Deus quiser, amanhã estaremos de volta. Forte abraço, tchau, tchau!
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3: 14 horas.
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2: Sexta-feira de muitos sucessos pra você na sua rádio favorita. Tem aqui o melhor som, a melhor música. Bandas e Companhia, comigo Nando Pinheiro, me segue nas redes sociais, no Instagram principalmente. Fala se você está gostando da programação, isso é muito importante. Vamos conferir o melhor das bandas do Sul a partir de agora.
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0: E aí, tá gostando da nossa programação? Espero que sim, ó. Daqui a pouco eu estou de volta com mais Bandas e Companhia. Não saia daí! 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
2: 14 horas e 19 minutos.
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0: 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Opa, de volta aqui com o Nando Pinheiro. No programa que você já sabe, já conhece e curte. Bandas e Companhia. Porque aqui a música não para.
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0: E aí, tá gostando da nossa programação? 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Daqui a pouco eu estou de volta com mais Bandas e Companhia. 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
1: 14 horas.

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4: Estou de volta aqui com Bandas e Companhia, tocando o que há de melhor pra você. Vamos de música.
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0: Que legal saber que você está na melhor programação do seu rádio. Fica ligado que daqui a pouco tem mais bandas e companhia para você que se liga nessa rádio. É já já, hein? Não sai da frequência. 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
2: 14 horas e 54 minutos.
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4: De volta, Nando Pinheiro. A música não para. Vamos tocar já na sequência mais grandes sucessos. Porque você está junto comigo em Bandas e Companhia. 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

0: É, galera, tá chegando o final. Bandas e Companhia. Foi demais estar junto comigo aqui, né, galera? Eu fico muito feliz e vou responder todo mundo que me chama no inbox. Um abraço e até o próximo Bandas e Companhia.
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2: 15 horas e 11 minutos.
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10: Quinta-feira é dia de festa, dia de alegria e dia de curtir uma bela sequência de músicas. Está no ar com Jonatas Gonçalves, o melhor do sertanejo, na edição desta quinta-feira, a partir de agora, para você curtir a beça junto com a gente. Estamos chegando. melhor sequência sertaneja.
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1: 15 horas e 30 minutos.
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1: O melhor do sertanejo universitário sempre neste horário com o Jonatas Gonçalves, todo dia tocando o melhor da música sertaneja pra você.
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0: 15 horas e 50 minutos.

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1: O melhor da música sertaneja passando aqui no programa Arena Sertaneja na edição de hoje. Tudo de bom pra você na audiência, onde quer que você esteja curtindo o nosso programa. Obrigado pelo carinho de sempre.
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3: 16 horas e 10 minutos.
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0: Sertaneja. É, eu também tô curtindo com você essa linda canção aqui no Arena Sertaneja. Obrigado pela audiência, onde quer que você esteja aqui curtindo o nosso programa.
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3: 16 horas e 30 minutos.
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0: Obrigado, gente. Valeu demais.
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0: obrigado pela audiência, pela amizade, pelo carinho de todos. Fiquem com Deus e até a próxima.
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3: 16:50.
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5: Buenas, gauchada amiga de todo o Brasil, está começando o nosso programa Morada Campeira desta quarta-feira. E a partir de agora, a gente chega com o melhor da música do Rio Grande. Muito prazer, eu sou seu amigo Wilson Batista, o amigão do povo. Te faço companhia a partir de agora. Sejam todos muito bem-vindos. Prepara o teu chimarrão, porque o meu já está preparado. E sebamos pro início do programa, trazendo as primeiras de hoje, Os Monarcas, É Assim no Meu Rincão e Paulo Costa, Faceiro. Aumenta o volume, porque a marca é buena, tchê.
6: Em nome dos Monarcas, aí o nosso abraço, o nosso amigo Renan Pinamor, e um grande programa Estampa Nativa. Vamos lá, copo.

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1: E essa marca vai buscando, fechando, demarca.

0: essa marca comigo, este campechano do Rio Grande Velho. Chega pra cá, parente, os mateadores.
1: Temos chegando, amigo Roger Moraes, juntamente com este grupo velho bagual. Vai, pré-gaúcha, vamos atrás.

0: Roger Moraes e o grupo Pátria Gaúcha, Campechano. E assim a gente começa o programa Morada Campeira de hoje, aqui pela nossa rádio preferida.
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3: 17 horas e 6 minutos.
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0: Vamos prosseguindo com o nosso programa Morada Campeira, sempre com o melhor da música do Rio Grande aqui na nossa rádio preferida, abraçando a todos que estão em sintonia com a gente, acompanhando o melhor da nossa música chucra do Rio Grande. Mano Lima, Eu Já Nasci de Bigode e os Novos Gaúchos, Galpão Novo.

0: gurizada dos Novos Gaúchos. Um forte abraço e boa sorte.
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0: De Pano, completando mais um bloco do nosso programa, e a gente vai para mais um intervalo e daqui a pouquinho a gente volta.
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3: 17 horas e 21 minutos.
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0: Programa Morada Campeira tem sequência aqui pela nossa rádio preferida, o melhor som do Rio Grande, que você acompanha no seu trabalho, na sua casa, enfim, onde você estiver. Nosso quebra-costela chinchadito para você que está ligadaço aqui na nossa rádio preferida. Jorge Guedes e família, Nego Betão e o Mano Lima, a filha do João Ventura.

0: Os Mirins, Vaneirinha do Adeus, programa Morada Campeira não para, trazendo o melhor da música do Rio Grande pra você, aqui na nossa rádio preferida.
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4: 17:37.
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0: Sebamos com o programa Morada Campeira, machando e te fazendo companhia aqui na melhor, na nossa rádio do coração, trazendo o melhor da música do Rio Grande. Sandro Oliveira e o Porca Véia visitando o Rio Grande e Machado e Marcelo Dutti, participação do Baitaca, o último macho.

0: direto do fundo da grota. Ele, o número um, grande Baitaca.
1: Meus amigos Machado e Marcelo do Tchê, foi um prazer ter cantado com vocês essa maneira tão bonita.
0: Toma mais um mate, amigo velho, e vamos seguir.
1: Continuemos, que pé calçado no balão, parceiro velho.
0: Pode contar.

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1: Ainda bem, né, companheiro? Deus ajuda, hein?
0: As crianças.
2: Esse é o Joca Martins, Pano de Chão, programa Morada Campeira segue com você. Já já a gente volta depois do intervalo.
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5: 17 horas e 50 minutos.
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4: Buenas, gauchada amiga de todo o Brasil, programa Morada Campeira de hoje vai chegando ao seu final. Muito obrigado pelo carinho da sua audiência. Vamos deixando as últimas de hoje. André Teixeira no Rincão do Pau Fincado, Criolo Batista Gaúcho Coração e o Ari Correia, Isso é pra quem pode. Até a próxima, gaúchos e gaúchas de todas as querências.

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Isso aí, pessoal. Agora são 18 horas e 11 minutos. 18 e 11. Você ligadinho comigo na 87,9. Tô começando o programa Atualiza para essa terça-feira, 12 de maio. Uma boa noite pra você. Obrigado pela companhia. Semaninha começando. Ontem segunda, hoje terça-feira. Pra você aproveitar e a gente sempre juntinho na 87,9. Quero te contar que hoje, a partir das 19 horas, também tem sessão direto da Câmara de Vereadores. Então, tudo que acontece no nosso Legislativo Municipal, você também fica sabendo comigo através da 87,9. Uma boa noite pra você, bom finalzinho de tarde, bom início de noite. Você conferiu os nossos apoiadores, mas eu quero te dizer que tem muito mais por aqui, hein? 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

0: isso aí, gente. Pra você aproveitar, então, juntinho comigo. Obrigado pela companhia. Obrigado pela sintonia. Uma boa noite pra você. Vamos falando sobre Balneário Arroio do Silva? Claro que vamos! Integrantes do Conselho Municipal de Turismo tomam posse em Balneário Arroio do Silva. Reunião de trabalho foi realizada na noite da segunda-feira, dia 11. A semana iniciou com reunião ordinária do Conselho Municipal de Turismo com um tour de Balneário Arroio do Silva. O encontro reuniu representantes de diversos segmentos ligados ao setor turístico e teve como pauta principal a posse dos novos integrantes e a definição do plano de ação para os próximos trabalhos. O Conselho tem papel importante no fortalecimento e desenvolvimento do turismo no município, atuando na construção de propostas, planejamento e ações e incentiva as potencialidades locais. O prefeito Jorge Luiz Freitas marcou presença e destacou a importância do Conselho Municipal de Turismo e da participação ativa dos segmentos. Além disso, registrou o compromisso da administração municipal em trabalhar de forma conjunta e dedicada para promover o desenvolvimento da cidade. Este contour é, sem dúvida, um dos mais diversificados que já tivemos. Registramos a participação de diversos segmentos, fortalecendo a representatividade da CDL, do comércio, dos artesões e de vários setores ligados ao turismo. Isso é muito importante para construirmos ações coletivas e pensarmos juntos no desenvolvimento turístico de Balneário Arroio do Silva. Destacou a secretária de Turismo e presidente do Contour, Tayonara Reco.
1: Toca lá, Bernardo, de volta.
0: Durante a reunião, foi empossada a nova diretoria do Contour, que segue a seguir para você conferir comigo.
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0: Presidente de honra, então, fica com o prefeito municipal Jorge Luiz Freitas. A presidente do Contour fica com Itayonara Tramontin Reco Victor. A vice-presidência fica com Andréia Colodel, representante da CDL. Secretária executiva é a Cíntia Bisol, representando o comércio local. Secretária adjunta Arlete da Silva Patrício. Coordenadores Marcelino Comfort e Jéssica de Souza João. Isso aí, né, pessoal? São ações como essas que o município vai dando de passos aí largos, né? Com esses conselhos que estão sendo montados e discutidos aí a médio, curto e longo prazo, ações em diversas áreas. Lembrando que o pontapé inicial se deu com quase todos os setores juntos, né? Aí agora, individualmente, eles trabalham tudo isso que foi trabalhado aí com os conselhos individuais. Agora são 18h23, eu vou de mais música, obrigado pela sua companhia, obrigado pela sua sintonia, uma ótima noite de terça-feira, boa noite pra você.

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Oi, pessoal, agora são 18 horas e 40 minutos, 18h40, você tá ligadinho comigo, obrigado pela sua companhia, obrigado pela sua sintonia, eu tenho um recadinho especial pra você, confere comigo. Balneário Arroio do Silva convida, vem pra 33ª Festa do Peixe em Balneário Arroio do Silva. Claro, aquele convite muito especial para você que está sempre nos escutando. Então, olha só o que eu tenho para você. Vou trazer a programação completinha, confere comigo. Balneário Arroio do Silva convida. Vem para a 33ª Festa do Peixe de Balneário Arroio do Silva, de 2 a 5 de julho. 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Dia 4, sábado, Bia Sete. E depois, no dia 5, encerramento com o show nacional, Samuel Rosa, ex-vocalista do Skank. Ou seja, uma festa do peixe feita especialmente para você.

Então vamos lá, você vai conferir comigo, vou trazer de novo a programação pra você. 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

da presente sessão ordinária. Registrar a ausência da vereadora Maria Alice Luciano por motivo de doença. Registrar a presença do vereador Júnior Bailão, de Araranguá. Obrigado pela presença. Do ex-secretário de Saúde, Rogério. Obrigado também pela presença. Neste momento, convido o senhor Rogério Ferreira da Costa para fazer parte desta sessão ordinária.

0: Início do expediente.
1: Leitura e discussão e votação da ata da 7ª sessão ordinária, realizada em 28 de abril de 2026.
0: A ata da 7ª sessão ordinária está em discussão. Não havendo, em votação.

0: Tem que confirmar aqui.
1: A ata da sétima sessão ordinária foi aprovada por unanimidade dos presentes.
2: Leitura, discussão e votação da ata da oitava sessão ordinária, realizada em 5 de maio de 2026.
1: A ata da oitava sessão ordinária está em discussão. Não havendo, em votação. A ata da oitava sessão ordinária foi aprovada por unanimidade dos presentes. Expediente.
2: Leitura do requerimento. Com base no parecer jurídico desta Casa Legislativa, faremos a leitura do requerimento do senhor Antônio Carlos Rosa, protocolado em 4 de maio de 2026, nesta Casa Legislativa. Requerimento coletivo. À Câmara Municipal de Vereadores de Balneário Arroio do Silva, Santa Catarina. Eu, Antônio Carlos Rosa, inscrito no CPF sob o número 496-543-300-91, na qualidade de cidadão apresentando demanda de interesse coletivo, venho respeitosamente, à presença de Vossas Excelências, apresentar o presente requerimento coletivo, pelos fatos e fundamentos a seguir expostos. Dos fatos, é de conhecimento público e notório que o município atualmente enfrenta a ausência de política pública eficaz para o descarte e recolhimento de entulhos, não havendo local adequado disponibilizado à população, tampouco serviço regular e eficiente para a retirada desses materiais. Tal omissão tem gerado o acúmulo de entulhos em vias públicas e em frente às residências, ocasionando a queima irregular de lixo e resíduos sólidos, inclusive pneus, com emissão de fumaça tóxica, afetando diretamente a saúde da população. Ressalta-se que essa situação vem causando prejuízo, especialmente às crianças, pessoas com transtorno do espectro autista e pacientes com epilepsia, que sofrem crises em decorrência da exposição à fumaça. Dessa forma, trata-se de grave questão de saúde pública. Do direito. A Constituição Federal assegura o direito ao meio ambiente ecologicamente equilibrado, impondo ao poder público o dever de defendê-lo e preservá-lo, sendo responsabilidade do município a adequada gestão dos resíduos sólidos. Dos pedidos. Diante do exposto, requer-se: primeiro, a leitura do presente requerimento em plenário. Segundo, o encaminhamento de ofício ao Poder Executivo Municipal para prestar esclarecimentos. Terceiro, a adoção de medidas urgentes para disponibilização de local adequado para descarte de entulhos. Quarto, a implantação de serviço regular de coleta. Quinto, a intensificação da fiscalização quanto à queima irregular de resíduos. Sexto, caso não haja providências, o encaminhamento da presente demanda aos órgãos competentes, inclusive ao Ministério Público. Nesses termos, pede deferimento. Balneário Arroio do Silva, 4 de maio de 2026, Antônio Carlos Rosa. Leitura da campanha de valorização do comércio local, Grupo de Microempreendedores do Balneário Arroio do Silva. Nome da campanha. Campanha de valorização do comércio local dos microempreendedores individuais de Arroio do Silva. Nome da campanha. Compre no pequeno, ganhe no grande. Copa premiada dos MEIs. Proponentes: Grupo Organizado de Microempreendedores Individuais, os MEIs, do município de Balneário Arroio do Silva. Justificativa. Os microempreendedores individuais desempenham um papel essencial no desenvolvimento econômico de Balneário Arroio do Silva, contribuindo diretamente para a geração de renda, empregos

0: e fortalecimento da economia local. Diante da competitividade com grandes redes e do crescimento do comércio digital, torna-se necessário fomentar ações que incentivem o consumo do comércio local, aproveitando o período da Copa do Mundo, momento de grande engajamento popular, propõe-se uma campanha promocional que una comércio, comunidade e espírito esportivo. O objetivo geral: fortalecer e valorizar o comércio local dos meios por meio de campanha promocional durante o período da Copa do Mundo. A campanha funcionará da seguinte forma: a cada R$ 50,00 em compras, o cliente terá direito a um cupom. Os cupons deverão ser preenchidos com os dados dos participantes. Os cupons serão depositados em urnas disponíveis nos estabelecimentos participantes e, ao final da campanha, será realizado um sorteio público garantindo transparência. A premiação será de 3 televisores. Os resultados esperados: fortalecimento da economia local, aumento nas vendas dos microempreendedores, maior visibilidade aos pequenos negócios, estímulo à cultura de valorização do comércio local, integração entre comerciantes e a comunidade. A presente campanha representa uma ação estratégica de desenvolvimento local, promovendo o fortalecimento dos pequenos negócios e incentivando a população a consumir dentro do próprio município. A parceria com o poder público será fundamental para ampliar o alcance e a efetividade da iniciativa. Promoção é válida de 20/5 a 19/7. É a Copa premiada no comércio local. Serão sorteadas 3 TVs de 43 polegadas. Entrada do projeto de lei legislativo número 010 de 2026. De autoria do vereador Pedro Eugênio Coelho. Declara de utilidade pública a Associação Rede Feminina de Combate ao Câncer de Balneário Arroio do Silva e estabelece outras providências. Entrada da moção de aplausos 003 de 2026. De autoria do vereador Pedro Eugênio Coelho. Moção de aplausos ao senhor engenheiro agrimensor Ednilson Gonçalves.
1: Passamos à ordem do dia.
0: Ordem do dia. Discussão e votação do projeto de decreto legislativo 001 de 2026. Autoria, vereador Vandrei Barreto. Projeto de decreto legislativo número 001, de 24 de abril de 2026. Concede o título de cidadão honorário do município de Balneário Arroio do Silva ao senhor Rogério Ferreira da Costa e estabelece outras providências. Pedro Eugênio Coelho, presidente da Câmara de Vereadores de Balneário Arroio do Silva, no exercício das atribuições do seu cargo, em especial as estabelecidas no artigo 33, inciso 4 da Resolução número 04 de 2017, que dispõe sobre o regimento interno da Câmara de Vereadores de Balneário Arroio do Silva, decreta. Artigo 1º. Fica concedido o título de cidadão honorário do município de Balneário Arroio do Silva, Santa

0: impactaram positivamente diversos setores, sempre pautadas pela ética, responsabilidade e espírito público. Além disso, Rogério sempre manteve uma relação próxima com a comunidade local, sendo reconhecido pelo seu caráter, humildade e disposição em colaborar com as demandas da população. Em sua vida pública, nos anos de 2001 a 2004 e 2005 a 2008, foi eleito vereador e, em janeiro do ano de 2003, ocupou o cargo de primeiro secretário na mesa diretora da Casa Legislativa. Já em janeiro do ano de 2005, assumiu o cargo de presidente da Câmara Municipal na mesa diretora. Entre muitas de suas ações, se destacou pela autoria da Lei Municipal número 560, de 9 de maio de 2008, que cria o feriado municipal da Semana Farroupilha, comemorado no dia 20 de setembro de cada ano. Uma homenagem ao povo gaúcho pela contribuição no crescimento do nosso município. Dessa forma, a concessão de título de cidadão honorário representa uma justa e merecida homenagem a quem, mesmo não tendo nascido aqui, adotou este município como sua terra e contribuiu de maneira significativa para o seu crescimento e desenvolvimento. Em síntese, são estas as nobres razões que fundamentam o projeto de decreto legislativo número 001 de 2026, ora proposto. Atenciosamente, Vandrei Barreto, vereador do PP.
1: Projeto de decreto legislativo número 001 de 2026, autoria vereador Vandrei Barreto, está em discussão.

Boa noite, senhor presidente, colegas vereadores e a todos aqui presentes. Nessa noite especial, tenho a honra de prestar essa justa homenagem a uma pessoa que construiu sua trajetória com dedicação, compromisso e amor por essa cidade. O título de cidadão honorário representa muito mais do que uma honraria oficial. Ele simboliza o reconhecimento de uma história marcada pelo trabalho, pela participação na vida pública e pela contribuição ao desenvolvimento

0: desenvolvimento da nossa comunidade. Ao longo da sua caminhada, Sr. Rogério, demonstrou responsabilidade, liderança e respeito pelo povo arroio-silvense. Nos anos de 2001 a 2004, 2005 a 2008, exerceu a função de vereador, onde foi secretário e também presidente dessa casa. Deixou também marcado na história do município a lei que foi criada em 9 de maio de 2008, a Lei Municipal da Semana Farroupilha. Hoje, um evento de grande sucesso no nosso município, que contribui muito para o desenvolvimento do turismo na nossa cidade. E nossa cidade reconhece oficialmente, Sr. Rogério, o senhor como cidadão arroio-silvense, por tudo que o senhor fez pelo nosso município. E também pela escolher Arroio de Silva para criar seus filhos, João Ricardo, Rogério Júnior. Então, para mim, é uma honra hoje fazer essa homenagem para o senhor, Sr. Rogério. Muito obrigado. E espero que os colegas vereadores, né, aprovem essa homenagem.
1: Obrigado, vereador. Vereador Sargento Clailton.
2: Boa noite, senhor presidente. Boa noite à mesa, vereadores, vereadora, comunidade faz presente, imprensa escrita e falada. Falar do Rogério é falar de uma identidade do nosso balneário Arroio de Silva, onde a gente, né, tem um vínculo de amizade com a Vossa Excelência desde lá das primeiras eleições, quando o senhor caminhava junto com meu pai, e depois eu tive o prazer de caminhar junto com o senhor numa campanha, com o Rogério Júnior, quando a gente, né, várias casas a gente foi visitar, pedindo o apoio para o senhor. O senhor colocou o nome de uma rua do meu pai, né, hoje a rua Ayrton de Oliveira leva o nome graças a Vossa Excelência, mas é também um legado que o senhor deixou com dois filhos, né, João Coró, grande parceiro que eu tive, né, a honra de trabalhar no bombeiro, muito aprendi com o senhor também, seu Coró, né, e com o Rogerinho, que para mim foi um baita secretário de saúde, uma pessoa de um caráter que só ele tem, e não é fruto do que o senhor carregou, né, e carrega, né. Então, Vandei, meus parabéns, mais do que merecido, né, e tenho certeza que muitas outras, né, honrarias o senhor ainda vai receber aí em vida. Grande abraço.
1: Obrigado, vereador. Vereadora Grace Copete.
3: Boa noite, senhor presidente, colegas vereadores, imprensa, escrito e falado, todos que nos acompanham, em especial e a família do Rogério. E a ti, meu amigo Rogério, quero relembrar um pouco quando eu cheguei para trabalhar em janeiro de 2009 aqui na unidade de saúde Paulo Lupim, o quanto esse homem foi receptivo comigo. Ele não era mais vereador, sempre levando as pessoas na unidade de saúde. Inclusive, quero te parabenizar, Vandrei, por essa iniciativa. Muito merecido, Rogério. Sempre me tratou super bem, trocando ideias comigo, né? Sempre muito envolvido, o Rogério sempre foi muito envolvido na questão da saúde também, né, Rogério? E tem aí dois filhos, né, que são exemplo e orgulho para nós, aqui do Arroio do Silva, o João, nosso amigo Coró, e o Rogerinho, que eu ouso falar que foi o nosso melhor secretário de saúde até hoje dentro de Balneário Arroio do Silva, Rogerinho. Tá? Eu acho que o maior legado assim, de um pai, né, que a gente pode ver dois filhos assim, como tu tens, Rogério. Tenho muito orgulho deles, sou amiga dos dois. Parabéns aí para a família, parabéns para ti, que Deus te abençoe, meu amigo, sempre com muita saúde, é o que te desejo.
2: Dá uma parte, vereadora, só... Dá uma parte. Eu esqueci de falar, que estava ali, que eu até tinha perguntado, um dos melhores secretários de turismo que o Arroio teve. E o senhor sabe disso quando eu falo com o Coró, né, que o nosso Arroio tinha vida, o senhor trabalhou muito e contribuiu muito.
1: Obrigado, vereadora. Vereador Maicon Campos de Oliveira.
4: Boa noite a todos. Cumprimentar aqui nosso presidente, nossa secretária, os colegas vereadores, a todo o público que se faz presente, a imprensa escrita e falada, todos que nos assistem de casa. Vou falar um pouquinho aqui do Rogério, porque eu acho que se tivesse uma pessoa viva aqui, né, Rogério? Meu falecido avô, seu Cícero Cras Campos, ia estar feliz por essa homenagem para o senhor, como ia estar por eu estar aqui também, né, porque ele foi um grande incentivador para o senhor ser vereador naquela época, como ele ia ser também para mim ser vereador. Então, parabenizar, né, o Vandrei por fazer essa homenagem, o João e o Rogério Júnior, né, seus filhos aí, também fizeram muito pelo nosso município. E você, né, Rogério, que lutou aqui nessa casa também, fez muita coisa.

0: pelo nosso município. Então, parabenizar tanto você como o Vandrei por fazer essa homenagem. Parabéns.
1: Obrigado, vereador. Vereador Everton Senning.
2: Boa noite, presidente, aos demais da mesa, meus caros colegas vereadores, à imprensa escrita e falada. Em nome da família aqui do Rogério, cumprimento a todos aqui presentes e a quem está nos assistindo. Falar do nosso amigo Rogério, né, me viu crescer antigamente brincando ao lado de seus filhos, então um cara que presidiu essa casa aqui com muita honra, muito trabalho, né? Então deixou um grande legado, uma história belíssima, uma família maravilhosa, né, que está presente hoje aqui, e eu vou levar com muito carinho para o resto da minha vida. E que dá os parabéns também ao nosso vereador Vandrei, por esse título de cidadão honorário. Então, meus parabéns, Rogério. É uma honra de estar presente aqui nesse momento, de poder presidir ao seu lado. Ou tenha que eu consiga ter uns 10% de experiência que o senhor teve aqui, para também conduzir essa Câmara de Vereadores e poder fazer um grande desenvolvimento para a nossa comunidade. Deixo aqui meu boa noite e que Deus abençoe a semana de todos.
1: Obrigado, vereador. Vereador Márcio Macan.
3: Boa noite, senhor presidente, vereadores, vereadoras, a comunidade aqui presente. Falar do Rogério, uma pessoa que fez muito pela Rua do Silva e vai fazer muito ainda. É um vereador atuante. Foi presidente dessa casa de uma forma muito grande, fez o município crescer, fez uma lei que hoje homenageia os gaúchos, onde a Farroupilha. Rogério, a tua trajetória foi linda demais. A tua família, teus filhos, deixasse um legado também pro Rogerinho, um dos melhores secretários de saúde aqui. Está de parabéns. Eu só peço para ti e para Deus bastante saúde para ti. E continua sendo quem tu é.
1: Obrigado, vereador. Continua em discussão. Eu vou contribuir também. Boa noite, vereadores, vereadora. Em nome do seu Noni, cumprimento todos que se fazem presente aqui, a todos que nos acompanham pelas mídias sociais, a toda imprensa escrita e falada. Rogério, é como a gente sempre fala, né? Hoje nós estamos aqui, mas passou muitas mãos, né, que construiu o nosso município. E ser vereador, na época que tu foi vereador, era trabalhoso. Tinha que fazer muito pela comunidade. Não tínhamos tantos meios, né, como temos hoje na saúde, na educação, e vocês lapidaram a nossa cidade. Hoje nós temos uma cidade desenvolvida graças às mãos de vocês. E a vida é feita de legado. Eu não tive tanta oportunidade de conviver contigo, mas tive a oportunidade de conviver com o secretário, né, o melhor secretário que nós já tivemos, que é o secretário Rogerinho, um cara que me ensinou muito. E o Coró também, que é um parceirão. Eu vou dizer para ti, obrigado, cara. Obrigado pela educação dos teus filhos, obrigado por tu ter colocado essas pessoas que mostram o quanto tu é digno e o quanto tu construiu pela nossa cidade. Muito obrigado de coração. Não havendo mais quem queira discutir, o projeto de decreto legislativo número 001 de 2026 está em votação. Projeto de decreto legislativo número 001 de 2026 foi aprovado por unanimidade dos presentes. Convido o senhor Rogério Ferreira da Costa para fazer uso da palavra.
4: Não, não precisa. Boa noite a todos aqui presentes.

esse projeto, eu tenho muito a agradecer. Primeiro, agradecer a presença hoje dos meus dois filhos, o Rogério Júnior, o João Ricardo Coró, a minha nora, que acabei de conhecer agora ali fora, a minha esposa e companheira Tânia, ao meu amigo Barreto, aos outros pessoal que estão aqui presentes. E dizer que cada pessoa tem uma história. Eu tenho história com quase todo mundo. Eu tenho uma história com o Maicon, que foi um dos propulsores de eu ser um grande sofredor hoje. Sou botafoguense pela torcida do vô dele, que foi um grande apoiador meu. Tenho lembranças do Eve, quando corria ainda junto com meus filhos lá no Armazém Forquilinha. Tenho lembranças do Vado, que é sobrinho de um grande amigo meu, considerado meu irmão. Tenho lembranças do Maicon, o jogador, que é, foi o voto dos meus netos, da parte da Tânia. Tenho lembranças do Elvio, que foi grande amigo de um grande amigo meu, de um dos propulsores do feriado da Semana Farroupilha. Tenho lembranças da Grace, enfermeira, no qual, quando despontou a minha doença, ela olhava para mim e dizia: tu vai morrer, porque a pressão era lá em cima. Tenho lembranças do nosso vendedor de remédio, de um grande companheiro, o Macan. Tenho lembranças do professor do meu filho, o Clailton, bombeiro militar. Tenho lembrança de todo mundo. Tenho uma lembrança muito carinhosa da Maristane, secretária da mesa, que foi minha colega vereadora, grande colega. Tenho lembrança de muitas pessoas e agradeço a todas elas pela oportunidade que me deram ao município do Arroio, ao prefeito Juca, ao prefeito Paulinho, ao prefeito Evandro, por me deixarem trabalhar por esses anos todos a comunidade aqui do Arroio. Tenho um carro-chefe de ter bolado o feriado, mas o feriado não foi, gente, coisa minha. Eu simplesmente colaborei assinando o feriado e o Dia do Gaúcho. Eu devo esse feriado ao neto do Maicon, ao seu Cícero Cascampos, ao Vanderlei, ao Faustrico, meu grande amigo, amigo de muita conversa de noite, várias vezes empurrando o Fuca na frente do Delso, ao Marco Machado, a todas as pessoas que colaboraram de um jeito ou de outro. Deixei por último para falar do amigo e do vereador Vandrei, que me prestou essa homenagem, e eu sou muito grato a ti, Vandrei, por isso tudo. Um vereador que surpreendeu até nós por ter sido o candidato do nosso partido o mais votado. E está fazendo um trabalho excelente aqui na Câmara. Mas também, além desse feriado, eu coloco como uma das coisas que fiz e sinto orgulho de ter feito, foi o agradecimento que fiz, a homenagem que fiz àquelas pessoas que criaram o município do Arroio do Silva. Não sei se aqui alguém participou, mas foi um evento muito bonito que foi feito e organizado pela nossa turma aqui da Câmara, lá no Hotel Escaíne. Essas pessoas são fundamental, Pedrinho, ao município do Arroio do Silva. A grande liderança que foi secretariado pelo meu grande amigo, o falecido Lourenço Conte, é uma das coisas também que me orgulha de ter tido a oportunidade de homenageá-los. Quero cumprimentar também aqui o meu sobrinho emprestado, o Júnior, vereador.

de Araranguá. Quero cumprimentar a todas as pessoas que se fazem presente aqui. E a minha palavra essencial para essa data e para esse momento que está acontecendo é muito obrigado a vocês e ao Arroio do Silva por me dar essa oportunidade. Muito obrigado.

Peço ao vereador Vandrei Barreto para entregar o título ao senhor Rogério.

Vou interromper a sessão por uns minutos para que os familiares venham fazer um registro aqui.

0: Retornando.
1: Entrada e votação do anteprojeto de lei número 004 de 2026. Institui a política municipal de governo digital e modernização dos serviços públicos ao cidadão no âmbito do município de Balneário Arroio do Silva e estabelece outras providências. O vereador abaixo assinado

nesta Casa Legislativa, venho muito respeitosamente à presença de Vossa Excelência, na forma regimental, depois de ouvir o plenário, requerer que seja encaminhado ao Prefeito Municipal, Sr. Jorge Luiz Freitas, o anteprojeto de lei transcrito abaixo, para apreciação e posterior devolução a esta Casa Legislativa em forma de projeto de lei. Anteprojeto de lei. Capítulo 1. Das disposições gerais e princípios. Artigo 1º. Fica instituída a Política Municipal de Governo Digital e Modernização dos Serviços Públicos ao Cidadão, com o objetivo de promover a progressiva transformação digital dos serviços prestados pela Administração Pública Municipal, assegurando maior eficiência, transparência, acessibilidade e qualidade no atendimento ao munícipe. Artigo 2º. A Política Municipal de Governo Digital observará os seguintes princípios. 1. Digitalização progressiva dos serviços municipais, com prioridade àqueles de maior demanda pela população. Inciso 2. Universalidade de acesso, garantindo que a digitalização não exclua cidadãos sem acesso aos meios eletrônicos. Inciso 3. Transparência e publicidade, com disponibilização de informações não sigilosas ao público. Inciso 4. Segurança da informação e proteção de dados pessoais, em conformidade com a Lei Federal nº 13.709, de 2018, a Lei Geral de Proteção de Dados Pessoais. Inciso 5. Eficiência administrativa, com redução de custos operacionais, de prazos e de burocracia. Inciso 6. Sustentabilidade ambiental, com redução de uso de papel e de recursos materiais. Capítulo 2. Das diretrizes e objetivos. Artigo 3º. São diretrizes da Política Municipal de Governo Digital. Inciso 1. Promoção de acesso eletrônico dos cidadãos aos serviços públicos municipais, mediante disponibilização de canais digitais de atendimento. Inciso 2. Modernização dos processos administrativos internos, com adoção preferencial de meios eletrônicos para tramitação, armazenamento e comunicação de atos e documentos. Inciso 3. Integração dos sistemas de informação da Administração Pública Municipal, visando a eliminação de redundâncias e ao aprimoramento de fluxo de dados entre os órgãos municipais. Inciso 4. Capacitação permanente dos servidores públicos para o uso de ferramentas e sistemas digitais. Inciso 5. Adoção de assinatura eletrônica e certificado digital nos atos e documentos administrativos, nos termos da Lei Federal nº 14.063, de 2020. Inciso 6. Garantia de suporte e orientação ao cidadão no uso dos serviços digitais municipais. Artigo 4º. São objetivos prioritários da Política Municipal de Governo Digital, sem prejuízo de outros definidos pelo Poder Executivo. Inciso 1. Digitalização dos serviços de licenciamento urbano, construção civil e regularização imobiliária, incluindo o protocolo eletrônico de requerimentos, o acompanhamento em tempo real pelos requerentes e a emissão digital de alvarás, certidões e licenças. Inciso 2. Digitalização progressiva dos demais serviços de atendimento ao cidadão, conforme ordem de prioridade a ser estabelecida pelo Poder Executivo. Inciso 3. Conversão gradual dos processos físicos existentes para o meio digital, resguardada a validade jurídica dos documentos originais. Inciso 4. Publicação de dados e informações de interesse público em formato aberto e acessível, em conformidade com a Lei Federal nº 12.527, de 2011, a Lei de Acesso à Informação. Capítulo 3. Da implementação e das competências. Artigo 5º. Compete ao Poder Executivo Municipal a implementação da Política Municipal de Governo Digital, instituída por esta lei, cabendo-lhe especialmente. Inciso 1. Definir por decreto ou ato administrativo próprio os sistemas, plataformas, prazos,

0: e etapas de implantação dos serviços digitais, observada a legislação federal aplicável, em especial a Lei Federal nº 14.129, de 2021, a Lei do Governo Digital. Inciso 2. Realizar contratações de sistemas e plataformas digitais especializados, quando necessário, mediante procedimento licitatório nos termos da Lei Federal nº 14.133, de 2021, ou por dispensa e inelegibilidade de licitação nas hipóteses legalmente previstas. Inciso 3. Adotar as medidas técnicas e administrativas necessárias à segurança da informação e à proteção dos dados pessoais tratados no âmbito dos sistemas digitais municipais, em conformidade com a Lei Geral, a LGBT. Inciso 4. Assegurar canais alternativos de atendimento presencial para os cidadãos de acesso ou familiaridade com meios eletrônicos, vedada a supressão do atendimento físico sem prévia avaliação e de impacto social. Artigo 6º. O Poder Executivo deverá apresentar à Câmara de Vereadores, anualmente, relatório de acompanhamento da implantação desta política, contendo as etapas cumpridas, os investimentos realizados, os resultados alcançados e o cronograma das ações previstas para o exercício seguinte. Capítulo 4. Das disposições finais. Artigo 7º. O Poder Executivo regulamentará esta lei no prazo de até 180 dias, contados da data de sua publicação, por meio de decreto, sem prejuízo de sua imediata vigência. Parágrafo único. A ausência de regulamentação no prazo previsto do caput deste artigo não suspende a vigência desta lei nem desobriga o Poder Executivo do cumprimento de suas diretrizes e objetivos. Artigo 8º. As despesas decorrentes da implementação desta lei correrão por conta das dotações orçamentárias próprias consignadas no orçamento do município, suplementadas, se necessário, nos termos da legislação vigente. Artigo 9º. Esta lei entra em vigor na data de sua publicação, revogada as disposições em contrário. Câmara de Vereadores de Balneário Arroio do Silva, em 8 de maio de 2026, Vandrei Barreto. Justificativa. A presente proposta tem como objetivo modernizar a tramitação administrativa municipal, mediante a implantação de um sistema de protocolo digital de documentos, alinhado às diretrizes nacionais estabelecidas pela Lei Federal 14.129, de 2021, reduzindo a burocracia, aumentando a transparência e proporcionando maior eficiência no atendimento ao cidadão. A adoção de sistemas digitais demonstra resultados expressivos na redução de custos operacionais, no tempo de análise de processos e na melhoria da qualidade dos serviços públicos. A digitalização dos serviços públicos municipais, com prioridade ao licenciamento de construção civil e regularização imobiliária, beneficiará diretamente a população e o setor econômico local, especialmente o segmento da construção civil, que representa a parcela significativa da economia de Balneário Arroio do Silva. Entre os benefícios esperados, destacam-se redução do tempo de análise dos processos, eliminação de deslocamentos desnecessários dos cidadãos à prefeitura, maior rastreabilidade e controle dos processos, redução de custos operacionais, sustentabilidade ambiental, com redução de uso do papel, e estímulo ao desenvolvimento econômico local. A previsão de relatório anual de acompanhamento a ser apresentado à Câmara de Vereadores no artigo 6º assegura o exercício da função fiscalizatória do Legislativo sobre a implementação da política pública, garantindo a transparência e controle democrático sem interferir na autonomia do Executivo para definir os meios de execução. Diante do exposto, solicita-se a análise e a aprovação do presente anteprojeto. Vandrei Barreto, vereador.
1: O anteprojeto de lei número 004 de 2026 está em discussão. Discutindo, o vereador Vandrei Barreto.
2: Discutir, presidente. Hoje apresento esse anteprojeto pensando no futuro do nosso município e principalmente em melhorar o serviço da nossa população. Sabemos que muitos cidadãos ainda enfrentam demora, burocracia, dificuldades no acesso aos serviços públicos, especialmente na área de licenciamento, construção civil, regularização imobiliária. É justamente para mudar essa realidade que esse projeto foi desenvolvido. A implantação do sistema digital vai trazer mais agilidade, transparência e organização aos processos do planejamento. O cidadão poderá acompanhar seus pedidos com mais facilidade, evitando deslocamento desnecessários e reduzindo o tempo de espera. Além disso, os profissionais da área também terão mais praticidade e eficiência no exercício de seu trabalho, tornando os procedimentos mais rápidos e acessíveis para todos. Estamos falando de modernização, economia de recursos públicos, redução de uso de papel e melhoria no atendimento à população. É um passo importante para construirmos uma prefeitura mais eficiente, mais tecnológica e mais próxima das pessoas. Por isso, peço aos vereadores para a aprovação desse anteprojeto. Muito obrigado.
1: Obrigado, vereador. Vereadora Grace Copete.
3: Boa noite novamente, discutindo, senhor presidente. Achei muito interessante esse teu anteprojeto, Vandrei, muito bom mesmo. Mas eu gostaria já de deixar registrado aqui, e que engloba bastante aqui a situação do teu projeto, a situação do portal Transparência da Prefeitura de Balneário Arroio do Silva. A empresa que está prestando serviço hoje, eu não lembro na época, acho que a Beta era uma empresa muito boa que prestava serviço, que a gente tinha muita facilidade. Eu vou dar um exemplo aqui. Quando eu estava pesquisando sobre as licitações, a questão das mochilas, eu e o Anderson, veja bem, meu marido é advogado, eu sou vereadora de terceiro mandato, sentados na frente do computador, nós já estávamos com mais de 15 abas abertas e a gente não conseguia encontrar no portal Transparência a tal licitação do material escolar. Então, isso é uma coisa que precisa melhorar com urgência, porque, se não desmerecendo ninguém, mas assim, uma pessoa em casa que não tem acesso nenhum, assim, que pouco mexe na internet, às vezes mexe numa rede social, no Facebook, que a pessoa idosa mexe mais nisso, né? Como é que vai conseguir entrar no Portal Transparência? Como é que vai conseguir acessar? Então, o nosso Portal Transparência de Balneário Arroio do Silva, da Prefeitura, de transparência não tem nada. Ele só dificulta quem quer utilizar. Certo? Obrigada, mas parabéns, Vandrei. Muito bom ali, eu acho que o caminho é esse mesmo. Obrigado, boa noite.
1: Continua em discussão. Eu vou contribuir. Boa noite mais uma vez, vereadores, vereadora. Em nome do Neverton, cumprimento todos que se fazem presente aqui hoje, comunidade que nos assiste de casa. Quero te dar os parabéns, vereador, por esse anteprojeto. É uma pauta que todos os dias a gente se depara com essa demora, né, no serviço do planejamento, né? A gente sabe que foi botado uma gente ali para ajudar, mas é muito interessante. A nossa prefeitura tem que se informatizar, nós temos que melhorar isso. Não é para nós, é para a comunidade, né? A gente se depara com nossos engenheiros todos os dias nos cobrando a respeito de algum projeto, alguma medição, algum levantamento topográfico que às vezes fica a desejar, demorando, né? Então, quero te dar os parabéns e que tomara que isso saia do papel, né? Muito obrigado. O anteprojeto de lei número 004 de 2026 está em votação. O anteprojeto de lei número 004 de 2026 foi aprovado por unanimidade dos presentes.
0: Entrada em votação da indicação número 046 de 2026. O vereador abaixo assinado vem perante Vossa Excelência, na forma regimental, requerer que, depois de ouvido o plenário, seja encaminhado ao senhor prefeito municipal a seguinte indicação. Solicito a instalação de ar-condicionado no Centro Multiuso Esther Pacheco Lucio. Justificativa. O Centro Multiuso é um espaço público de grande circulação, utilizado para atividades comunitárias, reuniões, cursos e eventos voltados a idosos, crianças e jovens. Em épocas de calor intenso, a ausência de climatização torna o ambiente insalubre, causando mal-estar e prejudicando a frequência e permanência da população. A melhoria na infraestrutura do local demonstra cuidado com o patrimônio municipal e valoriza o ambiente comunitário, incentivando o uso contínuo pela população. de acordo com recomendações de conforto térmico,

0: Tinha que ter, né? Mas espero agora que o nosso Poder Executivo olhe com carinho essa indicação e faça as instalações do ar. E eu vou um pouquinho mais além, vou voltar lá no ano passado, saindo um pouco do multiuso, o vereador Marco Veneno fez indicação para colocar o ar-condicionado na capela mortuária. Então, já que vai olhar o multiuso, também dá uma olhadinha para a capela mortuária, porque também tem fluxo de pessoas, né, que estão lá, com seus entes queridos. É calor, é quente. Então, pedir para o, né, pro executivo olhar com carinho tanto o espaço do multiuso quanto a nossa capela mortuária. Muito obrigado.
1: Obrigado, vereador. Vereador Sargento Clailton.
2: Discutir novamente, senhor presidente. Tudo isso aí que a gente vem conversando, planejamento, pessoal. A gente está fazendo as obras e não está tendo planejamento. Aí depois a gente vem, né, solicitar o que poderia ser feito na hora que ela é executada, na hora que é feito o projeto, tá? E outra reclamação que também está acontecendo ali é o som. Ali tem uma creche, tem crianças, né, com autismo, com crianças especiais, e o som ele está indo, né, está chegando na creche. Então, de repente, já dá uma olhadinha, dá um jeito de abafar e ficar, né, o som mais ali, para que não atrapalhe também a questão lá das crianças que tem ali na creche. Mas volto a falar, planejamento. Se a gente não tiver planejamento aqui, nós vamos gastar duas, três, quatro, cinco vezes na mesma obra. Então, que as próximas obras elas tenham, né, um planejamento para de todas essas questões, para que, né, com isso quem vai ganhar é a população, a gente gasta uma vez só.
1: Obrigado, vereador. Continua em discussão. Não havendo, em votação. Indicação 046 de 2026 foi aprovada por unanimidade dos presentes.
3: Entrada e votação da indicação número 047 de 2026. Os vereadores abaixo assinado vêm perante Vossa Excelência, na forma regimental, requerer que, depois de ouvido o plenário, seja encaminhada ao senhor prefeito municipal a seguinte indicação: sugere ao Poder Executivo Municipal a criação e implantação do aplicativo SOS Praça, destinado à zeladoria e segurança dos espaços públicos de lazer. Justificativa. Solicitamos que a Prefeitura Municipal, por meio do setor competente, realize o estudo de viabilidade para o desenvolvimento e implementação do aplicativo móvel denominado SOS Praça. Trata-se de um canal direto para o cidadão reportar problemas como falta de iluminação, vandalismo e outros. Através da geolocalização, é feito o envio automático da localização exata da praça. A presente indicação visa modernizar a gestão do patrimônio público e estreitar o laço entre a administração e a comunidade. As praças são os principais pontos de convivência das famílias, porém, muitas vezes sofrem com o vandalismo e o abandono por falta de um canal célere de comunicação. Atualmente, o cidadão depende de protocolos telefônicos ou presenciais, o que desestimula a participação. Com o aplicativo, o setor recebe o diagnóstico em tempo real, otimizando equipes e recursos. A presença de iluminação precária e infraestrutura danificada atrai a criminalidade. O SOS Praça funcionará como um vigilante colaborativo, onde o próprio morador ajuda a fiscalizar o espaço, aumentando a sensação de segurança. A implantação desta ferramenta terá uma melhora significativa na gestão pública, gerando dados estatísticos sobre quais regiões demandam mais investimentos. Diante da relevância do tema para a qualidade de vida da população, contamos com a atenção do Poder Executivo para a execução desta medida. Sala das Sessões, em 8 de maio de 2026, vereador Márcio Macan, vereador Clailton de Oliveira, vereadora Grace Copete e vereador Elvio Zoc.
1: Indicação 047 de 2026 está em discussão. Vereador Márcio Macan.
4: Boa noite novamente, presidente. Anos atrás, aqui eu fiz uma indicação do SOS Luz. Esse aplicativo SOS Luz deu rapidez, comodidade para a população e para a administração. E essa indicação, novamente, estamos fazendo aqui, o SOS Praça, vai trazer bastante comodidade à população e à administração. Com a falta de mão de obra, com a falta de fiscal a prefeitura vem ter

0: Esse aplicativo vai trazer a população perto da administração. Ali vão cuidar dos nossos patrimônio público, não só as praças, colégio, o que nós tiver de patrimônio público aqui, eles vão ajudar a nos cuidar. No vandalismo e outras coisas, como a Maristene leu ali. Esse aplicativo é bem sugestivo para nós, com rapidez, que a administração, Pedrinho, falar com o prefeito, coloque isso, e coloque nessa pauta aí, que coloque lá para nós fazer esse aplicativo bem rápido, porque a população vai nos ajudar. Nós temos praça aí com vandalismo, e além disso, depois de aplicado esse aplicativo, nós temos que trazer todas as pessoas que tenham, as famílias que têm o nome na praça homenageado, uma reunião, porque ali também as praças também é responsabilidade da família. Se eu tenho uma praça em nome do meu pai, eu tenho que ir lá olhar. Tenho que cuidar, pelo menos uma vez por mês, passar lá e dar uma ajudada para cuidar. Porque não adianta eu ter uma praça em nome do meu pai e chega lá, não tem nada, está tudo quebrado. Então, né? Então, não aceite a homenagem. Cuide, o patrimônio é importante. Então, esse aplicativo é para ajudar a administração a cuidar e a população mais ainda a cuidar do nosso patrimônio.
1: Obrigado, vereador. Continue em discussão. Não havendo, em votação. Indicação 047 de 2026 foi aprovada por unanimidade dos presentes.
2: Entrada e votação da indicação número 48 de 2026. Os vereadores abaixo assinado vêm perante Vossa Excelência, na forma regimental, requerer que, depois de ouvido o plenário, seja encaminhado ao senhor prefeito municipal a seguinte indicação. Indicamos ao Poder Executivo, através da Secretaria Municipal de Turismo, a realização de eventos noturnos na Praça Central, todo segundo sábado de cada mês, com o objetivo de fomentar o comércio local. Justificativa. A criação de um projeto Noites na Praça, visando a realização de eventos noturnos na Praça Central do município e que ocorrerão obrigatoriamente no segundo sábado de cada mês, com o intuito de fomentar o comércio local, turismo e a cultura, atrairá um grande fluxo de pessoas, aumentando as vendas dos estabelecimentos comerciais do entorno, como restaurantes, bares, lanchonetes e lojas, e oferecendo ainda espaço para a economia informal. Transformar a praça em um polo de atração cultural noturna aumenta a sensação de segurança e convivência comunitária. O evento servirá de palco para artistas e músicos, promovendo lazer gratuito para a população. Ao definir o segundo sábado de cada mês, cria-se o hábito na população, tornando o evento uma agenda fixa na cidade. Diante do exposto, contamos com o apoio dos pares para a aprovação desta indicação, que visa o desenvolvimento turístico, econômico e social do nosso município. Sala das Sessões, 11 de maio de 2026. Clayton de Oliveira, vereador, Márcio Macan, Grace Copete e Elvio Zoc.
1: Indicação 048 de 2026 está em discussão. Vereador Sargento Clayton.
3: Discutir novamente, senhor presidente. Se fala, a gente está olhando aqui que o pessoal querendo, né? E a gente fala, os outros vereadores também aqui vem falando, como ajudar o nosso comércio, né? Essa é mais uma forma de ajudar. Nosso comércio vem pedindo socorro, o nosso arroio vem pedindo socorro nessa questão turística. Estive conversando com alguns comerciantes, então podemos fazer isso aqui, as bandas locais aqui mesmo, né, o segundo sábado de cada mês aí, com isso sai o pagamento. A gente consegue ajudar o nosso comerciante a sobreviver no inverno, que a gente sabe que o inverno aqui é complicado, né? Então é mais uma forma, né, que se o Poder Executivo assim quiser, pode fazer. A gente gasta tanto desnecessariamente em obras, vou falar, daquele ginásio ali do centro, por 3 vezes trocado um telhado. Pega esses valores aqui, né, se tivesse feito uma vez bem feita, esse dinheiro poderia ser aplicado em ajudar os comerciantes. Então, tudo depende da boa vontade. Tirando os obstáculos da frente e fazendo as coisas acontecer.
1: Obrigado, vereador. Continue em discussão. Não havendo em votação. Indicação 048 de 2026 foi aprovada por unanimidade dos presentes. Passamos ao grande expediente, palavra livre.

Boa noite novamente, senhor presidente, colegas vereadores, imprensa. Uma boa noite especial aqui ao meu companheiro de partida aí, Luiz Bailão, que vem fazendo um grande trabalho lá, nosso vereador em Araranguá. Parabéns, Bailão. Quero ser bem objetiva na minha fala hoje, que eu tenho três assuntos aqui. Um é referente à licitação das mochilas. A secretária esteve aqui no município, aqui na Câmara, na segunda-feira da semana passada, na reunião de comissões. Foram feitos vários questionamentos para ela, através do vereador Sargento Clailton, enfim. O que ela tinha que responder é que realmente as mochilas, né, que foi, eu questionei para ela em relação às mochilas, é que é pregão eletrônico. Mas o que assim, dá uma bagunçada na cabeça da gente, que deixa a gente indignada e que eles tiram a gente para bobo, é que essa licitação é de 2024. E ela é. Semana passada eu faltei por motivo de doença na sessão, e acompanhei a sessão, o Macan falou que foi feita a licitação no dia 30 de dezembro. 30 de dezembro, a licitação da educação. Isso é um tapa na cara. É olhar assim e dizer assim: ó, nós não temos vereadores no município de Balneário Arroio de Silva. Vergonhoso. E eu estava olhando, já eu tenho aqui em mãos o pregão eletrônico, na qual eu passei muito trabalho no portal Transparência, então por isso eu fui até a prefeitura e solicitei. Na verdade, eu solicitei que me ensinassem a mexer no portal Transparência. É um absurdo isso, um vereador ele solicitar isso. Mas o secretário gentilmente me deu em mãos aqui, agradeço, até porque é um documento público, né? Então, assim, gente, ó, eu vejo tanta maldade, mas tanta maldade nessa situação das mochilas, né? Que não bastasse o preço absurdo, R$ 135,79, 500 mochilas, tá? Foram compradas 1.650. Essas 500 que eu estou falando, que é esse preço aqui que é mais caro, é a menor. A gente até entende que a menor, a costura, é mais delicada para fazer, tudo bem, tá? Pode ser um pouquinho mais caro, mas não R$ 135, tá? Isso aí já tá, né? A gente já encaminhei a órgãos competentes, mas assim, já falei na minha rede social também, só que aqui é o meu lugar também de falar e de me posicionar, tá? Vários itens. Isso eu teria falado antes de eu fazer meu vídeo na rede social. Só que eu fui a Brasília, terça passada eu faltei que eu estava doente, então eu estou falando hoje. Vários itens aqui falam assim, ó. Um exemplo: caixa para caneta hidrográfica personalizada, tamanho tal, tal, tal. Antes da produção, a mesma deverá ter aprovação e acompanhamento da Prefeitura Municipal de Balneário Arroio do Silva através da Secretaria de Educação. Vários itens. Só que o que mais me chama a atenção é que na mochila não tem isso. Porque no dia aqui, a secretária falou que quando que tivesse uma nova licitação ou entrega de materiais, iam chamar os vereadores ou ia chamar a Comissão de Educação. Não é nosso papel ir lá fazer isso. Não é? E outra coisa, teve gente que veio, o esposo da secretária, ele teve a audácia de ir nas minhas publicações na rede social, tá? Pessoa sem vergonha nenhuma na cara, e lá dizer que a vereadora não entende de licitação. Uma vereadora que está no terceiro, mesmo que eu não estivesse no meu terceiro mandato hoje de licitação, é a coisa mais fácil de saber o que é, quais são as modalidades.

Quem não sabe, dá um Google aí que é facinho. Então, assim, não tira essa vereadora para boba. Então, quando foi falado, como eu estava falando ali, de os vereadores ir lá, eu estava, na segunda-feira, eu estava muito, muito indisposto, eu estava com uma gripe muito forte, e eu vim na reunião de comissões porque eu fui a vereadora que cobrei aqui o nosso presidente para que chamasse a Daiana aqui, né, presidente? Então, assim, ó, eu ia ficar muito chato eu não aparecer aqui. Mas eu pouco conversei com a secretária. E eu quero dizer que a história da mochila ela não vai parar por aí, tá? E tem muitos. Eu posso citar porque ela é uma mulher muito posicionada e eu admiro ela, né? A Leslie, que é uma mãe lá da Praia da Caçamba, uma lutadora lá pela escola, já vou falar da situação da escola também. Ela nem as crianças dela nem chegaram a usar a mochila porque elas se desmancharam antes. Eu tenho a mochila lá em mãos, né? Então, e de outra coisa, mais uma situação grave ainda, tá? Teve alunos que não receberam a mochila. E agora eu quero deixar uma outra coisa aqui bem claro, que quando me posicionei na rede social, que eu fiz vídeo, que eu falei aqui, alguma coisa assim, vieram algumas pessoas, ah, mas o Jorge assumiu agora, isso não tem nada a ver com o prefeito Jorge, tá? Só que assim, o Jorge era o vice, então não é um governo novo. É a continuidade. Mas não era ele que tinha a caneta na mão, certo? Então o assunto da mochila não encerrou por aqui, ele vai continuar e vai continuar e vai ter que ser definido isso. E eu quero saber o porquê que todos os outros materiais, que são materiais, agora eu vou enaltecer, porque foi bonito alguns materiais que foram entregues personalizados. Caderno de desenho, agenda, muitas coisas personalizadas. Bonito. Com um fundo assim, né, de Manuel Rui de Silva, a plataforma, em alguns desenhos e tal, muito bonito. Mas por que que a mochila também não teve que ter a prévia aprovação da administração e da secretária de educação? O porquê isso? Tá aqui, ó. Tá aqui e tá no portal Transparência para quem quiser ver. Certo? Então a questão das mochilas, gente, assim, eu sempre falo, é um tapa na nossa cara, é uma vergonha. Uma outra situação que eu gostaria de falar aqui é a prévia aprovação. Sobre a Praia da Caçamba, já que a gente está falando de educação, né? Essas mães solicitaram para nós aí, há 50, quase 60 dias atrás, vieram aqui e, muito aguerridas, um grupo aí de 10 mães vieram no primeiro dia, né? A Leslie e a Dalila hoje estão aqui representando a comitiva daquelas mães. E que bom que nós temos mães assim posicionadas e que lutam, porque o que estava acontecendo lá na caçamba, às vezes não é tudo que o vereador alcança e consegue. Que bom que tem as pessoas que trazem para nós. E eu agradeço vocês e parabenizo o posicionamento de vocês. Não pude estar ali na sexta, mas justifiquei para vocês duas porque eu não estava, né? Enfim, isso vem desde o ano passado, gente. Então, assim, ó, teve o ano passado todinho para fazer o cercamento lá do parquinho, tá? Para arrumar aquela terra lá. Então, assim, o seu Jorge assumiu e agora eu quero engrandecer aqui, porque eu sou uma pessoa justa, eu quero engrandecer o nome do seu Jorge aqui, enquanto prefeito. Ele teve a hombridade de fazer um vídeo, coisa que o nosso ex-prefeito tinha muita dificuldade, porque tudo era ele, né? De falar que foi um pedido. Primeiramente, ele exaltou as mães, porque foram através de vocês, que foi um pedido das mães e dos vereadores. Ele não escolheu quais foram os vereadores. Ele não falou que foi uma situação que pediram para ele. Ele falou as mães e os vereadores. E aqui eu falo em nome de todos os vereadores aqui, porque todo mundo contribuiu, todo mundo estava, né, sentado com elas ali na reunião. Então, seu Jorge, continua assim, com a sua humildade, com a sua hombridade, né, atendendo o pedido do vereador, porque quando o vereador pede, não é para ele. A gente não está pedindo. Nós somos o elo entre a comunidade e o poder executivo, certo? Então eu vi já que o vídeo lá, então eles já estão fazendo o cercamento, né? Já foi tudo limpo lá, as máquinas já estavam lá. Então fico muito, não estive em loco, né? Mas eu fico muito feliz que foi resolvida essa situação. E agora uma outra situação que eu quero falar, que eu vou me tornar chata e eu vou me tornar uma eterna crítica se não mudar isso. São as palmeiras do calçadão. Gente, aquilo ali é uma coisa que me revolta demais. Eu quase todo final de tarde ou de manhã cedo, 6 da manhã, eu faço meu cardio. Eu vou para a rua e eu sempre utilizo o calçadão. E ontem, claro que

0: gente não conta porque teve uma ressaca da Braba, subiu, né, teve terra ali, estava sujo, óbvio que a vereadora não vai cobrar isso, né? Só que assim, a gente olhar, hoje estive na Praia da Meta acompanhando uma pavimentação lá de uma emenda que eu consegui, e na volta eu parei, ainda falei para o Gabriel e para a Mari que estava comigo, eu vou ali ver, porque eu sempre, eu não estou indo mais até o final do calçadão, quando eu vou ao final do dia, para não voltar à noite, eu vou ver aqui no final do calçadão como estão as palmeiras. A mesma coisa, gente. Todas elas secas, se encostar assim, ela já sai assim, seca, assim, tu já joga, tu tira ela podre, assim, uma vergonha. Então, vamos fazer mais 500 metros para o lado sul, mais 500 metros para o lado norte. Seu Jorge, eu vou fazer um pedido, e se o senhor não atender esse pedido, eu vou falar para o senhor vai ter uma vereadora que vai cobrar toda semana aqui na tribuna e na rede social. E vou comparar com outras cidades, sim. Às vezes as pessoas não gostam que eu comparo com Itapema, né? Itapema foram plantadas amendoeiras em 2007, Rogerinho. Eu frequento Itapema desde 2007, foi quando foi plantada. Ah, mas demora para crescer, compra mediana. Tá? Porque o povo reclama o quê? A palmeira ou coqueiro, o que seja, não faz sombra, gente. Nós precisamos, o calçadão não tem vida. Ele é lindo, mas ele não tem vida, isso é uma realidade. Ele mudou, o arroio mudou, mas ele não tem vida, tu vai lá. E outra coisa, além de tudo ao redor, naqueles canteiros ali, é mato. Gente, é mato, não tiver nem capacidade de botar uma grama ou uma outro tipo de folhagem, alguma coisa ali, feio. Então, assim, a gente pode se espelhar nas coisas boas do nosso município. Sargento Clailton é uma pessoa que bate, que já levou ferro por isso, por comparar o arroio com gaivota e com rincão, mas infelizmente nós estamos perdendo e perdendo feio. E isso não é falar mal do município, isso é falar a realidade. A gente está cobrando porque a gente quer o melhor para o município, senão nós não ia cobrar, nós ia vir aqui sentar, receber o salário e ir embora e tchau e benção. É isso. Certo, gente? Então, seu Jorge, assim, ó, outra situação. O projeto do calçadão que hoje já está pronto, com o que está feito ali, se alguém tem alguma dúvida, peça uma cópia na prefeitura e veja que não está concluído o projeto. Tá? Então, não está nem parecido com o projeto que foi feito na época. Então, eu deixo essa reflexão e vou continuar cobrando. Já até me apelidaram de vereadora Palmeira, Rogério, mas agora, né? É o que a gente paga. E outra coisa, agora eu quero me desculpar aqui para os filhos, para a esposa do Rogério, porque assim, me deixou em saia justa, né? Foi falando todos os vereadores, mas ele sempre ia no posto de saúde. A Tânia sabe, né, Tânia? Com a pressão 270 por 180. Disse, Rogério, pelo amor de Deus, tu vai morrer, homem. Tem esse pronto-socorro? Aí chegou aqui e falou que eu só conheci ele e disse que ele ia morrer. Eu disse, oh, meu Deus do céu. Não, mas é isso aí. Eu fico muito feliz de te ver assim com saúde. Até falei para ele hoje, quando cheguei aqui na sessão, que ele está até com aquela cor, né, que ele tinha antes, assim, mas hoje está com um aspecto saudável. E eu te desejo, como diz o Macan, somente saúde, porque eu sei que todo o resto corre atrás. Uma boa noite a todos e muito obrigado.
1: Obrigado, vereadora. Vereador Sargento Clailton.
2: Boa noite, senhor presidente. Boa noite, vereadores, vereadora, Rogério, Júnior, Bailão, grande vereador de Araranguá. Quem quiser acompanhar, faz um excelente trabalho, além de funcionário público exemplar, né? Um vereador exemplar. Coró, meu grande parceiro de bombeiro, né? Um cara que eu me espelho bastante também, um grande salva-vida, não só na parte de salvar, mas também de ensinar. Então, está aí um baita de um salva-vida. O Rogerinho, meu amigo também pessoal, o cara pega umas ondas também junto com seu irmão e faz um grande trabalho na parte da saúde, né? Rogério deve estar muito feliz, né? Tenho certeza. E tenho certeza que tu vais ver ainda muita glória, tanto do Coró como do Rogerinho, né? Pela frente. Deus vai te abençoar bastante, pode ter certeza. Vereadora Grace, vou citar o nome de Vossa Excelência, porque... quando a gente fala também da caçamba, a gente não pode esquecer que aquele problema todo lá é da pasta da educação. Então, né, a secretária sabia também. Por que que a gente fala isso? Porque nós, vereadores, somos cobrados, e vocês, mães, tem que estar certo, tem que cobrar, tá? Sabe por quê? A segurança dos seus filhos. É o que a gente quer também. Eu tenho um filho que está lá em Portugal, fazem 4 anos que eu não vejo. Saudade é grande, mas a gente se preocupa, a gente é pai, eu tenho uma menina também, a gente se preocupa, eu tenho uma criança de 8 anos, a gente se preocupa. É o nosso futuro, é o nosso legado, então a gente tem que ter cuidado. Tá? Então, não podemos... E outra, né? Como a vereadora Grace falou, é uma nova administração, porém fruto de uma antiga administração. E os problemas estão ali e precisam ser corrigidos. E a gente está eleito para isso, para tentar consertar. E as pessoas que estão no poder, falo por nós também, temos que compreender. Porque eu falei, é do suor dos impostos deles que sai o nosso salário, o salário do prefeito e do vice. Então elas têm que entender. Inclusive o secretariado também. É, eu sempre digo uma coisa, pessoal, e eu volto a falar aqui nessa tribuna. A gente sempre é do tamanho que a gente quer ser. Eu digo, por que eu estou falando isso? Aquelas duas passarelas que tem ali na rua Criciúma e a rua Aranaguá. Há quanto tempo está ali jogada as traças aqui dali, gastado R$50 mil? Não tem acessibilidade nenhuma, não tem uma pintura, não tem um lazer. Não tem assim para as pessoas. Se é uma pessoa que precisa esses dias, está quase 1 metro de altura. Então como é que uma pessoa vai subir ali? Como é que uma pessoa vai sentar ali para ver alguma coisa? Por que não bota uma catutinha, alguma coisa? Eu estou lá com R$200 mil na Praia da Caçamba, já está nos cofres da prefeitura para fazer o deck lá. O projeto está engavetado, sim, ó, joga para baixo.
3: Dá uma parte, meu vereador.
2: Dou duas, três, pode falar.
3: O ex-prefeito nunca gostou da caçamba. Nós brigamos para trazer água para a caçamba. Na época, no mandato dele, não trouxe água para a caçamba. Quem trouxe foi o mineiro. É, para fazer qualquer obra na caçamba, está nosso presidente Elvio. Pediu várias vezes para limpar um valo. O saudoso o secretário, o senhor Lourenço, disse para ele, o Evandro dizia, não, na caçamba não limpa. Não é para limpar. Nós temos 500 mil de emenda do deputado Tiago Zilli, está desde fevereiro, para calçar a rua da caçamba, do bar do Joelcio, em direção ao asfalto. Está aí, está emperrado também na caçamba. Parece que a caçamba vão ter que dar para a gaivota, porque eles não gostam da caçamba. Ou mudar a próxima gestão, mudar para nós valorizar a caçamba também. É uma praia excelente. Nosso município só vai crescer para lá, mas parece que emperra tudo. Tu tem a tua passarela para caçamba também? Na gestão do ex-prefeito Evandro Scaena, ele acabou com a corrida de moto. Veio trazer a comunidade, veio trazer de volta junto com o mineiro. Você também não tinha mais corrida de moto? O carnaval, me lembro, há muito tempo era um carnaval bom. Acabaram com o carnaval na caçamba. Não querem nada para caçamba. Esse asfalto foi para caçamba, eu não sei como é que foi. Ainda foi enrolado. Era para 1 ano, 2 anos, foi 4 anos. Nós precisamos mudar, seu Jorge. Caçamba também é Arroio do Silva. Eu sei que o senhor tem um outro tipo de administração. Eu sei que o senhor gosta do município inteiro. E lá é o nosso futuro do Arroio do Silva. A caçamba. Do pescador para lá é o futuro do Arroio do Silva. Que vai até a fronteira com a Lagoinha. Precisamos de bastante ajuda. O arpador, para limpar uma rua no arpador, é pedido implorado para limpar. A caçamba no verão, para limpar as entradas de praia, é implorado para limpar. Mas acho que agora, com o novo prefeito, nós precisamos, ele dá autonomia para o secretário planejar, e esse verão que vem, se Deus quiser, as praias de lá, aquele lugar lá, vai ser outro tipo de praia.
4: É isso aí, o vereador Mancan. Então a gente fica triste, por que a gente às vezes cita os outros municípios? Pessoal, e eu sempre peço aos vereadores, vamos nos valorizar. Muitas ruas calçadas, muitos recursos que a gente trouxe para a saúde, educação, infraestrutura, lazer, graças aos senhores e às senhoras. E muitas vezes a gente não é lembrado. Nem assim, ó, o governador Jorginho Melo, o senhor falou do lado sul, quantos milhões ele investiu lá no lado sul? Parece que não querem falar. Por quê? Porque tem uma eleição em outubro. Deixa o povo decidir. Deixa o povo decidir quem vai votar. Mas reconhecer quem trouxe o recurso não é desmérito de ninguém, até porque a gente não sabe quem vai sair o vencedor, e lá na frente a gente pode precisar, como eles podem precisar da gente. Então, assim, ó, a gente está nesse tamanho, sabe por quê, pessoal? Briga de ego, vaidade e vingativa. Infelizmente. A política passou, muitos vereadores não vão falar, mas muitos aqui não poderiam bater uma foto comigo ou ficar do meu lado, que seriam cobrados. Até parece que a gente cheirava mal, parece que a gente era bandido. E queria

0: Nessa beira de praia aqui, comendo marisco, puxando rede, comendo farinha com açúcar. Rogério conheceu meu pai, pedreiro, a minha mãe, faxineira, e eu tenho orgulho de falar. Orgulho de falar deles. Meu irmão é consultor, meu outro irmão é gerente do Giasse. Fiquei na Polícia Militar por 5 anos e 20 anos no bombeiro. Fiz uma carreira e estou construindo uma carreira aqui dentro. Zelando o povo, tendo cuidado, porque é ele que paga o meu salário. Agora, a gente, né? Quantos vereadores estão aqui com suas emendas trancadas também? Com um grito solto na garganta, com vontade de falar, mas falem, se valorizem. Porque se os senhores não se valorizar, vai ser difícil daí. Tá? Então, se a gente não lutar pelo um arroio que a gente quer, entrega para Aranguá ou entrega para outro município. Porque está ali a rodoviária. É por isso que eu falo, está lá a rodoviária, há quanto tempo a gente vem pedindo. Vereador Marques, ele estava lá. Pessoal no frio, fizeram uma coisa estreita. Eu tenho vergonha, porque se botar uma coisinha maior, a gente tem que estar se estregando no meio das mulheres, pô. É uma falta de respeito. Por isso que eu digo, é esse o respeito que a gente está dando com quem paga o nosso salário. Sei que vai ser investido um valor significativo naquela rodoviária, mas que faça uma coisa planejada. Converse com quem vai lá vender o seu produto. Porque senão nós vamos estar gastando 2, 3, 4 vezes na mesma situação, pessoal.
1: O vereador, novamente, pode falar. Atrapalhando aí. Só para te lembrar, também temos a nossa emenda ali da Rua Araucária, ali no Golden Park também. Parece que quanto ganhar a emenda, nós temos que pedir para outros vereadores fazer para nós. Senão, vai ficar emperrado tudo as tuas emendas.
0: Não, vamos, as coisas têm que acontecer. Outra situação, vereador Pedro, presidente, né? Desculpa. Se eu perguntar ali, aquelas arquibancadas da Praça Fábio Borges ali, o sintético já acabou, elas estão lá ainda, está sendo pago por mês? Ou é do município? Porque se ela está sendo pago por mês... É locação, se ela está sendo locada, por que está ali, não está sendo usada? Então é um dinheiro que ainda não é... Por isso que eu falei, a gente não investe em outras coisas. Se está sendo usada, leva para cá que precisa, ou tira dali, então. É o dinheiro do povo. Precisa ser um pouco melhor analisado. O vereador Vado não está mais aí, mas foi colocado a indicação do ar-condicionado. O ex-prefeito falou que lá teria uma climatização naquela ali. Então, assim, as coisas... Não vai, pessoal. Mas não vai por quê? Porque assim, ó, falta diálogo, falta uma conversa, falta ir lá conversar, chamar o comerciante que está pedindo socorro. O que está acontecendo? Onde é que nós podemos ajudar? Vereadores, prefeito, vem cá, vamos lá em Floripa, vamos em Brasília, vamos buscar recursos, vamos atrás disso. Porque senão a gente vai ficar vendo o quê? Os outros municípios. O Coró trabalhou, mas conheceu bem o Passo de Torres. Olha como é que está o Passo de Torres hoje, crescendo bastante. Quantos, né? Quantas passarelas foram lá? Quantos condomínios saiu? A Gaivota tem mais de 20 prédios em construções, mais de 50 mansões. O Rincão, quem conheceu o Rincão? O Rogerinho frequentou bastante também, né? O cara ia ali atrás, era o centro, era atrás do Angelone. Olha como é que está o Rincão hoje, uma potência atraindo turista. Por que que a gente não pode fazer também? Pode. Basta querer, basta se organizar. E basta deixar de lado as vaidades. Espero de coração que ele se eleja deputado, para ele ver o quanto é difícil ser um legislador quando não se tem o quê? Diálogo, quando não se tem respeito, e coisa que a gente não tinha aqui dentro, tá? Quero também agradecer ao prefeito atual, que em pouco tempo começou a olhar coisas importantes, como a gente pedia aqui, e falava que não dava, que era ali, que aqueles senhores de idade ficavam ali na fila, na chuva, no sol, no vento, no calor, para fazer o seu exame, muitos até com câncer, outras doenças também. Agora só o Jorge entrou, conseguiram arrumar. Sei que vai arrumar a questão da farmácia. Pode falar, vereador.
2: Uma parte, vereador, era da questão da farmácia mesmo. Um dia que a minha primeira audiência que eu tive com o seu Jorge quanto prefeito, ele falou de muitas coisas, assim, coisas pequenas, que o ex-prefeito achava desnecessário resolver, mas ele me chamou a atenção na questão da farmácia ali, que quando ele assumiu estava apenas com duas atendentes ali. E assim, tipo, a demanda não dava conta, porque ficava o pessoal na rua, ou na chuva, ou no sol, enfim, e ele falou que ele estava vendo essas situações, também a necessidade de mais um farmacêutico, mais um farmacêutico, acredito. Então, assim, são detalhes pequenos que o seu Jorge vem olhando e que a gente espera que ele continue assim, que o outro gestor não tinha esse olhar. Era isso, vereador. Obrigada, boa noite.
0: Isso aí, então, é igual lá na Caçamba, quanto tempo está pedindo, a nossa plataforma pede socorro, pessoal, nós temos dinheiro... Vai lá, investe lá. Nós temos que finalizar o restante lá do Acesso Norte. se tem esses 10 milhões, se de repente aplica mais uma parte lá, ou eu tenho certeza que os vereadores estão aqui para ajudar. Temos ainda, né, a gente pode fazer um empréstimo, pode aumentar essa questão, bota um pouco lá, bota o outro lá no lado sul, mas vamos, né, vamos voltar a crescer, voltar, a gente precisa crescer de forma organizada. No demais, pessoal, meu muito obrigado, desculpa aqui o desabafo aí. Rogério, parabéns. Andrei, parabéns. E a família Rogerinha, parabéns também.
3: Obrigado, vereador. Vereador Maicon Viana.
4: Boa noite, presidente, colegas vereadores, vereadora, imprensa escrita e falada e toda a população aqui presente. Quero cumprimentar nosso colega vereador aí do município vizinho, Júnior, nosso amigo Rogério, João Ricardo, um grande amigo aí da nossa família. Há umas 3 semanas atrás aqui também fiz uma indicação voltada aos primeiros socorros, né, aos atendimentos de primeiros socorros. A gente teve um caso na cidade vizinha aqui na Forquilinha e mencionei aqui que aos 2 dias de vida, meu filho chegou aqui agora também, ele se engasgou em casa e foi a primeira pessoa a qual eu liguei na madrugada, me atendeu, posteriormente foi lá, deu uma aula de primeiros socorros, eu e minha esposa somos formados em educação física, mas na hora bloqueia, né? Já tivemos essa aula. Então, te agradeço, né? Depois de 5 anos de idade, também incentivou a prática do surf, né? Numa prancha. Um grande amigo aí que nós consideramos muito. Quero aqui também cumprimentar a Ana Maria, que é uma representante da Feira dos Produtos da Terra, a qual nós estivemos ali presente no sábado. Teve outros vereadores que passaram lá também, registraram. E falar sobre a importância da feira. A gente viu ali muitos comerciantes, né? Os feirantes, a gente pôde estar conversando com eles, com famílias que frequentam ali o ambiente, e a gente sabe que tem uma revitalização ali para aquele local. Já foi feito aqui indicação pelo vereador Pedro sobre o mercado público. Eu, no início deste ano, estive a Florianópolis em uma reunião com o secretário de turismo lá, onde ele me levou até o mercado público, me mostrando como funciona a parte também de licitação, de concessão, há quanto tempo tem, falando também que é o segundo ponto turístico mais visitado em Florianópolis, perdendo apenas para a ponte. Então, conversando também com as feirantes ali, elas falaram que é um grande sonho ter uma estrutura adequada ali para vocês. A gente, como o vereador Clailton relatou, realmente não é fácil ali dia de vento, dia de chuva, dia de frio. E nós não estamos só falando de um mercado público, estamos falando de turismo, né? Onde a gente sempre está batendo aqui na tecla. Hoje conversei também com a secretária Rita. O turismo nosso município, nós precisamos acender, né? Estamos falando ali no mercado público de gastronomia, turismo, incentivar os produtores pequenos do nosso município. Comprei uma cesta produzida pelas meninas, né? Uma cesta muito boa, produtos de qualidade. Então, a gente sabe que tem uma revitalização aí, um valor bem significativo, como disse o vereador Clailton. Eles estão querendo fazer da mesma forma que está na Feira dos Produtos da Terra, a Feira do Peixe. Gente, o pescador não vai para baixo de um pergolado, assim como elas também, né, estão ali. A gente sabe, uma delas falou, não, tem dia de chuva e de vento que a gente tem que ficar encolhidinho aqui um do lado do outro. A gente sabe que agora a previsão do tempo não colabora também na frente fria. Então, nós precisamos pensar grande. O mercado público dentro do nosso município, com uma bela fruteira, um belo açougue, nós temos 80% de gaúchos no nosso município já, uma bela peixaria, um local que a gente possa estar fazendo eventos culturais também, uma gastronomia, um ambiente bacana para ir lá tomar um café, almoçar, né, e fomentar, e quem sabe ser o primeiro mercado público na nossa região. Nosso município está numa região da MESC aí com 15 municípios, não temos nenhum parecido, então a gente pode ser o pioneiro. Tem um pioneiro e tenho certeza que a gente pode explorar muito mais. Tem a safra da tainha por vir, a gente tem a cultura da pesca, nós podemos fazer um grande espaço e incentivar a economia do nosso município. Então, seria isso que o Executivo possa estar analisando esse projeto e reavendo o que pode ser melhorado. Quero falar também sobre a caçamba, né? O seu Jorge postou hoje nas suas redes sociais, parabenizar mais uma vez a iniciativa.

0: das mães da caçamba por trazer essa demanda, né? Foi atendida pelo seu Jorge. Há algum tempo a gente já vinha cobrando aqui, e que bom que saiu do papel e que o seu Jorge possa estar olhando uma indicação que eu fiz no ano passado. Eles fizeram a limpeza do terreno, ficou muito bonito, mas nós precisamos trabalhar para ter uma praça pública modelo a do Jardim Atlântico. Eu fiz essa indicação no ano passado e vou continuar batendo na tecla, vocês podem ter certeza. Vereadora Grace falou das palmeiras também, na última sessão também citei aqui, a gente não pode gastar mais de duas vezes, né? Porque já foi gasto. Foi gasto a primeira para plantar, a segunda para replantar. Já foi visto que ela não é uma planta apta àquele local. Então, sugeri também à administração que venha fazer um estudo de uma nova planta. O seu Jorge falou que já estava providenciando isso. Então, vamos estar acompanhando, vamos estar fiscalizando, que é a nossa função. No mais, era isso. Desejar uma boa noite a todos.
1: Obrigado, vereador. Vereador Vandrei Barreto.
2: Presidente, senhor Rogério, obrigado por aceitar em receber essa homenagem de cidadão honorário do nosso município. O senhor é merecedor de tudo que o senhor já fez pelo Arroio de Silva, a história que o senhor criou aqui dentro do município, os filhos que o senhor criou, né? O João e o Rogério. Então, muito justo essa homenagem. Obrigado, colegas vereadores, por aprovar a favor dessa homenagem. Eu vou aqui começar a minha fala falando, é muito amor pelo ex-prefeito Evandro Scaini, né? Não pode ser, não tem como não ser, é muito amor. O povo está trabalhando e o povo aqui continua falando dele. Né? Mas calma que em janeiro do ano que vem vocês vão poder visitar ele na Assembleia. Com certeza, aí vocês vão sentar lá com ele, tomar um cafezinho e matar a saudade dele. Outra coisa, sobre a reunião com a secretária Dai. Queria eu que esses vereadores que pediram a reunião com ela fossem assim, esse tigrão aqui. Porque não foi isso, mães. Todo mundo aqui esperou isso na reunião. Eu não estou aqui mentindo, todo mundo sabe o que foi feito. Eram os gatinhos. Todo mundo foi para a reunião esperando perguntas concretas. Mas nem uma capacidade de formular uma pergunta para a secretária tiver.
3: Perguntei sobre as mochilas, mais concreta com isso possível.
2: Vereador, questão eu não citei ordem. Nome. Eu não questão citei nome. Ordem, então, a gente foi para a reunião esperando uma reunião legal, debate positivo. Mas não foi o que aconteceu. Não foi. Como eu falei, não tiveram capacidade de formular uma pergunta dos tópicos que eles levaram. E a secretária foi prontamente respondeu todos. Mas o que foi? Um copia e cola do que estava no papel, dos tópicos. Só. Sobre as mochilas, que foi o mais esperado, que foi feito na rede social, falado. Sabe a pergunta que foi? O tom de voz. Secretário, e as mochilas? Foi isso. Foi isso, tá?
1: Foi questão isso. De ordem.
2: Então, assim, ó, e a secretária respondeu tudo que tinha que responder. Agora, vim usar a tribuna aqui para atacar, falar da secretária, porque isso, aquilo, aqui ser tigrão, tigrona, tudo certo, mas tinha a chance de perguntar para a secretária na cara dela, debater com ela que estava certo e estava errado, mas não foi o que não foi feito. Ou eu estou mentindo? Todos os vereadores estavam aqui presentes. Todo mundo esperou um debate concreto, mas não teve. Não falaram nada, ficaram quietinhos, isso, aquilo, vai, e terminou. Tanto que na sessão, depois, nada foi falado. Nada foi falado.
4: Vereador, sobre não, a parte, vereador.
2: Calma, deixa, não, só isso.
4: Não, só sobre não, a parte.
2: O vereador Cleiton falou por cima alguma coisa, dou a parte, certo? Só mais, vim aqui falar. Pô, tiveram a chance de falar com a secretária na cara dela, junto com o prefeito. Não sei se ficaram com medo que o prefeito estava junto, acuado. Mas foi o que aconteceu. Tá certo. É uma prerrogativa da vereadora vir falar usa a tribuna. Não estou tirando o mérito dela. Tem que falar. Mas teve a oportunidade de falar para ela. Tirar as dúvidas, mas não foi tirado. O que foi feito? E as mochilas? Isso, e aquilo. Foi o que foi feito. Então, assim, ó, não estou aqui mentindo, estou falando a verdade. Né? respeito a opinião de todo mundo, respeito os vereadores, mas eu tenho que defender a secretária que estava aqui. Ela esteve aqui para debater, para tirar as dúvidas dos vereadores que pediram a presença da secretária. E não foi tirado.

0: Gente, não foi tirado. Muito obrigado. Vereador, pode ser.
1: Obrigado, vereador. Vereador Elvis.
2: Ele deu a parte?
1: Ele deu a parte? Tá,
2: vamos lá. Então vamos pontuar. Quando o senhor disse que a gente não questionou ela, eu questionei ela, todas as perguntas eu perguntei para ela. Inclusive perguntei para o prefeito, aí agora eu quero que o senhor também olhe nos olhos dos vereadores e eu quero que o senhor seja honesto também. Presidente, eu perguntei lá também, quando é que vai ser feito o cercamento lá que a gente tinha solicitado? Perguntei ou não perguntei, presidente? Perguntei também da falta do segundo professor, perguntei do professor, perguntei dos kits escolares, que a foto que a prefeitura mostrou era uma coisa e o material apresentado era outra. O que é que ela me falou? Que não está completo. Ela falou palavras da secretária, não está completo, vai vir agora. Então foi feito o questionamento. Outra coisa, pessoal, nós estamos falando de educação. Educação são os pilares do futuro nosso. Falta segundo professor, estagiário. Pegasse agora. Está ali, começou agora. Falta estagiário, estagiário dando aula dentro de uma sala de aula sem estar capacitado. Culpa não é minha, não é dos senhores. Culpa é da gestão. Tá? De não estar lá cercado, culpa da gestão. O prefeito que saiu, ou um mérito dele, não tô, ó, tomara que se eleja, e se se eleger, tem mais é que ajudar o município. Agora, vereador, nós estamos falando de coisas essenciais. Nós estamos falando de um arroio que precisa voltar a crescer. Nada contra o atual prefeito, ele ficou na prefeitura por 20 anos. Foi secretário do Juca, foi secretário do Paulinho, então são mais de 20 anos na prefeitura. Poxa, a gente vê os outros municípios crescendo e a gente ficou para trás. Aí a gestão é nossa. Se ficou para trás é quem faz gestão. Não somos nós. O senhor vai me desculpar, entendeu? O senhor vai me desculpar. Foi o prefeito que ficou por 20 anos no município, que viu os outros municípios crescer e viu a gente ficar para trás. Daí a culpa é dos vereadores que estão buscando emenda, ajudando a trazer o recurso. A culpa é do governador Jorginho, que mandou mais de 60 milhões de emenda para o Arroio do Silva e ele não fala que o arroio que foi o governador que trouxe. Ah, poxa, o senhor viu que a gente cobrou da secretária ali. Agora, se fosse uma coisa certa, não precisava o prefeito ter vindo junto. Não precisava ter feito. Ela teria vindo aqui no dia que foi solicitada. Porque eu não vejo isso numa Assembleia Legislativa e não vejo numa Câmara. É a primeira vez que eu vejo, nós temos que pedir para o Executivo para vir a secretária aqui. Então já o erro começa ali, era para ela ter vindo. E outra coisa, muitas coisas estão assim, não é culpa nossa, e eu vou dizer bem sério. Tá? Pô, 3 meses, quatro, né? Quase 4 meses, para faltando professor ainda, uma coisa que é básico, que é a educação, aí vem uma mãe né, que ia reclamar da educação que está sendo apresentada, e o que é que ela falou? Ah, mas é porque não tem mais, porque não tem isso, ah, porque não tem aquilo, ah, porque falta isso. Ah, poxa, então assim, ó, dizer que ela não foi questionada, ela foi questionada. Bom, com todo respeito, assim, ó, aí é uma coisa que assim, ó, parece que é uma coisa que a gente não está fazendo nada aqui dentro. Eu, às vezes, eu falei, não sei se eu dou certo na puta na política, me desculpe.
0: O vereador, ela respondeu o que eu falei, por que não foi debatido? Ela falou e foi concordado. E vocês tiveram a tribuna, depois daquela reunião, para falar. Por que falar agora? Não sei. Não entendi. Mas não estou aqui tirando o valor da vereadora em falar, é direito dela. Estou falando que o que aconteceu realmente naquela reunião. Eu não estou mentindo. Se eu tiver mentido, eu plago o mandato. Não menti. Não foi feito essa brabeza que foi feito hoje lá perante ela, ao prefeito. Então, não foi isso que eu... né, falei. No mais, muito obrigado. Samuel, mais um momento. Já é a segunda vez que a vereadora falta com respeito comigo, me chamando de cara de pau e manda entre, né, calar a boca uma vez, né? Se eu não tiver que falar, fico quieto. Então, presidente, tem que ver esse detalhe.
1: Obrigado, vereador. Em nenhum momento deixei faltar com respeito, até porque tem presidente na casa. Então, eu peço um pouquinho de respeito também com o presidente.
0: Não,
1: obrigado.
0: Mas puxa o que ela falou, me chamou de cara de pau.
1: Vereador, tem presidente. Obrigado. Vereador Elvis Ock.

0: Boa noite, senhor presidente. Boa noite, vereadora. Boa noite, colegas vereadores. Quem nos acompanha de casa, pelas redes sociais. Quem se faz presente na casa. Boa noite especial a hoje, ex-vereador, ex-presidente dessa casa. Homenagem merecida, Rogério, por tudo que tu fez pelo nosso município. Agradecer à deputada federal Ana Paula de Lima, resultado da nossa ida, vereadora Gleice, vereador Clailton, a Brasília. Hoje ela depositou nos cofres do município de Balneário Arroio do Silva uma emenda de R$200 mil destinado para a saúde. Então, agradecer a deputada por esse gesto e está retornando ao nosso município o recurso dos impostos. Vereador Vandrei, pelas colocações, eu tive na reunião com a secretária, aonde foi respeitado, presidente, o requerimento. Eu estive lá, eu não questionei, mas eu acompanhei que a secretária disse assim: vamos por item e pergunta. Primeira, segunda, terceira. Então, vereador, nas comissões foi discutido o que estava no requerimento, o que o senhor aprovou também. Foi questionado. O vereador que mais questionou foi o vereador Clailton, porque até então foi ele que fez o protocolo. Quando o vereador fala, eu gostaria que o vereador falasse do vereador. Deixasse a pessoa do vereador Elvio de fora. É a segunda vez que o vereador faz isso. Lembrar o vereador Edmilson, que dizia que aquela sala ali é um teatro, é a sala da mentira. Agora o vereador também tem que cuidar quando expõe todos os vereadores. Entendeu? Não está escrito no nosso regimento que o vereador tem que ir lá, se manifestar, questionar. Cada um tem uma maneira de trabalhar, cada um tem um perfil. Então, eu gostaria, pela segunda vez, vereador, que o vereador faz esse gesto. Ao menos com este vereador, quando eu fui presidente, hoje sou ex-presidente dessa casa, quando o vereador questionou. O vereador se lembra o que questionou, que eu fiz com honra e lisura. O ex-vereador Rogério sabe o que é estar presidente. O vereador Pedro, hoje, que é presidente, sabe o que é passar por esta casa. É muito triste quando o vereador tenta jogar contra, jogar para a população, jogar para a torcida. Então, eu gostaria que o vereador refletisse e que não fizesse mais, quiser fazer com os demais vereadores, pode ficar à vontade. Não é vereador Macan. O vereador Macan tem experiência nesta casa. Então, e dizer assim, ó, cada um gosta de quem gostar. Eu sou casado com a minha esposa, eu gosto da minha esposa. E quem gosta do ex-prefeito...
1: Dá uma parte, senhor.
0: Sim.
1: Tudo quando começa errado, vai terminar errado. A licitação foi feita em 30 de dezembro, onde as empresas, a maioria das empresas grandes, não estavam mais trabalhando. Uma licitação do tamanho da educação, que é não sei quantos milhões tem aí, primo, sabe? 31 milhões. Tá, não, mas a licitação. Que foi feita em 2024, que até hoje não chegou todo o material. Todo o material ainda. Onde participou só duas empresas nessa licitação. Na calada da noite. Faz essa licitação agora em outubro, a mesma. Se a gente não compra pela metade do preço, faz a mesma, eu testo, pode testar. E outra coisa, reunião com o secretário, quando a gente vai ali, não é para brigar com o secretário, é para tirar pontos positivos ou negativos, que está certo ou que está errado. Tá? Mas assim, meus colegas, eu até cobrei do Clailton. Clailton, isso aí não se faz, não convoca secretário. Primeiro vamos buscar papel. É pedido de informação, Clailton. Tá? Pedimos por informação, temos papel, depois tiramos a dúvida. Porque ela vem aqui e esclareceu da forma que ela quis. Eu não estava na reunião. Ela pode dizer que 2 mais 2 é 4, como 2 mais 5. Se a gente não tem papel para bater, com ela não tem, eu só tenho que escutar. Se ela dizer que contratou o professor, se ela dizer que fez isso, fez aquilo, temos que escutar, não temos papel. Nós temos que pedir um pedido de informação, toda a licitação, todos pedir informação de quantos professores foram contratados agora, a CT, tá? Por que que nós temos com dificuldade de segundo professor, ou do primeiro professor, até do primeiro professor? Por quê? Porque a gestão, o ex-prefeito, dia 12 de dezembro, demitiu todos os ACT. Para não passar do dia 15, Rogério, para não pagar salário inteiro. Demitiu dia 12, aí não pagou salário inteiro, pagou só a metade. Aí os professores trabalharam o ano todo para o nosso município, para chegar em dezembro, receber o salário inteiro também, que dedicaram com as crianças, lutaram para o nosso município, ele demitiu dia 12 de dezembro para não receber o salário inteiro. Ficaram até a última hora para contratar professor. Muitos professores que deram aula aqui 5, 6 anos já seguidos, estão em Araranguá, não querem voltar mais, porque levaram mais, depois que começou as aulas, mais 2 meses para começar a contratar. Não se faz isso, é falta de planejamento. Isso aí é judiar do professor. Estão atrás de professor ainda. Nós temos em maio e ainda não está completo o quadro de professor. É uma vergonha para o nosso município. É uma vergonha. Com 31 milhões na educação, chegar em dezembro, tem que inventar a licitação, tem que comprar terreno, como compraram vários terrenos, para gastar o dinheiro na educação e não dão valor aos professores. Ali está a nossa família, ali está a nossa vida. Vamos valorizar o nosso professor. É uma vergonha o nosso município.
2: Uma partezinha?
0: Sim.
2: Sem contar uma outra coisa, pessoal. Olha só, nós estamos em maio, período começa agora o período de frio, não tem uniforme ainda. Será que a gente está pedindo muito? Aí a gente aqui, ó, os vereadores estavam aqui quando o prefeito, acho que ele falou nas comissões, o ex-prefeito, que ele iria, do empréstimo que ia demorar um pouco, ele iria fazer com recurso próprio a Antônio Prado e a rodoviária. Tá? E agora tiveram que aguardar. Então, assim, ó, o que nós estamos pedindo, ô Vandrei, assim, ó, eu tenho um maior apreço pela tua pessoa, mas assim, ó, a gente não está pedindo muito, a gente só está pedindo o básico. É um pouco mais de cuidado com o nosso arroio, um pouco mais de cuidado com as obras. Não tem, ninguém tem aqui, assim, ó, indiferenças políticas, todos nós vamos ter, porque estamos de partidos diferentes, então a gente tem que fazer aquela defesa. Tudo bem, concordo, tudo bem. Agora, assim, ó, mas vamos, tu estás na rua, tu conversa com as pessoas, tu estás vendo que as pessoas estão pedindo, tu tens um monte de amigo teu, comerciante, pedindo socorro. Será que só uma pessoa está certa e todo mundo está errado? Poxa, então assim, ó, quando eu digo que os municípios vizinhos prosperaram e a gente ficou para trás, é porque falta um pouquinho de organização, falta um pouquinho de conversar, legislativo, executivo e, acima de tudo, as pessoas que ajudam a manter o município, que é a população, que é o comerciante. Então, a partir do momento que a gente tiver esse diálogo entre todos, pode ter certeza que a gente vai ter um arroio bem próspero. Mas, para isso, a gente precisa botar o quê? Uma pedra em cima de tudo e começar do zero. Porque, senão, a gente vai ficar... Vai vir legislatura, vamos ficar discutindo. Mas, vou falar também uma outra situação. O povo também está na hora de começar a enxergar muita coisa também. Tá? O monopólio não é bom para ninguém. Ele precisa ter algumas alternâncias. Mas basta o povo também acreditar um pouco nas pessoas que colocam o nome lá à disposição.
0: Pode falar,
3: boa parte, vereador, boa noite. Primeiro eu quero agradecer ao nosso presidente, ao Pedro, que vem conduzindo essa casa de maneira exemplar. Pedro, obrigada pelo respeito. Hoje, dentro desse plenário, eu sou a única mulher vereadora. Nós somos em duas aqui. O vereador falou que eu faltei com respeito com ele, né? Mas... se ele acha que chamar uma vereadora de tigrona e um vereador de tigrão, porque não tem uma outra mulher dentro desse plenário, tem a nossa eterna vereadora Maristane, né? Mas que hoje está ocupando aqui o cargo de secretária parlamentar. Isso me ofendeu muito, presidente, e amanhã mesmo eu estarei aqui para conversar contigo. Tá? Me ofendeu. Porque não vou admitir que homem nenhum me desrespeite aqui dentro. Eu posso ser só uma, no meio de muitos homens aqui, mas me desrespeitar não vão, tá? Quero dizer que eu não tenho saudade nenhuma do ex-prefeito, nenhuma. Tá? Eu acho que quem está com saudade é o vereador que me ofendeu. Porque agora ele começou a fazer anteprojeto. Porque um anteprojeto desse que ele fez hoje, que eu parabenizei ele e que é muito bom, tá? Jamais teria, o Evandro jamais teria